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1: Coceira intensa, vermelhidão e perda de pelos podem indicar alergias a alimentos, pólen ou produtos de limpeza. Se o seu pet se lambe sem parar, procure um veterinário. O diagnóstico correto alivia o desconforto e garante o bem-estar do seu companheiro.
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0: festa nova com o DJ Pazinha aqui na Nova Brasil. Eu sou a Ana Pellicer na apresentação desta playlist maravilhosa que promete, hein? Então aumenta o volume do seu rádio para ouvir o melhor da música brasileira mixadas pelo DJ Pazinha. Boa noite, Pazinha.
1: Boa noite, Aninha. É isso mesmo. Vamos ouvir as melhores músicas da programação em versões bem legais.
0: Bora dançar, bora curtir. Muita animação, abrindo muito bem com Cidade Negra e Lulu Santos, porque tudo pode acontecer no sábado à noite.

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1: Vamos voltar a pilantrar. Deixa comigo. Uma musiquinha pra machucar os corações.

0: Festa Nova, Morena Tropicana, o Seu Valença. Vamos juntos com muita animação, com muita música, muita diversão, junto com o DJ Pazinha. Pazinha, o que rola agora?
1: Agora tem Capital Inicial, Aninha.
0: Bora!

0: de nós, Camila Camila Sonzaço, hein, aqui no Festa Nova. Bom, a gente vai dar um tempo, mas daqui a pouquinho, depois do intervalo, a gente volta muito mais pra continuar a agitação e a diversão no Festa Nova com o DJ Pazinha.
1: É isso aí.
0: Até já.
1: Até já.
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1: De volta com Festa Nova. Excelente noite pra você. Obrigada pela companhia. Eu sou a Ana Pellicer. Tô aqui, ó, junto com o DJ Pazinha, fazendo essa festa maravilhosa.
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1: O que rola agora?
2: Agora tem Barão Vermelho.
1: Tem sim, dança.

0: A gente continua juntos, eu, Ana Pelicer, DJ Pazinha, fazendo a festa nessa noite maravilhosa com o melhor da música brasileira, com os melhores remixes da nossa música. DJ Pazinha, que rola agora?
1: Agora tem Fátima.
0: Capital Inicial.

0: sua companhia. DJ Pazinha, a gente volta quando?
1: Semana que vem estamos de volta, Aninha.
0: Obrigada, Pazinha, pela companhia e pela audiência, né?
1: Obrigado, você
0: todos
1: foi.
0: Os ouvintes.
1: Foi ótima noite.
0: Maravilhoso. E sabadão a gente está aqui de

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1: Escolha brinquedos resistentes, atóxicos e grandes o suficiente para não serem engolidos. 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
1: Arranhar é uma necessidade física para os gatos afiarem as unhas e marcarem território. Para proteger seus móveis, ofereça arranhadores de sisal ou papelão em locais estratégicos. Direcionar esse instinto para objetos adequados é a melhor forma de garantir a harmonia e a saúde felina.
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bom dia pra você. Hoje é domingo, dia 2 de agosto. Você tá ouvindo a Nova Brasil, são 8 em ponto. Eu sou o Noah e a partir de agora a gente vasculha juntos o arquivo Nova Brasil pra ouvir músicas que fazem parte da sua vida e que em algum momento se tornaram parte da sua memória por alguma razão. A gente tem um arquivo na tela pra relembrar um clássico de novelas que você vai adorar. Tem arquivo rock e tem pra começar João Bosco, Quando o Amor Acontece. Bom dia pra você. Essa é a Nova Brasil mais que moderna brasileira. Um excelente domingo para todos nós.

0: Também Zizi Posse Noite. Agora são 8h19 e eu te pergunto, será que você lembra dessa?
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0: Vamos lá relembrar uma música linda que é destaque na voz da cantora Elba Ramalho. E é uma composição de Roger Henry e Dudu Falcão, que foi lançada em 2001, tá no álbum Cinderela. E fez parte da novela Porto dos Milagres da TV Globo. Era tema do casal Guma e Lívia.

0: Djavan com Cigano aqui no arquivo Nova Brasil, que tocou para você também essa outra preciosidade, Rita Lee com Saúde. Agora 8h46, mais um arquivo especial.
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0: O arquivo rock desse domingo traz um dos maiores clássicos da banda Nenhum de Nós, O Astronauta de Mármore. Lançada em 1989, essa canção está no álbum Cardume e é uma versão em português de Starman, do David Bowie. É uma adaptação da letra assinada por Carlos Stein e Ted Correia. Esse grande sucesso projetou a banda Nenhum de Nós nacionalmente e fez do Astronauta de Mármore a música nacional mais tocada daquele ano. E a gente relembra agora para você. Nenhum de Nós, esquece essa. Vamos ouvir?

0: Gato com Gatinha Manhosa. Esse é o nosso Arquivo Nova Brasil, com a programação musical impecável da Vaninha Rodrigues, roteiro da Malu Musa, produção do menino Henrique Oliveira e a direção artística do competente Ailton da Silva. A apresentação é minha, Noah. Muito obrigado pelo carinho e pela competência, viu? Pelo trabalho de grupo que a gente tem tido aqui na Nova Brasil. Fechamos o arquivo de hoje. Domingo que vem, às 8 horas da manhã, tem mais. Ajuste o seu relógio para não perder. Domingo que vem, 8 da manhã, Arquivo Nova Brasil. Eu volto a falar com você às 10 horas. Na sequência, tem Sons do Nordeste, com o melhor da nossa música nordestina. Até já.
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13: Olá, gente! Bom dia, bom dia! Tá na hora de arrastar o pé, começando aqui na Nova Brasil, mais que moderna, brasileira, mais uma edição do nosso querido Sons do Nordeste. Shot, chachado, baião, muito forró pé de serra, MPB também, né? Tudo que você gosta, vindo aqui do Nordeste pra você, ouvinte da Nova Brasil. E comigo sempre, a minha querida parceira, Mariana Aidar. Bom dia pra você, Mari!
14: Bom dia, Fábio, bom dia a todas e todos. Ih, tava com saudade, viu?
13: Ah, estávamos com saudade, né, Mari?
14: Ah, é muito bom, né? Fazer esse programa aqui domingo de manhã. E hoje o programa começa com uma homenagem especial, né, Fábio? Porque nesse 2 de agosto a gente lembra os 37 anos da partida do mestre Luiz Gonzaga, nosso eterno rei do Baião. Foi ele quem levou a música nordestina para o Brasil inteiro, que arquitetou tantas coisas, né? O que ele queria dizer, as roupas, o que os parceiros dele, ele foi atrás de tanta coisa e abriu caminho para muitas gerações de artistas. E o sonho dele era sempre ver o forró ganhando o mundo. Eu acho que hoje em dia ele estaria muito, muito feliz.
13: Verdade. Homenagem mais que merecida ao grande rei do Baião, Luiz Gonzaga, que a gente tem a honra de ter sempre aqui no nosso programa. E os Sons do Nordeste aqui para isso, para matar essas saudades. Aliás, para nem deixar ela acontecer, né? E a gente abre o programa de hoje com essa música aqui, né? Uma homenagem a Luiz Gonzaga. Vamos ouvir agora nos Sons do Nordeste, Mari, e ouvintes da Nova Brasil, Paraíba, da interpretação do Rei do Baião e da Emilinha Borba. Aumenta o som!
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0: Acabamos de ouvir Esperando na Janela com um maravilhoso meu amigo Targino Goldin. E essa música é do Targino, ao lado de Manuca Almeida e Raimundinho do Acordeon. São os compositores desse clássico, né, Fábio? Que conquistou o Brasil todo na voz do nosso mestre Gilberto Gil em 2001.
1: Que maravilha, Mari. Bom demais ter esse sonzão tocando aqui para os ouvintes da Nova Brasil nos Sons do Nordeste. E agora vamos de Ana Maria, uma composição de Janduí Finizola, lançada em 2001 no álbum Shot Pé de Serra, de Santana, o cantador. E a gente tem ele aqui nos Sons do Nordeste, arrastando o pé junto com a gente. Aumenta aí.
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0: Aqui na Nova Brasil, mais que moderna, brasileira, nos sons do Nordeste, Anjo Querubim, com grande Petrúcio Amorim, composição de 1995. Aqui nos sons do Nordeste você ouviu. E já que a gente está falando dele, do Petrúcio, ele tem uma curiosidade para falar para a gente, né?
1: Isso mesmo, Fábio. A próxima canção é Tareco e Mariola, que é uma composição do Petrúcio, mas que a gente vai ouvir na voz do Flávio José. E o próprio Petrúcio contou sobre essa música no canal do Danilo Ribeiro, e a gente vai ouvir essa história agora.
2: Eu sou de Caruaru, Pernambuco, e o meu maior sonho era cantar na minha cidade até os anos aí de 1992, 93, já fazia acho que uns 10 anos de carreira e eu não consegui. E quando eu cheguei lá na Fundação de Cultura de Caruaru, me apresentei, aí o rapaz olhou para mim, dizia que não dava, que tal, que eu tinha que procurar alguém. Eu fiquei muito triste. Me lembrei do não que o cara me deu e comecei a lembrar, ia passar um filme da minha infância. O sim é muito bom a gente receber e tal, mas o não muitas vezes faz com que a gente cresça. Então esse não foi que me ajudou a compor essa música.
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0: Adelmário Coelho, aniversariante de agosto, cantando O Neném aqui nos Sons do Nordeste. A música foi composta pela Cecel, uma grande compositora que fez vários clássicos maravilhosos ao lado do seu parceiro, né, e marido também, Antônio Barros, e que se foi ano passado, mas essa dupla aí, nossa, Fábio, é muito talento, é muita música boa. Ela foi lançada, Neném, em 2002, no álbum Visita ao Trio Nordestino.
1: Pois é, Mari, todos os hits maravilhosos do Antônio Barros e da Cecel, você curte também aqui nos Sons do Nordeste. E agora, a gente tem uma estreia nos Sons do Nordeste, viu, Mari? É o quadro Nordeste em Cena.
0: Ai, que
1: chega
0: lindo.
1: Para apresentar cantores e compositores nordestinos que estão na nova cena da nossa música. Vamos conferir, então.
0: Sim, eu estou muito feliz que a gente tenha esse quadro agora aqui no nosso programa e na Nova Brasil, porque o novo sempre vem, sempre. A música brasileira, ela é uma fonte inesgotável de talento. E dessas águas límpidas, maravilhosas. E a gente vai ter muita gente para falar aqui, viu? Se preparem.
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5: No Nordeste em Cena de hoje, a gente fala sobre Joyce Alane, cantora e compositora pernambucana, natural de Moreno, que vem trazendo em suas músicas referências da sua terra e novas maneiras de contar história. Assim como diversos artistas novos, Joyce Alane começou a ganhar projeção nacional com vídeos de cover nas redes sociais durante a pandemia, só que desde muito pequenininha ela já estudava música. Em 2024, Joyce Alane lançou o álbum Casa Coração, um projeto de releituras de clássicos do cancioneiro nordestino que rendeu uma indicação ao Grammy Latino na categoria de melhor álbum de música de raízes e língua portuguesa. Entre as faixas do álbum está Lembrança de um Beijo, composição de Acioli Neto. Eu sou Lucia Albuquerque, você ouve agora no Sons do Nordeste, Joyce Alane com participação de Chico César na música Lembrança de um Beijo.

0: Nova Brasil. Você curtiu mais um musicão, arrastou o pé nos sons do Nordeste. Infelizmente, gente, foi a última de hoje. Olha só, domingo que vem tem mais uma edição pra gente conferir, sempre a partir das 9 da manhã. Você que acorda assim, já pronto pra tomar aquele café da manhã maravilhoso, aquela pamonha deliciosa, aquela canjiquinha, queijinho coalho assado. Nossa, fiquei até com água na boca agora, né? E a trilha sonora é por nossa conta. Beijo pra todo mundo, beijo pra você também, minha querida Mari.
1: Beijo, Fábio, beijo pra todo mundo e até domingo que vem, 9 horas. Estamos aqui sempre nos Sons do Nordeste. Um beijo, gente, boa semana pra todo mundo.
0: Pois é, gente, Sons do Nordeste com a direção artística do Ayrton da Silva, programação musical minha mesmo, do Fábio César, produção da Lúcia Buquerque e Robson Duarte, e a apresentação é da minha querida Mariana Aidar e minha aqui, Fábio César. Até semana que vem!
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Brasileira, 10 horas e mais 3 minutos. Bom dia pra você. Hoje é domingo, dia 2 de agosto. Eu tô de volta aqui no nosso fim de semana. Eu sou o Noah e te faço companhia até o meio-dia. Que prazer saber que você escolheu mais uma vez a Nova Brasil como a sua melhor opção. A gente tem muita música boa pra tocar, começando com Marisa Monte, pra ser sincero. Eu...

0: Nova Brasil, Skank, Vou Deixar. A gente curtiu também Roberta Campos, Todo Dia. Essa é a Nova Brasil Mais Que Moderna Brasileira, 10h32. 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
0: De volta com a Vanessa da Mata. Ai, ai.

0: 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Antes teve Cássia Eller com Admirável Gato Novo. Faltando agora um minuto para as 11.
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0: Os consumidores terão até 31 de agosto para renegociar os débitos com os bancos e regularizar a situação de acesso ao crédito. O prazo do Desenrola Brasil 2.0 foi prorrogado por uma portaria do Ministério da Fazenda, publicada neste sábado. As regras do programa permanecem inalteradas e a medida não exigirá novos aportes de recursos públicos. Nova Brasil, mais que moderna brasileira, agora 11 em ponto. Em instantes você tem uma hora de música direto. 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
1: 11 horas e 2 minutos, a partir desse momento você curte uma hora direta de música boa, sem intervalos comerciais. Começando com Titãs, Enquanto Houver Sol. Bom dia.

Guilherme Arantes com fã número 1 aqui na Nova Brasil. Guilherme Arantes que esgotou duas noites no The Cavern Club, a última sexta-feira e ontem ele se apresentou com a casa cheia e foi uma delícia relembrar clássicos com ele que marcaram tantas gerações. Quando você ouvir um show da Nova Brasil por aí, pode ir sem medo. Confie na Nova Brasil, viu? 11 horas e 29 minutos, esse é o Sob Medida, você está ouvindo uma hora de músicas, sem intervalos. Seguimos com Fernanda Abreu, Você Pra Mim.

0: Sandra Sá com Retratos e Canções.
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0: Importante saber que começa nesta segunda-feira a ampliação da vacinação contra o sarampo em São Paulo, Guarulhos e São Bernardo do Campo. Pessoas de 6 meses a 59 anos que moram ou trabalham nesses municípios poderão receber o imunizante, mesmo com o esquema vacinal completo. A estratégia segue até 1º de setembro e não será necessário comprovar doses anteriores. A medida foi adotada após a confirmação de 15 casos da doença no estado de São Paulo. Vacine-se. Eu, Noah, tô indo embora, te deixando em ótima companhia. Vem aí o Samba Nova, o samba com a cara da Nova Brasil. Nova Brasil FM, mais que moderna brasileira. Uma excelente semana para todos nós e até a próxima. Tchau.
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5: Olá, meu povo, boa tarde. Domingamos aqui na Nova Brasil FM. E aí, tá tudo bem? Eu sou a Patrícia Liberato, tô chegando pra te fazer companhia até as 3 horas da tarde aqui na Nova Brasil. É isso mesmo. Samba Nova é o samba que tem a cara da Nova Brasil e é um prazer sempre saber que você tá aqui com a gente. Quero aproveitar e mandar um beijo pra todo mundo que tá fazendo aniversário hoje, dia 2 de agosto, Leoninos. E em especial pra Edelma Jacira de Jundiaí, que tá curtindo com a família. Mas tá fazendo aniversário hoje. Edelma, um beijo pra você. Saúde, felicidade, alegria, tudo de mais maravilhoso na sua vida. Beijo de toda a família Samba Nova. E você que também tá fazendo aniversário, manda alôzinho pra gente poder falar aqui na Nova Brasil, tá bom? O nosso WhatsApp é 11 943 805 100. Inclusive, desde ontem a gente tem presente sensacional aqui no nosso Samba Nova. 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E aí, pra concorrer, é o seguinte, mande o WhatsApp, aqui no WhatsApp, a frase eu quero Alexa do Samba Nova, tá? E aí, é só ficar na torcida, porque hoje, no fim do programa, a gente fala quem vai levar. Resultado, então, daqui a pouquinho, nosso WhatsApp é 11 943 805 100. E bora começar muito bem o Samba Nova, deste domingo, dia 2, com a Tereza Cristina.
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0: Mulher de Amigo Meu, clássico do final dos anos 80, começo dos anos 90, com o Grupo Raça aqui no nosso Samba Nova, o samba com a cara da Nova Brasil FM. Toda semana eu tenho convidados incríveis e hoje eu tenho um convidado que há muito tempo eu queria conhecer. Ele faz parte da equipe da casa aqui da Nova Brasil. Tô falando de João Marcelo Boscoli, um dos maiores especialistas em música e indústria musical do nosso país. E ele me deu a honra de participar aqui do programa. Não esqueça que o João Marcelo está sempre aqui na Nova Brasil com o programa O Novo Sempre Vem. Tanto o programa é na íntegra quanto em pílulas aqui na programação. Então, bora começar a ouvir essa conversa que eu tive com ele, que foi sensacional. Você acha que a música escolhe o sucesso ou a música específica escolhe o seu intérprete?
1: Olha,
0: a gente sente um pouco assim aqui, sim, na parte da mídia, né?
1: Olha, eu diria que é uma discussão filosófica, mas em síntese eu acho que há artistas que parecem que são tomados pela música. Parece que a música está como entidade, como você falou, se manifestando através daquele artista. E aí, não é brasileiro, mas também não é uma pessoa que tenha se notabilizado por ler muitos livros e fundo filosoficamente, uma pessoa genial, mas de origem intuitiva, que é o Michael Jackson, que falou: é muito importante que você saia do caminho da música, que você deixe ela se manifestar. Eu falei, poxa, de repente uma pessoa que é o próprio instrumento da música ter essa noção. E eu comecei a olhar os outros artistas que gosto, quando eles terminam, seja uma instrumentista, uma cantora, quando termina parece que voltou de algum lugar, assim, parece que ela estava tomada em transe pela música. Então eu acho que se a gente for caminhando um pouquinho mais, talvez a música escolha algumas pessoas. Há pessoas que amam música, mas que essa paixão não é
0: correspondida.
1: E tem gente que não liga muito pro seu próprio talento, mas por mais que faça besteira e que vá pra lá e pra cá, parece que a música é apaixonada por aquela pessoa e não consegue fazê-la se desandar.
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0: Cartão Postal é um clássico do Exalta Samba. Eu sei que você cantou com a mãozinha no peito, fechou o olhinho, lembrou da sua adolescência. Ah, que delícia! Então continue participando com a gente no 11 943 805 100. Não esqueça de mandar uma mensagem assim, ó: Pati, eu sou tal pessoa de tal lugar, toca tal música pra mim, quero oferecer pra tal, tal. Ou então fala assim: toca tal música pra mim, porque eu lembro de tal coisa, eu vivi isso, isso, isso. Aliás, se tiver alguma fofoquinha, alguma coisa relacionada a essa música, vai ser mais legal ainda, que a gente quer ouvir, tá bom? Então, participe. Vou repetir o WhatsApp: 11 943 805 100. Agora temos o pedido do Helder Carvalho, que mora em Osasco. Gente, eu morei em Osasco, que delícia. Beijo pra todo mundo da Zona Oeste, vamos ouvir?
1: Olá, Nova Brasil, aqui é Helder Carvalho de Osasco. Eu quero pedir a música Falso Amor, do Nelson Sargento. Falso Amor Sincero, de Nelson Sargento.
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0: Firme e Forte, regravada pela Luciana Mello. Lu, um beijo, sua maravilhosa. E você, continue participando com a gente. 11 943 805 100. Aproveite o domingão aí pra mandar seu áudio. Não esquece que no fim do programa a gente tem o sorteio de uma Alexa do Samba Nova, novinha, linda, maravilhosa. E é você que vai ganhar, tá bom? Agora vamos atender o pedido do José, que mora em Itu. Olha que legal.
1: Alô, Nova Brasil. Aqui é José de Itu, São Paulo. Eu queria ouvir uma música do começo da minha adolescência, 1975. Alcione, Não Deixe o Samba Morrer. Essa música é muito linda, não é? Um bom final de semana para todos.
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0: finalizamos a primeira hora aqui do nosso Samba Nova. É isso. Passa rápido, né? Não, mas ainda tem mais 2 horas de programa com a melhor programação de samba e pagode do rádio brasileiro. Então, só falta você participar, tá bom? 11 943 805 100. Peraí que eu já volto. 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
7: Se o cão destrói objetos ao ficar sozinho, pode ter ansiedade de separação. 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
0: Ótima tarde de domingo pra você que tá aqui curtindo o Samba Nova deste domingão, dia 2 de agosto. Aquele beijo especial pra quem faz aniversário hoje, fez ontem, vai fazer amanhã ou na semana. Muito obrigada pela sintonia. Eu sou a Patrícia Liberato, vamos juntos até as 3 da tarde. E pra abrir muito bem essa hora, tem Chega de Saudade com a madrinha Beth Carvalho.
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0: Marquinho Sensação cantando essa música é um negócio fora da curva, né? Marquinho, um beijo pra você. Preciso desse mel com o Grupo Sensação aqui no nosso Samba Nova. Tem uma música que você quer pedir? Ah, eu quero muito saber. Então manda pra gente aqui, 11 943 805 100. Seguimos com a entrevista que eu tive, o bate-papo, na verdade, muito legal, com o João Marcelo Boscoli. Foi um prazer enorme ter conhecido ele pessoalmente. Há muito tempo eu queria bater esse papo e foi só o comecinho, viu? Porque logo, logo ele tem que vir falar mais. Vamos ouvir?
1: Se a gente tá falando de uma audição, que a música fica como um pano de fundo total, assim, que você tá fazendo outra coisa, é natural que vários detalhes se percam. É, mas o que a gente espera quando a gente tá ouvindo, e isso eu acho que a rádio tem muito, muito, acho que muito resolvido e é muito importante, é, um, você tem a pessoa que está ouvindo o rádio tendo a sua primeira atenção naquela audição, ou no máximo uma segunda audição. Você não está ouvindo rádio e scrollando, você não está ouvindo rádio de maneira ali quase que em transe, ali olhando perdido para uma tela. Você escolhe ouvir rádio para fazer alguma outra atividade. Então eu acho que esse caminho para você ouvir uma música inteira, ouvir de maneira plena, eu acho que a rádio trabalha muito para isso, né? E também queria dizer que a música, é, sobretudo nas últimas décadas, ganhou muito apoio de imagem, né? Quando explodiu a questão de ter o vídeo. E é interessante porque a música é exatamente a arte do invisível.
0: Exato.
1: Porque quando você fecha os olhos e ouve uma música, tanta coisa acontece na tua cabeça, e quando você vê um vídeo, ele acaba se tornando aquela imagem definitiva. Então eu gosto muito de dizer que num período de distúrbio de atenção, de muita dispersão, ouvir uma música inteira que você goste de maneira plena, quieta, quieto numa cadeira, com fone de ouro fechado, te leva a lugares incríveis e pode ser um bom caminho de volta para você retomar aquela atenção que foi meio que hiperfragmentada, né, nos dias de hoje, e pode ser muito importante para algumas coisas, para conversar, para amar.

0: para escrever, para se concentrar, né? Então,
1: para relaxar.
0: Ouvir a rádio fazendo uma comidinha ou lavando louça é uma das coisas que eu mais gosto de fazer na minha casa.
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0: duvido que você não fez até a coreografia. Derê, derê, derê. Soueto, Belo, aqui no nosso Samba Nova. Aliás, um beijo para Ademir Fogaça, meu amigo compositor dessa música, que é a música de maior sucesso do Belo, essa e Reinventar. Mas derê, derê, né, gente? Eu sei que você gostou dessa música. Se quiser pedir outra do Soueto, do Belo ou de outro artista, fique à vontade. E não esqueça que a gente vai falar daqui a pouquinho quem leva uma Alexa do Samba Nova. Se você ainda não mandou mensagem, mande. Se você já mandou, mande de novo. 11 943 805 100, a frase "Eu quero Alexa do Samba Nova". Agora a gente vai atender o Miranda de Fortaleza, ô terra que eu amo. Pessoal que tá ouvindo aí em 106.5, um beijo pra vocês. Vamos ouvir?
1: Boa tarde, Patrícia Liberato. Eu sou o Miranda, aqui de Fortaleza. Olha, se possível for, eu gostaria de ouvir a música "O Canto das Três Raças" com a Clara Nunes. É isso aí, boa tarde a todos.
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0: Benito de Paula maravilhoso com Charlie Brown aqui no nosso Samba Nova. Aliás, anteontem teve a passagem de bastão do Benito de Paula pro Rodrigo Veloso, filho dele. É, e a gente deu ingressos aqui na Nova Brasil FM. Espero que você tenha curtido também, viu? Agora é o seguinte, a gente segue com a programação e tem uma música tão linda que é um clássico com uma diva. Tô falando de Samba da Benção, que é uma música do Vinícius de Moraes. E aí a Maria Bethânia gravou e ficou... regravou e ficou maravilhosa. Aumenta o volume. Isso aqui é Samba Nova.
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0: Muito bem, já finalizamos a segunda hora. Eu falo, quando o programa é bom, passa tão rápido. Samba Nova, o melhor programa de samba do rádio brasileiro. Ó, duvida não, que é mesmo, vai. Eu sei que você curte também. Então continue participando. 11 943 800 e 56. Pera aí que eu já volto.
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2: Abrimos mais uma hora do Samba Nova deste domingo, dia 2 de agosto. E aí, tá tudo bem com você? Chegou agora aqui? Seja bem-vindo ao Samba Nova. E você que já tá desde o começo do programa, desde o meio do programa, muito obrigada pela sintonia. Eu sou a Patrícia Liberato. A gente segue até as 3. Daqui a pouquinho, fim do programa, tem Alexa pra você. Mande a frase pra concorrer. Eu quero Alexa do Samba Nova. Nosso WhatsApp é 11 943 805 100. Vou aproveitar e mandar um beijo, viu? Pra galera que tá aí em todos os cantos do mundo curtindo a gente. E tem o Marcelo, que acompanha o Samba Nova pelo aplicativo direto de Lisboa, em Portugal, enquanto prepara o almoço de domingo. Que legal, hein? Um beijo, viu, Ma? Um beijo pra todo mundo de Portugal. Juliana, que tá em Orlando, nos Estados Unidos, mandou dizer que a trilha sonora da casa dela é o Samba Nova. Ô, Ju, um beijo. Beijo também pro casal, o Carlos e a Helena. Eles estão em Campinas, São Paulo, aqui no Brasil, e diz que estão na estrada indo pro interior com o rádio ligado aqui na programação. Muito obrigada. Tio William, Maria de Los Angeles, Federico, o pessoal do Uruguai também curtindo a gente. Meu, muito obrigada. Aliás, obrigado do fundo do nosso quintal. Vamos ver, Maria Rita.
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0: será?
1: Coração Leviano é um clássico e tá aqui com o Paulinho da Viola na programação do nosso Samba Nova. Vou aproveitar agora e agradecer o povo todo do sul de Minas que ouve a Nova Brasil em 100.5. Muita gente participa e agora a gente vai atender Gine do sul de Minas pedindo música. Vamos ouvir?
2: Boa tarde, Patrícia. Aqui é o Gine Marisa da Divisa Nova, sul de Minas Gerais. Parabéns para toda a produção. Toca, por favor, Falador Passa Mal, originais do samba. Muito obrigado. Boa semana para todo mundo.
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0: Ai, Vânia, fiquei tão feliz com essa música na programação. Eu amo Antônio Carlos e Jocafe. Você Abusou é um clássico que a gente tá ouvindo aqui no Samba Nova. O samba com a cara da Nova Brasil FM. Ó, cruza os dedos aí que já eu vou falar quem leva a Alexa presente aqui do nosso Samba Nova, tá bom? Agora a gente vai ouvir a Baby do Brasil.
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0: Marisa Monte é sambista, né, gente? A gente ouviu Preciso Me Encontrar aqui no nosso Samba Nova. E olha, espero que você esteja curtindo aí o nosso bate-papo. A gente vai ouvir o último trecho aqui da minha conversa com o João Marcelo Bosco. Último trecho aqui no programa. Mas já já, no finalzinho do Samba Nova, você vai ouvir o programa na íntegra lá no Spotify. É só procurar no Spotify a versão em podcast, procura Samba Nova e curte onde você quiser, sem pressa, tá bom? Bora ouvir o João Marcelo.
1: Vem agora, vou aproveitar e puxar a brasa para nossa sardinha. Oba. Como é que você vê o segmento de samba e pagode? Eu trabalho com isso há mais de 30 anos.
2: Se você soubesse, você ia ficar surpresa.
1: Conta.
2: Porque lá no estúdio, Trama na Cena, muitos desses grandes artistas do samba gravam. Então, esse ano a gente recebeu Péricles com Ferrugem no projeto. Às vezes eu nem conto muito porque são projetos que ainda não saíram. E o estúdio a gente tem esse pacto de silêncio, né? E de privacidade. Mas o Thiaguinho teve recentemente no estúdio. Bom, Prateado. Enfim, poxa, produtores, músicos. É um lugar que é muito frequentado. O que eu acho que assim, eu fico mais preocupado com o futuro do Brasil do que com o futuro do pagode e do samba. Porque assim, o Brasil não sei se vai continuar, né? Melhor ou pior, a gente vai andando. Nunca, né? Uma hora a gente chega lá. Mas dependemos, precisamos disso, né? Eu adoro, né? E aí o partido, as escolas antigas, as novas. Tem um amigo americano que veio morar aqui no Brasil agora, produtor musical de Los Angeles, e ele, João, adoro pagode. Porque ele olha, ele acha que é meio o nosso R&B.
1: Sim.
2: O pagode 90, ele acha
1: Sim.
2: muito parecido com as coisas dos anos 90, com Drew Hill, Jodeci, esses grupos todos de R&B com uma leve pegada hip hop. Então, gosto muito. Tem uma coisa que eu acho imbatível, né? Que não dá pra comparar. Eu acho que o samba, a sua riqueza harmônica, melódica, é algo encantador. E o mais legal são soluções que a gente conhece e a gente fala, nossa, já saquei, já sei pra onde vai e tal. Mas pro mundo é um tempero novo.
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0: Pois é, gente, é isso. O programa de hoje fica por aqui. Passou muito rápido, mas agora eu vou falar o sortudo ou a sortuda que tá levando a Alexa presente aqui do nosso Samba Nova. Que rufem os tambores. Quem tá levando é a Janaína de Aragão, final do telefone 9075. Aê, sua linda! Janaína de Aragão, final do telefone 9075, tá levando essa Alexa lindona. Se você ficou aí com vontade, calma, semana que vem tem mais presente aqui pra você. Não fica triste não, tá bom? Obrigada pela audiência e pela sintonia e continue com a gente aqui na Nova Brasil. Samba Nova tem direção artística de Ayrton da Silva, programação musical da Vânia Rodrigues, produção da Lucia Albuquerque e do Robson Duarte, produção geral e apresentação é minha, Patrícia Liberato. Ó, ótima semana pra todo mundo, aproveite bastante, viva os leoninos e sábado que vem a gente se encontra de novo. Beijo!
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1: Ótima tarde, seja bem-vindo, seja bem-vinda ao Futebol na Nova Brasil em Campo, claro, 106,5, a sua nova casa do futebol. A partir de agora, daqui a pouquinho, nós vamos para as emoções de Palmeiras e Fortaleza, é Copa do Brasil, é, meu amigo. Copa do Brasil 2026, oitavas de final da Copa do Brasil. Você acompanha tudo aqui na Nova Brasil FM 106,5. Opa, chegou, galera. Isso mesmo. Você já aproveita, vai mandando o zap zap pra gente, né? Manda aí o zap zap. Deixa eu só te dizer aqui o nosso número do WhatsApp pra você chegar junto conosco aqui, ó. É o 997826700. 997826700. Onde é que você tá? Tá em casa? Tá no trabalho? Tá no carro? Tá no Topic? Tá no ônibus? Onde é que você tá? Tá no avião? Tá no jatinho indo agora pra sua casa de veraneio? Ou voltando? Tá no helicóptero? Não tem problema não. Manda um zap pra nós. 997826700859 9 pra quem tá fora, né? 85 à frente aí, tá certo? Então, já sabe. Participa com a gente. Deixa o teu palpite, o placar do jogo. O que que você acha, hein? Fortaleza ganha hoje? Fortaleza empata hoje? Ou Fortaleza perde hoje? O que que você diz? Me diga aí, eu quero saber, você que tá na praia, você que tá aí no barzinho, você que vai assistir em casa, né, ligado na TV, mas com o ouvido, né, o olho na televisão, mas o ouvido no tubarão. Então, vamos nessa, porque aqui é bom a beça. Já tô ao lado aqui desses grandes profissionais, ao meu lado nas carrapetas tem ele, Eduardo Silva, trabalhando e fazendo o melhor aqui no som, na técnica, na sonoplastia, em tudo. Lá do meu lado direito, na ponta direita, tem ele, Júlio César, o imperador dos comentários. Boa tarde, Júlio. Tudo bem, Júlio?
2: Boa tarde, Kleber. Boa tarde, Eduardo Silva. Boa tarde, em especial, a torcida tricolor, né? Que tá com certeza em peso ali já na escuta na Nova Brasil. Expectativa de um grande jogo. Fortaleza que enfrenta o Palmeiras fora de casa, jogo pela Copa do Brasil. Muita gente não acreditando que o Fortaleza pode surpreender. Eu acredito sim.
1: Você acredita, Júlio?

0: Acredito por quê? Porque a Copa do Brasil, se você pegar o
1: Eu acredito!
0: Se o torcedor pegar o histórico da Copa do Brasil, você vai ver que a Copa do Brasil, ela tem por característica, sempre às vezes, acontecer de um time que você não acredita de surpreender, e não só surpreendendo, muitas vezes chega até a ser campeão. Quem não lembra do Ceará em 94? Quem não lembra do Criciúma, que já foi campeão dessa Copa do Brasil? Quem não lembra do Flamengo perder pro São Bernardo, se não me falha a memória? Uhum. Ou seja, a história da Copa do Brasil tem isso, né? Tem esse histórico que faz com que o torcedor crie esperança. Inclusive, hoje mesmo no WhatsApp, vários torcedores do Fortaleza dizendo: olha, eu acredito sim, por quê? Porque é Copa do Brasil, são jogos do a gente sabe,
1: mata-mata.
0: A gente sabe que é um dos melhores elencos do futebol brasileiro, o Palmeiras, mas o Palmeiras um dia desse perdeu com o CRB dentro de casa. O Flamengo foi desclassificado dessa Copa do Brasil desse ano, ou seja, a expectativa é que sim, o Fortaleza saia com, não só com resultado positivo, e quem sabe pro segundo jogo bem mais motivado, porque com certeza o empate e uma vitória vai deixar o torcedor tricolor bastante motivado pro próximo jogo, viu, Kleber?
1: Rapaz, o torcedor tricolor, ele é um torcedor que ele acredita até o final, né? Ele acredita, foi assim na Série C, na época de Série C, foi assim na Série B, foi assim na Série A, foi assim na Libertadores, Sul-Americana, enfim. E hoje não vai ser diferente. Hoje o torcedor do Fortaleza vai acreditar até o fim, eu creio, porque não há time no mundo que seja imbatível. Eu acredito que não há time no mundo que seja imbatível. Tem times fortes, tem times que têm elencos grandiosos, poderosos, elencos financeiramente bem remunerados, mas assim, que o gigante, né, o Golias, ele foi derrubado pelo Davi, né? Então, eu acredito que possa acontecer, embora seja difícil. Eu acredito também numa coisa muito difícil, viu?
0: Não é fácil.
1: Não é fácil, né, Júlio?
0: A gente sabe como é o tamanho do Palmeiras. O Palmeiras hoje, não só hoje, mas o Palmeiras dos últimos tempos pra cá, o Palmeiras, ele disputa os campeonatos já com ar de favoritos. Não é só a Copa do Brasil, não. É Campeonato Brasileiro, Libertadores. No Mundial, último Mundial, o Palmeiras fez um Mundial bastante interessante, ou seja, é um time gigante que tem um investimento muito grande e que vem para ser campeão, porque a última vez que o Palmeiras foi campeão, se não falha a memória, foi 2020. De lá para cá, o time vem tropeçando e existe uma certa cobrança do torcedor, principalmente quando se trata de um elenco tão caro, um elenco tão qualificado, né, que você vê do goleiro ao centroavante ali, você vê que é um time bastante, com investimento bastante interessante, e que o torcedor sabe muito bem disso. O torcedor tem aquela pressão, porque de 2020 pra cá, depois daquele título, o torcedor do Palmeiras vem com aquela frustração, porque o time vem perdendo jogos decisivos, né? Você vê que o time, de lá pra cá, na Copa do Brasil, não conseguiu. De 2020 pra cá, o time não conseguiu fazer boas campanhas, sempre sendo aquela frustração, sendo desclassificado precocemente, principalmente um time que vem ganhando Campeonato Brasileiro, Libertadores, sempre favorito a tudo. Mas de 2020, última vez que foi campeão da Copa do Brasil, pra cá, o time não consegue fazer uma campanha bastante interessante baseado no seu investimento que tem. É um dos mais assim, caros, não só do futebol brasileiro, mas do futebol sul-americano, o Palmeiras, viu, Kleber?
1: Beleza, e quem já tá com a gente também é o meu repórter, o nome dele é Wesley Lopes. Fala, Wesley, boa tarde, garoto.
2: Uma ótima tarde a você, Kleber, uma ótima tarde pro nosso grande Eduardo, Júlio César, e claro, torcedor cearense, em especial o torcedor tricolor. Hoje, dia 3 de agosto de 2026, daqui a pouco a bola rola aqui no Allianz Parque para todas as emoções de Palmeiras e Fortaleza, oitavas de final da Copa do Brasil. E o tricolor de aço, que hoje terá pela primeira vez Paulo Autuori à beira do gramado, já está definido e numerado para enfrentar o Alviverde Paulista daqui a pouco no tapete verde do Allianz Parque.
1: Beleza, então, se já está definido, vamos escalar o Leão. Solta o hino do Leão, meu querido Eduardo!

0: Tricolor de Aço, comandado por Paulo Autuori em sua estreia como novo comandante do Leão, vai a campo com o futebol de João Ricardo, goleiro e capitão da equipe número 1.
1: João Ricardo, camisa de número 1.
0: Na lateral direita, 22 para Maílton.
1: Maílton, camisa número 22.
0: O zagueiro pelo lado direito, conhecido como zagueiro central, 23 para Neres.
1: Neres, vem com a camisa de número 23.
0: Ao seu lado, Lucas Gasal, veste a 4.
1: Gasal, camisa de número 4.
0: Fechando o sistema defensivo do Leão do Pici, 18 para o colombiano Gabriel Fuentes.
1: Gabriel Fuentes vem com a camisa de número 18.
0: O meio-campo do Leão hoje com 3 volantes. 88 para Lucas Sacha.
1: Sacha vem com a de número 88.
0: 8 para Ronald.
1: 8 para Ronald.
0: 5 para Pierre.
1: Pierre, camisa número 5.
0: 77, surpresa na equipe titular, Paulo Baia.
1: Paulo Baia vem com a camisa de número 77. É o Mbappé do PC.
0: Não só Mbappé, Rafael Leão.
1: Rafael Leão do PC, verdade.
0: É a fusão. 32 para Luiz Fernando.
1: Luiz Fernando, camisa 32.
0: E 11 para ele que tá feliz da vida com o Spider-Man no cinema. Vitinho, número 11.
1: Vitinho vem com a camisa de número 11 na rapidinha. O Leão, o tricolor do Parque dos Campeonatos.
0: O Fortaleza vai com João Ricardo, número 1. 22, Maílton. 23, Neres. 3, Lucas Gasal. 18, Fuentes. 88, Lucas Sacha. 8, Ronald. 5, Pierre. 77, Paulo Baia. 32, Luiz Fernando. E 11 para Vitinho. Só uma correção, que inclusive acabou de ser feita pela assessoria de comunicação do Fortaleza: o número de Lucas Gasal não é a 4, é a 3, tá bom? Então, corrigimos aí na rapidinha do Fortaleza Esporte Clube para daqui a pouco enfrentar o todo-poderoso Palmeiras no Allianz Parque.
1: Beleza, o Palmeiras já está escalado?
0: Já está escaladíssimo pelo seu treinador português, Abel Que é Ferreira.
1: Abel Ferreira escalou o seu time. E como é que vem o Verdão, o Porco? Fala aí, Wesley.
0: O goleiro do Palmeiras que vem a campo esta tarde para enfrentar o Fortaleza. Eu estou só trazendo aqui a escala do Palmeiras para poder trazer por posição, porque na arte oficial da assessoria de comunicação do Palmeiras é apenas na ordem numérica. Carlos Miguel é o goleiro número 1.
1: Carlos Miguel vem com a camisa de número 1.
0: A trinca de zagueiros, 26 para Murilo.
1: 26, Murilo.
0: 2 para Alexander Barbosa.
1: Barbosa vem com a camisa de número 2.
0: E fechando o trio de zagueiros, 32 para Martínez.
1: 32 para Martínez.
0: Na ala pela direita, o garoto craque da equipe, 40 para Alan.
1: Alan, camisa de número 40.
0: 8 para Andréas Pereira.
1: 8 para Andréas Pereira.
0: 17 para Marlon Freitas.
1: 17 vem para Marlon Freitas.
0: E o ala pela esquerda é o uruguaio número 22, Piquerez.
1: Piquerez, camisa número 22.
0: E aí, meu amigo, esse trio de ataque aqui é de causar pavor. 18 para o paraguaio e brasileiro Maurício.
1: Maurício, camisa número 18.
0: 11 para o colombiano, craque de bola, Arias.
1: John Arias, camisa número 11.
0: E fechando a onzena do alviverde paulista, 19 para Sousa.
1: Sousa vem com a camisa de número 19. Na rapidinha, o Palmeiras e Abel Ferreira.
0: Carlos Miguel, número 1, 26 Murilo, 2 Alexander Barbosa e 32 Martínez. 40 para Alan, 8 Andréas Pereira, 17 Marlon Freitas e 22 Piquerez. 18 Maurício, 11 John Arias e 19 Sousa.
1: Beleza, então, à disposição do Banco de Reservas, quem está lá?
0: À disposição de Abel Ferreira para esta tarde, 56, Arthur Gabriel, 43 para Benedetti, 7 para Felipe Anderson, 4 para Giai, 21 Kaique, 12 Kelvin, 42 Flaco Lopes, 30 Lucas Evangelista, 50 Luiz Felipe, 14 Marcelo Lomba, 10 Paulinho e 9 Vitor Roque.
1: Show de bola. 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

0: de suspensão, Fortaleza tentou o efeito suspensivo, porém acabou não recebendo esse efeito suspensivo como resposta positiva, por isso ele está fora do jogo, ainda tem mais 3 a cumprir, foram 4 no total e uma multa de R$10 mil. Mas aí o torcedor que está nos escutando nesse momento deve estar se questionando, de onde surgiu esta suspensão do Pedro Henrique? Vamos lá. O Pedro Henrique, enquanto atleta ainda do Ceará Esporte Clube, naquele clássico da Copa do Nordeste, onde o Ceará vence por 2-0, Fortaleza estava com um jogador a mais, 20 minutos do primeiro tempo, enfim. Após o jogo, teve ali aquele burburinho, uma confusão entre as duas equipes. O Pedro Henrique, que sequer estava na partida, acabou entrando ali para participar da comemoração, se envolveu em uma briga com os atletas do Fortaleza, foi colocado em súmula e ele foi julgado, pegou 4 jogos de suspensão e, como eu disse, uma multa de R$10 mil. Então, cumpre esse primeiro jogo. Caso o Fortaleza consiga o efeito suspensivo, ele retorna para o jogo da quarta, lá em Cuiabá, contra o Palmeiras, quarta-feira, dia 5, às 21h30.
1: Mesmo assim, ele viajou, né? Viajou com a delegação. Viajou,
0: foi com a delegação, porque o Fortaleza acreditava que iria conseguir esse efeito suspensivo, né? Porém, acabou não recebendo a resposta que queria, por isso o Pedro Henrique está fora do jogo.
1: Ó, interessante é que... Deixa eu mandar um alô aqui pro Bosco, tá lá na sintonia da gente. Rapaz, onde é que o Bosco tá, hein, Márcio? Ó, Pires Ferreira. É, ele e sua esposa, Dona Janiele, vou dizer Dona Janiele, que é o respeito que a gente tem, sei que ela é bem jovem também, mas tá lá ele, Dona Janiele, o Ravi, o Jean Lucas, né? Todo mundo lá na sogra do Bosco, rapaz. A Dona Vilani, em Mulungu.
0: Será que ele tá mordendo a batata, hein?
1: Olha, o que que tu acha? Mulungu em Pires Ferreira, viu? Então tá lá o Bosco, a Dona Janiele, o Ravi, o Jean Lucas, todos lá na Dona Vilani. É isso? Botodinho na Vilani, mas acho que é Dona. Dona Vilani, Mulungu, em Pires Ferreira. Tá todo mundo ligado aqui. O chefe tá ligado. O chefe tá de ouvido antenado. Ele disse, rapaz, o Leão ganha hoje. Ele tá dizendo. Rapaz, quando o Bosco tá dizendo que Fortaleza ganha. Porque...
0: Deu logo um frio na espinha.
1: Dá um frio na espinha. E Wesley, ainda tem também a questão do jogador aí do peraí, eu vou já ver aqui. Pai, cadê o nome do homem? Acho que sumiu aqui da minha frente, né? O nome do jogador do Palmeiras, o... Puxa vida. Não. É o Giai, que não está, né? Ele que talvez seria o lateral direito no lugar do Alan. E também o outro, que é o Flaco Lopes.
0: Não, meu amigo, o cara nada mais, nada menos que tem no banco, Flaco Lopes e Vitor Roque.
1: Ô, Júlio, rapaz, aí você olha pro banco do Flaco, está lá Maurício Mucuri.
0: Não, Miritelo.
1: Miritelo. Tá lá.
2: Aí a boca esquenta.
1: O Wellington.
2: Tu é doido, rapaz.
1: Aí a boca é quente demais, mano, esse negócio desse.
0: Rapaz, ó, Paulo Baia titular.
1: Paulo Baia titular. Aí
0: você
1: vai se lascar
0: o cara.
2: Eu tô entendendo perfeitamente a leitura que vocês estão fazendo. Que eu tava olhando a escalação aqui e fui olhar o banco de reserva do Palmeiras, fui olhar o do Fortaleza e tava justamente... Parece que você estava... Perfeitamente, eu tava analisando aqui porque o time do Palmeiras realmente é um time massa. Né? É um time que... Tem um treinador que já está há um bom tempo e ele toda vez, você vê que cada posição do Palmeiras tem jogadores que jogam em excelência, né? Joga de terno. É um time que realmente, a gente sabe que cada campeonato que disputa é para ser campeão, a verdade é essa.
1: Uhum.
2: Mas, como eu citei, é Copa do Brasil. Né? E como você falou, Kleber, Fortaleza, ele quando você menos espera, ele vai lá e surpreende. Aconteceu na Série C. Quantas vezes o torcedor não vinha, passou 7 anos ali na Série C, o Fortaleza sempre levando pancada e o torcedor não acreditava no Fortaleza? Mas quem sabe nesse jogo de hoje consiga pelo menos um empate, que no meu ponto de vista vejo como até vitória um empate fora de casa contra um Palmeiras desse. Porque você olha a escalação do Palmeiras, realmente é um time espetacular. Um time que joga no 3-5-2, muitas vezes dentro do jogo mesmo, esse esquema tático, eles mudam para um 4-3-3, ou às vezes até um 4-3-3.
0: Só fortalecendo esse teu comentário, Júlio.
2: Pois não, pode disponha.
0: O Kleber acabou citando, é que o capitão do Paraguai, rapaz.
1: Flaco Lopes?
0: Não, o zagueirão lá que foi pra Copa.
1: Ah, sim, Gustavo Gomes.
0: Também não tá jogando.
2: Não tá jogando, viu? Olha o luxo que tem esse time.
0: Vocês imaginem.
2: E
1: tá no banco?
2: E é um dos pontos fortes.
0: Pelo que eu vi, não.
2: Ó, você vê o Palmeiras, né? O Palmeiras tem um elenco bastante.

0: bem qualificado. É um time que mantém aquelas características, a defesa muito sólida, um time que se organiza rapidamente sem a bola. Ele consegue fechar os espaços, dificultando ainda as infiltrações do time adversário. Quando está com a bola no setor ofensivo que perde essa bola, eles conseguem fazer uma marcação adiantada bem organizada, induzindo o time adversário a erros, né? Ou seja, é um time muito competitivo, é um time muito organizado e é um time que vem para ser campeão da Copa do Brasil. Se você ver o último título da Copa do Brasil.
1: Se o Fortaleza deixar.
0: Se o Fortaleza deixar, claro. Para isso tem que passar por cima do Leão, que eu acredito que o Fortaleza vai fazer um grande jogo hoje. Já vou explicar por quê. Né? Já vou explicar por quê, e por isso que eu tô vendo os seus olhos brilhando, Kleber. É. E acreditando no que eu tô falando, inclusive deu até um like agora de ok. Olha só, é um time bem organizado, esse time do Palmeiras, né? Como eu tinha citado e como o... Até o Wesley tinha falado a respeito. É um time que vem no 3-5-2 muitas vezes dentro do jogo. Esse 3-5-2 se transforma num 3-4-3 ou até no 4-3-3, porque são jogadores, além de ser muito bons tecnicamente, são jogadores muito inteligentes e concebem passar dentro de campo as informações que o treinador passa. Todas as informações que o Abel passa, esses jogadores conseguem entregar dentro de campo, tanto da parte técnica como da parte física. Então, é um time bem organizado. Por que que eu acho, e eu tenho plena certeza, que o Fortaleza vai fazer um bom jogo, mesmo sabendo de toda essa qualidade que tem esse que é atual, o atual líder do Campeonato Brasileiro da Série B, que com certeza é dos favoritos também à Copa do Brasil? Porque o Fortaleza hoje vem com 3 volantes. E o que a gente tinha citado no último jogo do Fortaleza. Olha, o último jogo que o Fortaleza jogou, que ganhou dentro de casa por 1-0, a gente tinha citado, olha, o próximo jogo do Fortaleza vai ser no domingo contra o Palmeiras fora de casa. O que que a gente estava justamente discutindo e conversando? Que o Fortaleza tinha que vir, tinha que vir com o máximo de cuidado, principalmente no seu setor defensivo. É tanto que a gente estava até defendendo o Fortaleza jogar com 3 volantes ou 3 zagueiros e colocar 2 volantes também. Mas hoje o Paulo Tuori, o que foi que ele fez? Ele colocou 3 volantes de marcação, colocou o Sacha, o Ronald e o Pierre, que são, na verdade, 3 com de guarda.
1: No 4-3-3, né?
0: No 4-3-3, mas de forma bastante defensiva. E ainda colocou Paulo Baia, Luiz Fernando e Vitinho. O Luiz Fernando, eu acredito que vai jogar mais centralizado.
2: Falso 9, né?
0: Falso 9, que ajuda muito na marcação. Claro que
2: eu teria entrado com o Natan Fogaça.
0: Perfeitamente onde eu ia chegar. Inclusive, parabéns.
2: Porém, eu vejo um lado, Júlio, que... Desculpa lhe atrapalhar novamente.
0: Não, pode ficar à vontade.
2: Mas eu escutei atentamente a entrevista coletiva do Paulo Torres na apresentação dele. E ele falou algo que me traz agora a reflexão em relação ao porquê do Luiz Fernando estar nesse time titular hoje. Ele falou muito sobre o lado humano, sobre o lado de recuperar jogadores de confiança. Então, assim, o Paulo Autuori conhece já muito bem o Luiz Fernando de outros carnavais, né? Principalmente lá no Atlético Paranaense, quando eles trabalharam lá. Então, eu vejo essa escalação do Luiz Fernando essa tarde contra o Palmeiras como uma oportunidade de levantar a moral dele, entendeu? Tipo assim, eu vou dar uma oportunidade para ele, vou passar confiança para ele, porque quem sabe ele pode ser essa tarde o pé que balança a rede, e eu trago ele de volta pro meu lado e de volta para a equipe. Tá entendendo?
0: Dá aquela confiança pro jogador.
2: Isso, porém, pensando com a razão e na tática pro jogo, eu teria entrado com Fogaça, com essa espécie de falso 9, principalmente porque o Fogaça poderia fazer essa reconstituição voltando para a linha de meio campo para poder ajudar na marcação.
0: Uma coisa é certa, o Militello não dá.
2: Não dá.
0: Nesse jogo, eu não vejo o Militello...
2: Porque você não vai propor o jogo, né, Júlio? Você não
0: perfeitamente,
2: vai propor o jogo.
0: E ele é um jogador, entendeu, que consegue ajudar na marcação. Ele não acompanha essa zaga do Palmeiras. O Palmeiras, que é um time em transição rápida, ao recuperar a bola, um time que é muito rápido defensivamente, quando ele perde a bola ali, ele consegue se recuperar muito rápido, coisa que o Militello não tem aquela rapidez. É um jogador mais de finalização, que fica muito preso dentro da área, que faz com que o time dependa mais, o time tem que jogar mais a bola pra ele, e isso fica muito difícil. É um time que não vai propor o jogo, o time do Fortaleza, pelo contrário, ele vai esperar o time do Palmeiras e vai querer jogar em transição. Então, com certeza, a entrada do Luiz Fernando é para ajudar ali na marcação, junto com o Paulo Baia, o próprio Vitinho, que é um jogador bastante interessante, que finaliza conversa muito bem. Ou seja, eu gostei, eu achei bastante interessante esse formato que o Fortaleza vem, nesse 4-3-3, muitas vezes pensando, claro, priorizando, dando aquela prioridade o seu setor defensivo, principalmente no setor de meio de campo, que ganha praticamente com 5 jogadores, se você parar para analisar. Além do Sacha, Ronald e Pierre, ali vai ajudar também o Paulo Baia e o Vitinho. Eles vão ajudar muito naquele setor de meio de campo. Ou seja, vai ser um meio de campo bastante volumoso, né? Você vai ver que vai ter vários jogadores ali para tentar segurar esse poderoso Palmeiras fora de casa. A gente sabe que não é fácil, mas impossível não é, viu, Kleber?
1: Você acha que vai ser um meio campo volumoso, é isso?
0: É, com vários jogadores ali, com certeza.
1: Andréas, eles vêm no 4-5-1.
0: Por parte do
1: Palmeiras.
0: Do Fortaleza.
1: Fortaleza.
0: Né? Fortaleza vem com 3 volantes.
1: Vem.
0: Né?
1: E vem ainda tem, na realidade,
2: eu acho que o Fortaleza...
1: Na realidade, o Fortaleza vem
2: no 4-5-1.
1: Eu também, o Fortaleza também vem no 4-5-1 com formato de 4-3-3.
0: Perfeitamente.
1: Quando a gente olha aqui no papel, 4-3-3, porque tem 3 atacantes. Mas
2: vão ser os 3 volantes, mais os 2 pontos retornando.
1: Aí vai ter aquela volta.
0: Perfeitamente,
1: ali.
0: Mas por que ele usou essa estratégia? Sem falar que o Paulo Baia vai ajudar muito na marcação dos alas, porque é um time que com certeza vai fazer com que os dois alas do time do Palmeiras, eles ataquem ao mesmo tempo.
2: Meu amigo,
0: vezes é um time muito
2: se
0: forte.
2: Se deixar o Alan sozinho no mano a mano com o Fuentes, é caixão.
0: É caixão. Aí por isso que a importância desse jogo no Paulo Baia jogando pelas pontas ali, porque é um jogador que vai ajudar muito na marcação, né? Ou seja, se ele for pro lado esquerdo, vai ajudar muito o Gabriel Fuentes, e se for pelo lado direito, vai ajudar também muito o Maílton. Ou seja, é um time que vai priorizar a marcação, o time do Fortaleza, e jogar em transição. Até porque esse time do Palmeiras, do início, vai querer colocar uma pressão. O Fortaleza precisa segurar também aquele início ali da pressão do início do jogo, até os 15, 20 minutos. Ok, Cleber? Vamos ouvir o Paulo Autuori.
1: Vamos ouvir o Autuori aí. Fala aí, Autuori, com a gente aí.
3: O estádio é momentâneo, né? Então nós estamos na Série B, mas somos grandes, somos de Série A, cara, e é assim que cada um tem que se sentir, forte, grande, independente das circunstâncias.
2: Aí palavras do Autuori, né? Sempre
1: forte, grande,
2: enaltecendo, né? O Fortaleza, ele que foi elogiado antes da partida pelo próprio Abel Ferreira. O Abel Ferreira disse que Paulo Autuori era um gentleman. Inclusive disse que ainda não conseguiu atingir a maturidade que Paulo Autuori tem como treinador. Claro, Paulo Autuori já está há mais de 35 anos envolvido dentro do futebol, né, como treinador, e hoje consegue fazer esse trabalho aí junto do seu treinador adjunto, né? Essa nova modernidade aí dentro do futebol, que é hoje ter um treinador que participa ali ativamente com ele no dia a dia, passando as orientações de parte técnica e parte física para os seus atletas durante as partidas, Kleber.
1: Agora, Júlio, eu vejo assim, o Autuori, ele tem um grande desafio hoje, né? Eu tomara que ele cale minha boca. Eu acho que o Autuori é um treinador já que está fazendo hora extra aí no futebol, certo? Eu acredito assim, mas hoje ele tem um grande desafio. E além desse grande desafio, ele tem um nome, ele tem uma história, isso aí é reconhecível, ninguém pode tirar essa história dele. Agora sim, hoje ele tem um grande desafio, que é contra o Palmeiras, o melhor elenco, um dos melhores elencos, que é Palmeiras e Flamengo, que são os dois melhores elencos hoje do Brasil.
0: Então, não é à toa que é o ataque que tem mais gols, né, na Série A, 38
1: gols. 8 pontos na frente do Flamengo.
0: Melhor
1: aí,
0: defesa com 16 gols
1: do brasileiro.
0: Sofridos, melhor defesa com 16 gols sofridos apenas.
1: Né? Pelo que a gente sente aí de Campeonato Brasileiro, ele já é campeão, já pode dar as faixas, porque está todo mundo ajudando mesmo. Enfim, eu estou dizendo isso porque tem o desafio de ser o Palmeiras. Tem desafio do que a gente tem visto aí contra o Vitória. Ter aí talvez até a arbitragem a seu favor, porque se a camisa pesa, a gente sabe disso, principalmente hoje. Se fosse há 2 anos atrás, que o Fortaleza estava bem na Série A, não digo nem do ano passado, porque o Fortaleza já estava mal, mas há 2 anos atrás que o Fortaleza estava bem na Série A, e ano passado foi eliminado pelo próprio Palmeiras aí nas oitavas de final também, né? Que sorte ser do Fortaleza, né? Também na Copa do Brasil. Então, mas digo assim, o Fortaleza de 2024, Se fosse aquele Fortaleza de 2024, talvez até 2024, hoje seria um jogo pau a pau. A tendência de arbitragem, tudo pesaria um pouco mais, não teria tanto tendência para um lado ou para o outro. Mas um time que hoje é de Série B contra um time de Série A, que é o líder do Brasileirão, que é recheado de jogadores, que é não sei o que, se tiver um lance mais ríspido contra o Palmeiras, logicamente vai ter um amarelo, pode ter expulsão. Se tiver um lance ríspido contra o Fortaleza, eu já acredito que não, né? Não, não é pra tanto.
0: Dificilmente.
1: Não sei o quê. Eu tava assistindo a entrevista do Abel Ferreira, depois do jogo do Vitória. Ele disse, o repórter perguntou: o que você achou daquela participação lá, não sei o quê, aquele momento lá, era pra ter sido amarelo mesmo ou era pra ter sido expulso com o jogador do Palmeiras? Ele disse: não, foi muito no limite, foi muito no limite. É, poderia ter sido vermelho como só o amarelo, não sei o quê e tal. Ele defende o peixe dele, eu entendo isso. Mas quando perguntou, e do jogador do Vitória? Ah, do jogador do Vitória foi expulsão, foi pra ser expulso. Aí, e o segundo, foi pra ser expulso, e não sei o que mais, é pra ser expulso, pá. No dele é no limite. É questão de interpretação do árbitro. No dos outros é pra ser expulso. Tá certo, ele tem que brigar, ele tem que chamar pela. Ele tem que puxar a sardinha, a brasa pra sardinha dele, eu entendo. Mas hoje o Paulo Autuori tem esse desafio de pegar, de estrear com um Fortaleza, estrear com um Paulo Baia em campo, mas isso é problema dele, que foi ele que escalou. E estrear contra um Palmeiras, que além de ser o líder do brasileiro, é um time embaladíssimo, é o melhor
0: elenco do Brasil. É o que mais fez gols no Campeonato Brasileiro, é a defesa que menos
1: sofreu. É o time do Brasil,
0: gols,
1: vamos dizer assim.
0: É o melhor time do
1: futebol brasileiro nesse momento. Então, rapaz, é muito complicado, viu?
0: Maior investimento, um dos maiores investimentos.
2: Sim. E não falando apenas do Palmeiras, né, Kleber? Porque serão dois jogos seguidos contra o Palmeiras, porém, serão quatro jogos dificílimos nesse começo de trabalho do Paulo Autuori, né?
1: São quatro jogos fora de casa.
2: São quatro jogos fora de casa.
1: Fora porque quer, vendeu um.
2: Vendeu um. Contra o próprio Palmeiras, aí depois enfrenta o Cuiabá fora de casa e também o Juventude. Então, assim.
0: Dois jogos fora de casa.
2: São três, né? Contando com o de hoje.
0: Contando de hoje.
2: Quatro com o de Cuiabá, só que como o Kleber falou, acabou tendo essa opção do clube devido à questão da parte financeira, acabou vendendo. Mas enfim.
1: Porque lá em Cuiabá, o jogo, a torcida é do Palmeiras.
2: Não,
1: então ele joga fora do meio.
0: Três jogos fora de casa.
2: Então, assim, são quatro jogos fora da capital cearense, no qual o Paulo Autuori vai ter que se virar para manter realmente essa pegada do time em relação à questão da evolução.
1: Já já eu volto com a opinião do Júlio, porque assim, eu vou a um rápido intervalo, é ligeirinho e a gente já volta naquele clima, naquele pique já do futebol, tá certo? Então não sai daí não, são 15 horas 33 minutos, faltando aí 27 minutos pra bola rolar, a gente volta já já, não sai, é ligeirinho, a gente volta.
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3: 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Agora, Júlio, eu quero saber de você, rapaz, a sua opinião sobre aquele comentário que eu fiz, né, sobre essa boca quente aí que se meteu o Paulo Autuori estrear logo no jogo contra o Palmeiras, no mata-mata, oitavas de final, e tudo a favor do Palmeiras.
4: Com a melhor defesa do campeonato, falando de campeonato brasileiro, Palmeiras tem a melhor defesa e o melhor ataque.
3: E é
4: o líder do campeonato e vem para ser campeão, porque de 2020 para cá, a torcida vem cobrando. Né? A própria diretoria do Palmeiras vem cobrando o time, porque do dia que foi campeão de 2020, o ano de 2020, de lá pra cá o Palmeiras vem sendo eliminado precocemente, porque o Palmeiras tem um investimento bastante interessante. Aí, como você fala, o Paulo Tuori lá pegou uma boca quente hoje.
3: Pegou,
4: por quê? Porque enfrentar um Palmeiras fora de casa não é fácil, não. Principalmente um dos melhores.
3: O gato miando direto, o gato.
4: O gato aí, rapaz, esse gato aí ainda pega ele, viu? O gato aí. Aí o que que acontece? É, o Paulo Torres tem um desafio, mas ele é um grande treinador,
3: e a gente
4: tem uma experiência. Eu acho que essa experiência tem que ser botada em prática hoje, né? Ou seja, com a sua inteligência, com o seu formato de trabalho. Ele é acostumado a trabalhar em grandes clubes, né? Isso, eu acredito que isso não possa ser tão diferenciado para ele. Mas enfrentar o Palmeiras, com certeza, ele vai colocar a sua inteligência em prática, vai fazer com que tirar o máximo desses jogadores. É tanto que o Cunha tinha falado, Fortaleza vai enfrentar um dos melhores times do futebol brasileiro.
3: Inteligência física ou artificial?
4: Não, inteligência intelectual,
3: físico,
4: o Paulo Tuori. E como fazer, tirar o máximo, extrair o máximo desses jogadores para conseguir um resultado positivo. Foi quem sabe até um empate ou um resultado positivo fora de casa.
3: Aí né? Seria um bom resultado.
4: Seria um excelente resultado. Você sair com o resultado, um empate ou um resultado positivo fora de casa contra o Palmeiras é um excelente resultado.
3: Você não acha que se o Fortaleza consegue um empate lá fora, né? Lá dentro do
4: motiva agora, pro próximo jogo.
3: Lá no
4: motiva pro próximo
3: lá dentro do Palmeiras.
4: Kleber, é Copa do Brasil.
3: Aí não se arrepende de ter vendido?
4: Perfeitamente, porque se o Fortaleza sair com o resultado positivo de hoje, essa semana, pessoal, o que o torcedor vai falar é isso, rapaz. Será se não poderia? Muitos torcedores vão falar, vão dizer, rapaz, será se não poderia o Fortaleza ter colocado esse jogo aqui pelo Castelão? Agora era a hora chave, com certeza o torcedor
5: ia
4: chegar em parte.
5: Mas vamos,
4: será?
5: Vamos
4: um
5: agir.
4: De interrogação. O que, é que você acha, Wesley?
5: Mas vamos agir pela razão. Eu falando agora, deixando até o lado profissional, falando como torcedor que sou da instituição Fortaleza Esporte Clube. Se o Fortaleza vencesse o Palmeiras hoje no Allianz Parque,
3: vai vencer,
5: não daria 40 mil pessoas na Arena Castelão quarta-feira. E eu falo isso com toda certeza do mundo.
3: Mas honraria o torcedor?
5: Honraria, mas não honraria os compromissos que tem com os jogadores. Eu hoje prefiro fazer raiva o torcedor mais do que já está sendo feito desde o ano passado pela gestão que infelizmente enganou o torcedor, porque o torcedor também deixou se enganar, deixou de agir pela razão e acreditou em todas as falácias de um dirigente que conseguiu de todas as formas iludir o torcedor dizendo sobre a situação do clube, e quando se descobriu era algo completamente diferente. Então, assim, eu hoje, falando da parte técnica, da parte tática, mas falando do extra-campo, eu não julgo nada em relação ao que essa gestão está tentando fazer para honrar os compromissos. Muitos defeitos essa atual gestão tem, e o deles, para mim, que é o primordial, que é uma das coisas mais importantes para quem trabalha com massa, é comunicação,
3: a transparência. Gestão,
5: transparência, né? Mas eu não fiquei indignado ou pé da vida quando recebi essa notícia, porque 2 milhões e meio de reais, o Fortaleza vai entrar em campo quarta-feira já com 2 milhões e meio de reais na sua conta, dinheiro esse que vai ser usado para poder honrar os compromissos com esse atual elenco. Infelizmente, eu já falo isso desde o início do ano, na outra emissora já, ou o torcedor do Fortaleza, que parece que ainda não se conscientizou desse novo momento, entende de que o Fortaleza precisa, necessita dele para poder se reerguer novamente. O torcedor do Fortaleza, ele está esperando um bom time, um bom treinador, ótimas atuações, porém também não está chegando junto. Ah, Wesley, quer dizer que o torcedor não tem esse direito? Claro que tem. O Fortaleza só existe por causa do seu torcedor. O Fortaleza só chegou onde chegou por causa do seu torcedor, que foi ao estádio, que chegou junto quando o Fortaleza estava na Série C, que ajudou esse time a chegar nas maiores e melhores competições até do próprio continente, como numa final de Sul-Americana. Mas hoje o torcedor do Fortaleza também vive uma crise existencial. Se a gente fala da diretoria, se a gente fala de pessoas que fizeram maus trabalhos na gestão, o torcedor do Fortaleza hoje também vive uma crise. A principal torcida organizada do Fortaleza hoje é uma torcida que, infelizmente, hoje se ouve mais falar de problemas fora também da arquibancada em relação a situações que a gente não pode vir a tocar no assunto aqui, mas também passa por um momento extremamente delicado. O torcedor do Fortaleza, por si só, também se acomodou bastante em relação ao sentimento de não se sentir representado também em muitas situações que já ocorrem desde o ano passado. Então, assim, o torcedor, ele precisa entender de que esse segundo turno, que esse segundo semestre para o Fortaleza de 2026, ele é vital. Ele precisa deixar de lado essa mágoa, essa tristeza, essa angústia que em muitos momentos bate, e entender o quê? Pô, se eu ficar em casa com meu celular na mão, comentando no Instagram, falando de um, falando de outro, não vai ajudar em nada. Deixa um pouco de lado esse momento de raiva, de ira, e, meu amigo, ajude no pouco que você pode. Eu sei que hoje o futebol não é feito mais para a grande massa. Jogos a 21 horas e 35 minutos, como da última terça, o cidadão sai de casa, chega em casa no outro dia para trabalhar 6 horas da manhã, 5 horas da manhã. Não é fácil, mas eu acho que o momento é de todo mundo se abraçar, porque se não se abraçar, meu amigo, vai ser mais um ano de Série B, e mais um ano de Série B vai ser complicado financeiramente.
3: Eu digo é mais, se não se cuidar, esse time aí vai cair para a Série C.
4: Não, Fortaleza não cai, não.
3: O quê?
4: Fortaleza, dificilmente, eu acho que...
3: Problemas financeiros?
4: Não, esse
5: eu
4: ano...
5: Eu acho que radicalmente em relação
4: a cair
5: a parte técnica e a parte... Não.
4: Até porque tem muito time muito abaixo, Kleber.
3: É difícil, meu amigo.
5: Nesse
3: mas
5: ano, pra ter uma reviravolta nessa Série B...
4: Ele pode ter
5: B,
4: dificuldades, ponto, dificuldades pra subir.
3: Mas eu vou dizer uma coisa.
4: Até porque...
3: Você vê como tá muito irregular.
4: Por que eu vejo, Kleber? É até legal você colocar isso, Kleber. Por quê? Faz o torcedor refletir. Por que eu vejo o Fortaleza sentir dificuldades para o acesso? Porque, primeiro, o acesso vai ser garantido para dois times, né? Dois, direto. O terceiro até o sexto colocado ainda vão disputar entre si as duas vagas.
5: Que, lembrando, Júlio, se ele ficar em terceiro ou em quarto, ele ainda tem uma vantagem. Além de decidir em casa, joga por dois empates, né?
4: Perfeitamente. Por isso que o Fortaleza vai ficar nessa peleja até terminar o Campeonato Brasileiro. Perfeito. Mas eu não vejo o Fortaleza ele flertar com o rebaixamento, não. Não vejo. Fortaleza, até porque tem muito mais elenco do que comparando alguns clubes ali da Série B. E se comparando alguns times que tá ali lutando para não cair na Série B, Kleber, eu não vejo o Fortaleza, né, flertando ali, ele paquerando ali com a zona de rebaixamento da Série
3: tomara,
4: B.
3: Tomara, tomara.
4: Ok, Kleber?
3: Eu tomara. Viu? Pra isso tem que beber muita água, meu irmão. Beba água.
4: Rapaz,
3: 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São 15 horas 48 minutos. Agora faltando 12 minutinhos para a bola rolar. A arena do Palmeiras aí, Júlio. Tá bem recheado, já tem muito torcedor, vai chegar já jamais e vamos ouvir o Abel Ferreira. Tem como a gente ouvi-lo?
1: Ele consegue ter o mesmo nível de comportamento que ele tem dentro das quatro linhas, ainda não consegui atingir essa maturidade que ele tem e acaba por ser um exemplo para mim pela forma de ser e de estar dentro daquele quadrado ou daquele retângulo que é o campo de futebol. Mas tenho, como te disse, é uma boa pergunta, tenho saudades deste tempo, mas não volto atrás e tenho uma admiração e uma estima muito grande por ele. Mas hoje é meu adversário, é meu rival. Vou fazer tudo o que tiver ao meu alcance para conseguir estarmos na próxima eliminatória, mas é sempre bom encontrar alguém que durante a tua vida profissional teve um impacto grande e ele teve um impacto grande nesse meu trajeto.
3: Aí, né? Tá aí o Abel. Vamos ouvir de novo o Altori. Fala.
6: O que ele conseguiu, tem conseguido e certamente conseguirá mais, ou aqui no Palmeiras ou fora. Desejo sempre o melhor para ele. Como treinador, sinto feliz quando vejo um jogador com o qual eu trabalhei ou outro profissional brilhando. Para mim é uma satisfação. Só tenho que parabenizá-lo. Hoje vamos estar em lados opostos aí. Não vamos cruzar o bigode, que estamos nesse momento sem bigode. Mas eu desejo tudo de bom para ele, que seja um grande jogo e, acima de tudo, um jogo com estratégia de duas equipes que têm possibilidade de fazer um bom futebol, mas que, acima de tudo, apresentem ideias.
3: Aí, Júlio, ambos rasgando elogios uns ao outro, né? No caso aí, o Abel falando da camaradagem aí, né? Do Altuori, esse gentleman que é o Altuori. E do impacto que teve para sua carreira. E o Altuori também do outro lado dizendo: rapaz, ó, gosto muito dele, mas desse lado, nesse momento também estamos defendendo times opostos, né, interesses opostos.
4: Perfeito, o Paulo Altuori é um profissional que ele tem muito assim, respeito, né, de, não só dos treinadores, dos jogadores,
3: né,
4: um respaldo muito grande, até porque dos anos 80, no comecinho dos anos 80, se você parar para analisar, o Paulo Altuori ele vem sendo treinador no futebol brasileiro, trabalhou fora do futebol brasileiro, conheceu muito, foi campeão ali pelo Botafogo, se não falha a memória, foi em 95.
3: Isso, 95.
4: Em 95, aquele timaço do Botafogo, tudo maravilha. Ali, ó, um treinador realmente que estava no Sport Cristal.
3: É, do Peru.
4: Do Peru, ou seja, um treinador já.
3: Campeão do Mundial de Clubes 2005, Libertadores São Paulo 2005, Cruzeiro 97, Botafogo, Brasileiro 95.
4: Exatamente, aquele timaço do Botafogo, com tudo. Deu uma autoestima, melhorou até a autoestima do clube, né? Você vê que realmente ele conseguiu fazer um bom trabalho.
3: Diga lá,
4: me lembra muito o trabalho que sempre me faz lembrar muito o Paulo Altuori, aquele trabalho de 95 contra. Não, aliás, quando ele estava trabalhando no Botafogo, conseguiu recuperar o Botafogo. Botafogo que passou muito tempo sem ganhar o primeiro título do Botafogo brasileiro, né? O Botafogo, ele conseguiu fazer um bom trabalho, não só no Botafogo, São Paulo, enfim. É um treinador experiente, um treinador que tem nome e que tem respaldo nesse meio do futebol, né? Você vê que o Abel Ferreira realmente tira o chapéu, aonde você for, o Atlético Paranaense, Cruzeiro, enfim. É um treinador realmente.
5: E eu posso falar,
4: eu acredito que é de 79 para cá, é muito tempo, viu? Mais de 40 anos de profissão.
5: Uma coincidência positiva para o torcedor tricolor que está nos escutando nesse momento, viu, Kleber? Uhum. Os últimos ídolos do São Paulo Futebol Clube que passaram pelo Fortaleza conseguiram acessos, tá? Zete passou pelo Fortaleza, subiu para a Série A.
4: Olha aí,
5: Rogério Ceni, título da Série B e acesso à Série A. E agora temos Paulo Altuori. Será, como diria nosso amigo João Inácio Júnior, que teremos mais uma vez um ídolo do São Paulo Futebol Clube levando o Fortaleza à Série A.
4: Que coincidência maravilhosa, hein?
5: E já... o árbitro da partida já me deu uma coisa ruim, viu, Cleber?
4: Quem será aí, hein?
5: É aquele pernambucano?
4: Rapaz.
5: Meu Jesus da glória.
4: Agora eu olhei pro sujeito, viu?
7: Qual deles?
5: Meu amigo.
7: Meu nome
5: esse
7: dele.
5: Rapaz é.
7: Tem aí, ó.
5: Horripilante. Vou trazer aqui o nome dele,
4: rapaz,
5: pra você.
4: Rapaz, imagina torcedor tricolor com você citar o nome dele aí, viu?
5: E falando do Paulo Autuori, Júlio, o último trabalho dele lá no Sport Cristal, lá do Peru, ele fez uma campanha espetacular de recuperação. Pegou a equipe brigando pra não ser rebaixada e conseguiu entregar o trabalho lá, levando o Sport Cristal a nada mais, nada menos que a Libertadores da América.
4: Tá? Olha só, espetáculo de trabalho, melhorando a autoestima do torcedor, do clube, seja um treinador que realmente vem para ser, para o acesso, viu? Pro acesso, com certeza, o torcedor do Tricolor vem pro acesso e quem sabe surpreender o Palmeiras nesse jogo de hoje. Tem arbitragem aí, Kleber?
5: Temos assim. Olha lá, Kleber, aquele lá, Kleber, que já tivemos várias felicidades com ele, para não dizer o contrário, ano passado na Série A. Rodrigo José Pereira de Lima, de Pernambuco.
7: Rodrigo José Pereira de Lima.
5: Auxiliado por Francisco Chaves Bezerra Júnior. Carla Renata Cavalcante de Santana. Quarto árbitro, Márcio dos Santos de Oliveira. E no VAR, meus amigos, Rodolfo Toschi Marques. Meu amigo, aqui é uma formação que eu não vou nem dizer completar a frase, viu? Porque vai dar problema.
7: Só gente boa.
5: E outra, o quarteto, por interessante, e eu nunca tinha visto isso, tá? É todo nordestino, viu, Cleber? 3 de Recife e 1 de Alagoas.
7: Beleza, pelo menos isso. Vamos ver aí o que é que dá, né?
4: Não,
7: vamos
4: ver se. Vai dar de 2, hein?
7: Cara de nordestino aí, vamos lá. Vamos ao hino nacional executado. Vamos lá.

0: Hino Nacional executado na Arena do Palmeiras. E você, ligado com a gente aqui, nosso muito obrigado. Faltando 4 minutos para a bola rolar. Ah, Wesley, vamos fazer o seguinte, vamos dar aquela passada nas escalações aí para quem está chegando agora conosco aqui na Nova Brasil FM 106,5, a sua nova casa do futebol. Como é que vem o Leão, Wesley?
1: O Tricolor de Aço vem a campo com o futebol de João Ricardo, goleiro número 1. Na lateral direita, 22, Maílton. Na lateral esquerda, Fuentes é o 18. A dupla de zaga com Neres, 23 e 3, Lucas Gasal. O primeiro volante, Pierre, 5. O segundo, 88, Lucas Sacha. O terceiro homem de meio campo, 8 para Ronald. E o trio de ataque com 77, Paulo Baia, 11, Vitinho e 32 para Luiz, que é Fernando.
0: Beleza, já do outro lado, Palmeiras, como vem o Verdão?
1: Carlos Miguel, goleiro número 1. Os três zagueiros, 26, Murilo, 2, Alexander Barbosa, 32, Martínez. Os 5 homens de meio campo ali, 4, 40 para Alan, 8, Andréas Pereira, 17, Marlon Freitas e 22 para o capitão da equipe, uruguaio Piquerez, 18 para Maurício, 11 para John Arias e no ataque lá na frente, 19 para Sousa.
0: Beleza, então, a arbitragem é do Pedro, como é o nome do rapaz?
1: Nosso José Pereira de Lima, lá de Pernambuco.
0: Beleza, ô Júlio, o que esperar aí dessa arbitragem toda nordestina? Será uma pressão também? Rapaz, só tem nordestino. Rapaz, aí dá aquela pressão de dizer, rapaz, por nós sermos nordestinos aí, né? Pernambuco, alagoano. E só tem só o Tosque, né? O Tosque Marques
1: só o
0: ali, que é o.
1: Só o Tosque, que é do Paraná. É
2: do Paraná. O Rodolfo
1: Tosque. Os três árbitros principais, o quarto árbitro. Que conduz, os dois auxiliares e o quarto, são três pernambucanos e um alagoano. É só verdade. O Tosque, que é do Paraná.
2: Verdade. Esperar que ele faça um bom jogo, viu, Kleber? Que ele faça um bastante segurança, principalmente com as polêmicas que vem tendo dos últimos jogos do
1: principalmente
2: Palmeiras.
1: Do último jogo do Palmeiras.
2: Principalmente
1: contra
2: no jogo contra o Vitória, vários clubes que lutaram
1: com o aí os caras colocam o nordestino pra apitar um jogo.
2: Perfeitamente.
1: Né,
2: porque o último jogo do Palmeiras, baseado em arbitragem, a polêmica foi grande, viu? Porque vários clubes que não jogaram aquele jogo, não só o Vitória,
1: lançaram até
2: notas, né? Lançaram notas, né? Grandes clubes, até como o Flamengo e outros.
1: Flamengo,
2: enfim, muitos clubes ali foram contra porque estão dizendo que o Palmeiras é favorito quando se trata de arbitragem. Tomara que nesse jogo de hoje, o árbitro que está escalado para essa partida, ele consiga trabalhar com segurança, honestidade e que o futebol é que
0: os jogadores
2: sejam protagonistas, não a arbitragem. Eu acredito que o Fortaleza empata esse jogo de 1-1, viu, Kleber?
0: Você, Wesley.
1: Pela emoção e clamando a Deus, 2-2.
0: Pois eu vou de 2-0 Palmeiras logo.
2: Diga isso não, rapaz.
0: Ah, eu sou realista.
1: Aí é pela razão, né?
0: Pela razão.
1: Por isso que eu fui pela emoção.
0: Não, na emoção eu quero que o Fortaleza meta 3-1.
1: Aí é.
0: Pois é, na emoção é 3-1, agora na razão é 2-0 Palmeiras. Fora o gato. Fora o gato. Vamos lá, galera, porque vai começar, tá tudo pronto. A bola vai rolar na Arena Palmeiras, tá tudo prontinho. E você vai acompanhar tudo aqui na nossa Nova Brasil FM 106,5, a sua nova casa do futebol. Flamengo, ou melhor, Fortaleza, Palmeiras, Fortaleza. Você acompanha tudo conosco. Vamos lá. Nesse domingo, hein? Saída pertencente à equipe do Verdão. Já tá tudo pronto. O Sousa vai dar ali o pontapé inicial. Tudo prontinho. Um minuto de silêncio, é isso, Wesley?
1: Isso, um minuto de silêncio. O Rodrigo José Pereira já vai autorizar o início da partida. Como você disse, o Sousa tá ali na linha que divide o gramado para poder dar o primeiro toque na bola do jogo.
0: Já estamos também na live, Kleber Bezerra FA, entra lá, valeu galera. Herman, meu amigo Herman lá da TV Metrópole tá com a gente. Manuel Ferreira, quem mais? O Brasa Oficial, toda essa galera, obrigado pela audiência. Vamos lá, só arbitragem aqui do Rodrigo Lima. Agora sim, ele olha pro seu cronômetro, acerta um com o outro e vai mandar rolar a bola ou não vai, professor? Bola rolando na Arena Palmeiras. Palmeiras, Fortaleza, Fortaleza, Palmeiras, é bola com a equipe do Verdão. Começa o jogo mais atrás com o Piquerez. Piquerez faz o 2, recebe de volta ali do Martínez. Ele vem mais na frente, toca no Arias. Arias vem com ela, carrega a jogada, chama mais atrás, deixando ali com o Barbosa. Barbosa olha para quem tocar, faz a inversão, chama pelo meio. A jogada vem até onde está posicionado por ali o Martínez. É o Murilo. Murilo vem com ela. Lá pelo outro lado tem o Martínez. Solta a bola, faz ali um 2, recebe novamente, vem pelo lado, vem pelo meio, passe errado, já recupera o Andrés Pereira, errou a bola, mal conduzida pelo Fortaleza, lá vem o primeiro contra-ataque, chega a defesa, faz o corte, manda levantar ali, quem foi ali? Foi o Neres, mandou levantar o jogador do Palmeiras que foi pro chão, lá vem o tricolor de aço, vem pelo lado esquerdo, tentativa ali pela canhotinha, ganha lateral para a equipe do Fortaleza, não é isso, é Wesley?
1: Exatamente, o Fuentes acabou tentando o drible ali para cima do Alan, acabou desviando no ala atacante do Palmeiras, saiu pela lateral, já foi batido, segue 0-0.
0: Valeu, valeu, e lá vem o Leão, cheio de paixão, atravessa a bola, vai evitar a saída, não conseguiu, sai lateral, bola para a equipe do Palmeiras, vai para a cobrança rápida, só que não deixaram ali o Alan fazer a cobrança rápida. Um minuto desse primeiro tempo, tá 0-0, Motor Honda, Honda é auge, melhor, maior e mais bonita revenda Honda do Brasil, 4.625.00, prezão da Claro, é o melhor prezão do Brasil, onde um real é um real mesmo, é um real por dia em todas as recargas. 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Bola com a equipe do Palmeiras, trabalhando no campo defensivo. É o Danilo. Danilo pro Murilo. Melhor, Murilo. Murilo para trás ali onde fica o Martínez. Vem com ela, carrega a equipe do Palmeiras. Sai jogando ali pelo meio. Faz a bola chegar até o Marlon Freitas. Marlon vira a jogada. Chama lá pelo lado direito. Vai sair jogando a equipe palmeirense. Tenta a jogada ali. O jogador que é o Marlon Freitas, ainda ele trabalha, recebe ali pelo meio, vem com a bola, distribui aqui pelo lado esquerdo, recebe Barbosa, tenta a ligação direta pro ataque, chegou a defesa do Fortaleza, abriu ali a bola, passagem pra bola, chega até o goleiro João Ricardo, que tranquilo, sai com ela pelo seu, com a sua dupla de defesa, joga lá pelo lado esquerdo, vai-se embora o Fortaleza tentando, ih rapaz, era o Pierre ali, Pierre tentou, saiu jogar errado, lá vem o Palmeiras em lateral já cobrado, com a bola ficando ali pelo meio, Maurício recupera, já joga lá pelo lado, vem pelo meio ali onde está posicionado o Martínez. Martínez faz a inversão de jogada, mal saiu a linha lateral, mas houve desvio, é em favor da equipe do Palmeiras. Piquerez já fez a cobrança, deixa com Barbosa para Martínez, pelo meio vem saindo, jogando ali a equipe do Palmeiras, na realidade é o Murilo é quem fica com a bola pela equipe do Verdão, distribui novamente aqui pelo lado esquerdo, faz um 2, recebe de volta, Piquerez fica com ela, vai para cima do Sacha, é lateral para a equipe do Fortaleza. Nesley,
1: exatamente, o Sacha fechou bem o corredor aqui do lado direito para o Piquerez, a bola acabou rebatendo novamente no lateral uruguaio, lateral para o tricolor de aço que vai ser batido, Maílton na cobrança, segue 0-0.
0: Beleza, show de bola, dá mais um grauzinho aí que ficou, oh rapaz, agora chegou, que é uma beleza, 3 minutos, tá 0-0, é bola para a equipe do Fortaleza, Vitinho na frente, boa bola com o Ronald, devolveu no Vitinho, ainda ele, viu a passada aqui pelo lado direito, Maílton, cruzamento para dentro da área, chega a defesa, errou, tá viva dentro da área, ainda lá vem o Leão, tentativa ali do Luiz Fernando, por último toque, ela saiu ali de fundo, mas chegou com perigo, primeiro lance de perigo, né, Wesley?
1: Primeiro lance de perigo e aqui pelo lado direito, tabelinha envolvente, Vitinho para o Maílton, o ala do Leão chegou cruzando de perna direita, a zaga do Palmeiras se atrapalhou com o Sol, também junto com o goleirão Carlos Miguel, quase o Luiz Fernando ia tendo espaço para poder balançar a rede, olha o Fortaleza.
0: E lá vem o Fortaleza novamente, perigosamente, vem com Vitinho, puxou pela direita, chutou prensado ali no John Arias, ela foi ali de fundo, é escanteio, Wesley.
1: Dormiu no ponto o colombiano, Luiz Fernando foi mais rápido, fez tabelinha com o Vitinho, aí perdeu o tempo da finalização de perna esquerda, o próprio John Arias voltou para a recomposição, acabou ajudando na marcação, a bola desviou nele, é escanteio. Que o grande Paulo Baia, 77, vai pra cobrança de perna direita.
0: O Mbappé do PC vai mandar essa bola dentro. Capricha, Rafa Leão do PC, vai, da Shopee. Lá vem bola, pra dentro da área. Paulo Baia, da perna direita, vai lá, da direita pra esquerda, levantou. Primeiro pau, tirou a defesa, afasta Piquerez, a bola volta com a equipe do Fortaleza, cabeçada ali pra dentro da área. Na briga, no bate, rebate, sobrou, pancada, bate na defesa, volta com o Maílton, é o último homem, Maílton se liga. Ele começa a jogada lá do campo ofensivo pro para o campo defensivo com o goleiro João Ricardo. Sai jogando já para o campo de ataque, tenta o Pierre, chega a defesa, faz o corte, a bola volta. Ronald, passe mal ali para o Pierre, forte demais, ela foi a linha lateral em favor da equipe do Palmeiras. 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Informa o tempo de jogo. Copa do Brasil 2026, são passados agora 5 minutos nesse primeiro tempo. E no placar da Arena do Palmeiras está escrito...
3: Palmeiras
0: 0.
3: Fortaleza
0: também 0.
3: Kleber Bezerra.
0: Sou eu, Futebol Alegria, comigo aqui na Nova Brasil FM, 106,5, a sua nova casa do futebol. E o Fortaleza se mandando pelo campo de ataque, tentativa forte demais do Luiz Fernando, ele nem chegou aí porque a bola saiu, se perdeu a linha lateral. 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Bola para a equipe do Palmeiras, começa no campo defensivo, fica ali com Danilo vai sair jogando com Barbosa, ele faz isso. Marlon Freitas vem no meio, pede, e o Barbosa deixa a bola de lado outra vez ali com Danilo, lá pela direita, ou melhor, com Murilo lá pela direita, ele tinha ali o Martinez, ele preferiu jogar aqui pela esquerda outra vez com Barbosa tenta na frente, errado o passe, recupera o Fortaleza, tá ligado o Leão, só que de vez em quando vacila, como vacilou agora, e tome contra-ataque. Lá vem Alan, perigosamente puxando a bola pela equipe do Palmeiras, puxou pelo meio, foi derrubado, juizão diz que nada houve, segue a bola do tricolor de aço. Lá vem o Fortaleza, bom lance agora pro Vitinho, escapou do primeiro, ainda ele, vai tentar ali, chega a marcação do Murilo, fica com ela, sai jogando aqui com o Piquerez já aciona o John Arias, faz o 2 ali, deixando a bola com o jogador que era o Marlon Freitas para Piquerez, e começa a jogada, tudo novamente lá atrás, acalmando o jogo, porque com 7 minutos, Júlio, o jogo tá mais pro Fortaleza até agora do que pro Palmeiras, hein, Júlio?
2: Porque o Fortaleza tá mais concentrado, o Fortaleza quando tá sem a bola, muito mais organizado defensivamente, precisa caprichar mais um pouco nos passes. O Fortaleza às vezes acaba pecando pelo excesso nos passes, principalmente no setor de meio de campo, mas é o Fortaleza que tá bem melhor na partida.
0: Beleza, e daqui a pouquinho tem bola, tem mais aqui pra você, na Nova Brasil FM. Lá vem o Fortaleza, lá vem o Sacha, opa, foi pro chão, derrubado o falta, Nesley.
1: Isso, Fortaleza que acabou novamente tomando a posse de bola do Palmeiras, e aí na recuperação o Maurício acabou atropelando o 88, o Lucas Sacha, falta para o tricolor de aço, totalmente sem pressa, o 23 Neres vai para
0: a
1: cobrança.
0: Dona Gilda já tá dizendo aqui 2-1 pro Palmeiras, tô no Jardim das Oliveiras.
1: Perdoe.
0: Kleber, é difícil, viu?
2: É 2-1 Fortaleza, não, que ela falou, rapaz.
0: Ela disse pro Palmeiras.
2: 2-1 Fortaleza.
0: Ela disse, é fora de casa, é difícil. Boa tarde pro Júlio César e pra todos, ela deixou uma boa tarde aqui, tá certo? Pra vocês também. É bola pra equipe do Leão, no seu campo defensivo, a falta vai ser cobrada. Lá vem levantamento do Gasal, manda pro alto, na briga ali, a bola espirrou, saiu a linha lateral em favor da equipe do Fortaleza, em lateral aqui pelo lado direito. 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Olha o Fortaleza chegando pela direita, Sacha tenta curtir ali uma de ponta, acabou ali, né, no bate, sobra pra cá, sobra pra lá, a bola vai sobrar com quem? Com a equipe do Leão? Não, sobra com o Palmeiras, sai jogando ali pelo meio Maurício tenta o passe na frente, opa, foi pro chão, parado, é falta, né, Wesley?
1: Isso, o Fuentes acabou chegando ali no Alan, número 40, o garoto, a joia da base do Alviverde Paulista. O Fuentes também aproveita para reclamar de uma possível cotovelada do Alan no seu rosto. Aí os dois estão caídos no solo, no tapete verde do Allianz Parque. Lembrando, né, que o Allianz Parque ainda é um dos estádios do futebol brasileiro que a grama é sintética, Kleber. Então a bola tende a ter mais velocidade do que em um campo normal. Então o Fortaleza precisa ou aproveitar muito bem isso para imprimir mais velocidade, ou tomar muito cuidado com o Palmeiras.
0: 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A bola volta a rolar ali com a equipe do Palmeiras, fica com o Murilo, Murilo pelo meio, achou, bom passe, legal ali pro Maurício, Maurício se vira, já toca de lado, deixando com Alan, Alan faz a distribuição, aqui pro lado esquerdo, boa bola pro Piquerez, está livre de marcação, olhou pra área, jogou lá pra dentro, chegou por ali o Fuentes, deu sobra, deu rebote, tá valendo tudo, chega João Ricardo de pé, ele tira ali da pequena área, mandando a bola pra lá, pra longe da sua grande área, a bola volta com a equipe do Palmeiras mais uma vez pela esquerda, Piquerez pro Arias, ajeitou pro Piquerez de cabeça, fica no ping-pong, bola com Arias outra vez, tem o Piquerez pertinho, bola nele, tentou na frente, boa bola, Marlon Freitas, acionou Arias, cruzamento, chega a defesa, afasta, não brinca aí, não brinca aí, sobrou com o Piquerez de fora da área, soltou, olha a perna, passa! Na cara do gol, perdeu um gol feito agora, o jogador Alan, que gol perdido foi esse, Wesley!
1: O gol era para ser feito de perna direita, né, Kleber? Mas verdade, ele acabou deixando a perna direita de lado e tentando colocar a esquerda. Nesse raciocínio que ele tentou ter, perdeu o time. Graças a Deus a bola passou por ele, linha de fundo, tiro de meta já batido e parece que o Palmeiras acordou no jogo. É Blitz palmeirense, Clebão.
0: 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Copa do Brasil, oitavas de final, são passados agora 11 minutos nesse primeiro tempo, e no placar da Arena do Palmeiras está escrito
3: Palmeiras
0: 0
3: Fortaleza
0: também.
3: Kleber Bezerra.
0: 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Anote o número, 99782-6700, é o zap da gente. Manda aquele áudiozinho curtinho, 10, 15 segundos, aqui pra brilhantar a nossa transmissão, tá certo? Dona Gilda já tá ali no seu áudio, né? Ela tá perguntando aqui, vai me botar. Como é? Vai me botar a camisinha hoje, Tubarão? Não tô entendendo nada agora, viu?
2: Olha aí.
0: Me ajuda, pelo amor de Deus. Não, não, não complica. Aí é uma boca quente, não, Júlio?
2: Sem dúvida nenhuma, viu, Cleber?
0: Aí é uma boca quente desse jeito.
2: Titio Maciel só tá semana que vem agora.
0: É, não me complica. Titio Maciel não veio hoje. É bola pra equipe, é porque ela tá vendo aqui a camisa do Prezão da Claro, melhor Prezão do Brasil, na transmissão aqui pelo Futebol Alegria, né? Pelo Kleber Bezerra FA. É por isso, ela quer a camisinha, mas é a do Prezão da Claro. É bola pra equipe do Palmeiras, que fica com a bola ali pelo meio. Vem trabalhando André Ferreira, abre a jogada lá pelo lado direito, faz um dois, recebe novamente, deixando a bola com o Murilo. Murilo vem com ela, olha pra quem tocar na casa dos 13 minutos, distribui, forte demais, forte demais, ainda bem que ela passou por todo mundo, inclusive pelo Sousa, e foi a linha lateral, Nesley.
1: Pela linha lateral, lançamento do Marlon Freitas, buscando ali o uruguaio Sousa, acabou não conseguindo dominar da forma como ele queria, a bola saiu pela linha lateral, o árbitro da partida pede pressa para o Mailton 22 para executar a cobrança, já batida, segue 0-0.
0: 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Falta em favor do Palmeiras, campo de ataque, Nesley.
1: Isso, falta ali após a linha que divide o gramado. O Pierre acabou derrubando o John Arias. Falta já batida rápida pela equipe do Palmeiras. O Abel quer pressa, segue 0-0.
0: Beleza, vamos nessa. Quem tá comigo é minha irmã Lídia Bezerra. Ô, oh, minha irmã, é do coração, isso é gente boa, essa minha Lidinha. Beleza aí, ah, beijo grande no seu coração. Tá lá no Quixinha de Açúcar. O Quixadazinho é bom, rapaz. Isso é quente, mas é bom demais. Eu vi as fotos, viu, Iazinha? Aqui é bola pra equipe do Palmeiras, começando a jogada. Mais atrás, fica com a bola, distribui a jogada aqui pelo lado esquerdo. Piquerez recebe, ainda ele. Tá uma avenida aqui pela esquerda, tá uma avenida. Lá vem o Palmeiras. Vem chegando ali o Maurício, ficando com ela. O Piquerez tá pertinho, fez um dois rápido. Tenta o passe errado, recupera o Fortaleza. Lá vem vem o Luiz Fernando tentando puxar o contra-golpe. Ainda ele solta no Vitinho, garoto, solta no Vitinho. Ele deixa a bola com o Vitinho. O Vitinho tá pressionado, tá no T3 pra cima do Vitinho ali. Ele conseguiu ganhar pelo menos o lateral, né, Wesley?
1: Isso, o Vitinho acabou tentando dominar a bola e pensar na melhor opção. O Piquerez já voltou rapidamente para recompor o sistema defensivo do Palmeiras. Aí a bola foi pela linha lateral a favor do Fortaleza. 22, Maílton. E só um pequeno detalhe, Clebão. A todo momento existe uma troca ali à borda do gramado do Fortaleza entre Paulo Autuori e o seu treinador adjunto, que é exatamente o Bernardo Franco. O Bernardo também participa ativamente das instruções para os atletas no campo de jogo.
0: Tá, mas que troca é essa? Os dois estão trocando o que aí?
1: Figurinhas de informações.
0: Ah, tá certo. Menos mal. 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

0: Gasal acompanhou muito perto de e rapidamente acertou o carrinho, mandou a bola pela linha de fundo, é escanteio, o primeiro a favor do Verdão. Ele, Andreas Pereira, 8 na cobrança.
1: Beleza, da direita para a esquerda, 17 minutos, o árbitro autoriza o Rodrigo Pereira, né?
0: Lá
1: o
0: vem. Rodrigo José Pereira.
1: É, lá vem bola para a área, lançou, chegou a defesa do Fortaleza, afasta a bola, sobra ali com o Fuentes, é o Paulo Baia, não é isso? É o Luiz Fernando, que chegou por ali, chutou contra, a arbitra está dizendo ali, a auxiliar diz que bateu nele, e bateu mesmo, bateu nessa.
0: Claramente, ele não tem nem o que negar, né, Kleber, ele tenta bateu rápido o Palmeiras. Olha o Palmeiras.
1: Lá vem o Palmeiras, levantamento de bola, primeiro pau, toque de cabeça, pelo meio, chegou por ali, afastando a defesa do Fortaleza, tá viva, mas a bola sobra com o Vitinho, ele sozinho aí tentou um tapa na frente, o Alan já tomou a frente, tomou a bola, fica com ela pela equipe palmeirense, distribuição de jogada do Piquerez, boa bola na direita, condição legal, Andreas Pereira evitou a saída, foi na linha de fundo, puxou a perna direita, fez cruzamento nas mãos do goleiro João Ricardo, tranquilo, defendeu para a equipe do Tricolor de Aço, para Samuel Gordin, Wesley Dantas tá ligado 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a equipe do Palmeiras no campo defensivo, Murilo fica com ela, distribui lá pro lado direito, primeiro toque ali do Alan, fez 1-2, recebe de volta, ainda ele, tinha o Marlon Freitas, até o Marlon ele driblou e lá vai ele, passa por 1-2, solta a bola pelo meio, tabelou, invadiu, chegou a defesa, fez o corte, o Sacha recupera, já solta no Maílton, Maílton vai-se embora, o Piquerez acompanha ele de perto, conseguiu, passe lá pro lado esquerdo, vai-se mandando, bora Mbappé, tricolou, o Mbappé vacilou, mas lá vem o Fuentes, na boa, na tranquilidade, foi na linha de fundo, tenta ganhar a jogada ainda, Fuentes solta a bola para Paulo Baia, o Baia joga mais atrás, deixa ali com o Pierre, 1-2 com o Baia, volta a bola, o Baia ele deu uma travada legal, não tá bem ainda o Baia, não conseguiu se destravar no jogo, é bola com a equipe do Fortaleza, começa a jogada ali mais pelo meio, ficando onde está posicionado o Neres pro Gasal, lá pelo outro lado começa a jogada novamente, o Palmeiras aperta, ele consegue um passe lá na frente, jogada legal, vai-se embora o Baia, levantou para dentro da área, forte demais, ela vai quase que se perdendo aqui pela lateral, chegou ali na boa, o Palmeiras fica com a bola, solta com Barbosa vem com ela, o Arias se apresenta, ele prefere o passe mais longo na frente, a bola vem no peito do Neres, consegue ficar com ela, deixa a bola pelo meio, agora é com o Ronald tá marcado, pressionado, ele sai, conseguiu se livrar da pressão aqui pelo lado direito, ganhou lateral para a equipe do Palmeiras, eles batem rápido, bicho, e aí já era, ele não quer saber se a bola bateu nele, se não bateu, eles não querem nem saber, nem esperam a arbitragem. Já sai cobrando ali o lateral. Bola para a equipe do Palmeiras. E ele deu falta agora, Wesley.
0: É a falta clara, falta do Sacha, né? Mas fazer um detalhe aqui que já me incomoda, não somente desse jogo de agora contra o Palmeiras, mas só me traz a certeza ainda mais de que o Carpini acertava ao não escalar o Maílton na equipe titular. É incrível como o Maílton é desplicente e em muitos momentos descompromissado com a seriedade que se exige um jogo como o dessa tarde contra o Palmeiras no Allianz Parque.
1: E é uma coisa
0: em muitos momentos o Maílton assiste o jogo.
1: E é uma coisa que o Júlio falou aí.
0: E isso é um desrespeito, não apenas com o torcedor, mas com seus companheiros.
1: Lá vem falta, já eu quero o Júlio César, lá vem falta, é nova falta. Olha o que dá ali. Rapaz, ó, não pode encostar nos homens do Palmeiras, não. O Maurício deu uma gingada. Aí o Sacha, numa boa ali, ó, né? Deu aquela. Aí, mas aí o Sacha puxou,
2: ele
1: né?
2: Ele leva a camisa realmente pra ele, viu?
1: É, quase que ele diz assim: me dá essa camisa aí.
2: Eu prefiro
1: aí
2: a camisa do Fortaleza do que do Palmeiras.
1: Eu também. Eu vou já na opinião do meu querido Júlio César, porque agora eu tô com a Jaguatintas, tintas decorativas, industriais, automotivas, acessórios pra pintura. 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Copa do Brasil 2026, oitavas de final são passados agora, 21 minutos, 21 cravados nesse primeiro tempo. E no placar da Arena Palmeiras está escrito:
3: Palmeiras
1: 0,
3: Fortaleza
1: também 0.
3: Kleber Bezerra.
1: Sou eu, Futebol Alegria. É comigo aqui na Nova Brasil FM 106,5. Falta perigosa do Palmeiras. Andreas Pereira, né? Contra o João Ricardo ali. É frontal, um pouquinho adiante ali, mas é frontal ao gol do João Ricardo, que está preocupado, formando sua barreira, seu quarteto fantástico ali.

0: Tem o Miranha. Tem quem mais? O Homem de Gelo. Tem Homem de Gelo, é? Tem Homem de Gelo? Não.
1: O
0: tem.
1: Coisa.
0: Tem o Coisa. E lá vai o Andréas Pereira direto. Defesaça do João Ricardo. Espalmou lá no canto. O Maílton chegou no complemento, chutando contra o adversário, ganhando lateral. Mas o João Ricardo ficou ali na bronca, viu, Wesley?
1: Ficou na bronca com a barreira, Kleber, porque ao que ele mostra na leitura labial é que o Sacha não fez o movimento que ele queria que fosse feito. Acabou deixando exatamente o espaço aonde passou a bola do Andréas Pereira, lá ele. Mas grande defesa do João Ricardo. O Maílton depois acabou batendo nela novamente. Se livra o Fortaleza do primeiro gol da equipe alviverde. Segue 0-0.
0: Júlio, o Maílton tá assistindo o jogo de camarote, de dentro do campo?
2: Principalmente quando se trata em marcação. As principais jogadas do claro que é um time espetacular esse do Palmeiras, mas as jogadas perigosas do Palmeiras estão vindo desse lado esquerdo, desse
0: avenida,
2: lado dele.
0: Piqueires.
2: Você vê que se trata de marcação, o Maílton.
1: E todo mundo
2: vulnerável.
1: Achava que ia ser o Fuentes, né?
2: Perfeitamente, mas está sendo o Maílton quando se trata de marcação, as principais jogadas do lado esquerdo. Inclusive, eu tinha até anotado aqui justamente isso. Tá de parabéns, Wesley.
0: E lá vem o Maílton, acionou Vitinho de cara pro gol. Puta, agora mesa, ele mesa. Caprichou demais, queria tirar do goleiro, tirou da trave, tirou de todo mundo e quase que ele manda lá no escanteio, de tão longe que passou do gol, Wesley.
1: Isso, e dando a César o que é de César, pelo menos no ataque, o Maílton tem aparecido bem. É. Dessa vez, mais uma boa jogada dele, encontrou muito bem o Vitinho à entrada da área, como você bem disse, Clebão, tentou apenas deslocar o Carlos Miguel, que tem quase 2 metros de altura. Olha o Fortaleza.
0: Lá vem o Leão, vem com o Paulo Baia, acionou, Vitinho, daí Vitinho, ele tenta o passe, a bola resvala, sobra novamente, vem com o Ronald pra Maílton. Olha o Maílton, faz a inversão de jogada, tá livre de marcação, boa bola pro Fuentes, tá legal a jogada, lá vem Fuentes, acionou, Baia, puxou pra perna esquerda, ainda ele soltou a perna, carimbou a defesa, a bola volta, volta com o Fuentes, deixadinha ali pro Baia, ficam os dois na bola, tranquilos, levantou direto pro gol, ela foi a linha de fundo, queria pegar o Carlos Miguel ali adiantado, mas não deu, Wesley.
1: É, tentou surpreender ali o goleirão da equipe alviverde, mas por cima eu acho complicado fazer gol do Carlos Miguel. Mas o que importa é a tentativa do Baia, tentou fazer com que a bola chegasse ao gol da equipe adversária e acabou passando acima da meta do goleirão do Palmeiras. A bola já foi batida, o Fortaleza já está com ela em posse novamente. Segue 0-0 aqui no Allianz Parque.
0: 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Nacional Veículos, paixão por servir. 24 minutos, o Palmeiras tenta ali o passe, a bola recuperada pelo Maílton. Maílton faz o 2, recebe de volta ele com o Sacha. Boa bola, lá vem ele se mandando. No ataque ele tá bem. Maílton soltou a perna. Foi direto à linha de fundo. Ele tá pedindo desvio. Pra mim também teve desvio. Mas ele não deu, não, hein, Wesley?
1: É surreal, bicho. A bola desviou claramente na cabeça do Marlon Freitas. O mundo viu esse desvio. E o Carlos Miguel, muito esperto, bateu rapidamente o tiro de meta, exatamente porque ele mesmo sabia que havia sido escanteio.
0: Ah, mas isso aí é como...
1: É lance do auxiliar.
0: Isso aí é como diz na gíria do futebol, o cabaço. É o time cabaço. Por quê? Porque os caras, você viu que agora a bola saiu ali, eles já pegaram rapidamente batendo. E quem tinha batido ou não, eles não estão nem aí. Eles pegam a bola e fazem a cobrança. Eles não esperam por nada.
2: Finge que induz o árbitro a...
0: Justo. E o árbitro só fez...
2: Já tá na dúvida e reforça mais ainda. Então não foi não.
0: O árbitro só fez esticar os braços. Segue o jogo.
1: Mas o Maílton... Mas o Maílton reclamou, né?
2: Reclamou. E aqui o assistente...
0: Mas o goleiro botou no chão rápido e bateu.
2: E o assistente aqui do lado direito, não? Todo mundo
1: e
2: vê,
1: a bola
2: mas...
1: do lado.
0: E
1: lado
0: naquele...
1: Dele.
0: E aquilo que eu falei. Se o lance, esse lance aí é lá do outro lado, era escanteio, né? Mas é do lado de cá do Palmeiras, não é escanteio. Mas tudo bem, segue o baile, vamos em frente. Lá vem o Fortaleza, boa roubada de bola. Opa, que
2: último
0: saber
2: jogador,
0: se
2: último
0: não
2: jogador
0: vai dar amarelo, no mínimo
2: último,
0: amarelo.
2: Não foi o último jogador, não?
0: Não era porque tinha dois ali. Agora tem que ver o VAR, né?
2: Acho que era o último jogador.
0: Vamos ver, porque o Marlon, ó.
2: Era o último jogador, Murilo.
0: E ia claramente em direção ao gol.
2: É o 26, Murilo, era o último jogador. E ele deu justamente pro Alan, não foi?
0: Não, ele deu pro Murilo.
2: O Murilo foi pronto.
1: Só que...
0: Você daria pro Alan?
2: Rapaz, o cartão vermelho.
0: Mas foi o Murilo que fez a falta.
2: Foi o último, foi o Murilo que era o último ali.
0: Foi o Murilo, era o último.
2: E ele inteligentemente dá pro outro, o Amarelo pro outro, justamente pra evitar jogar.
0: Não, ele deu pro Murilo. Deu o Amarelo pro Murilo, pode ter certeza. Agora a galera. Não, agora foi na malandragem aí.
2: Foi na malandragem, porque o último jogador não era.
0: Tá
2: não
0: todo era. Mundo chamando ali, ó.
2: Porque não era o último, não. Olha.
0: Rapaz, eu não sei não, viu essa arbitragem, não sei não.
1: Detalhe, o Paulo Baia não ia em direção
0: e tem VAR,
1: lateral.
0: Viu? Tem VAR.
1: Ele ia de ia frente pro gol.
0: Tem VAR, tá chamando Murilo.
2: Vai chamar o VAR aí, tem VAR aí.
1: Agora, olha, aí, ó, último. Olha, ele ia em direção ao gol aqui, ó. Aqui, ó.
0: Ele era o último homem.
2: Era o último homem.
0: É pra, o VAR tem que chamar, cara. Isso aí, o juiz, ele tá fazendo ouvido de mercador com o VAR. E já mandou autorizar ali a cobrança. E lá vem Paulo Baia na cobrança. É lá da intermediária. Ele acionou pro Maílton. Soltou pela direita. Mal, mal, Maílton. Mal demais essa pancada aí. Oi. Não merece like não, viu, Wesley?
1: Nada de like, seja positivo ou negativo.
0: Dislike.
1: Muito longe a cobrança do Maílton após a batida rápida do Paulo Baia. Passou à esquerda da meta defendida pelo Carlos Miguel. Segue 0-0.
0: Olha, e Júlio, já é pra mim, é o primeiro erro da arbitragem. Porque ali era pra expulsar o Murilo.
2: Sem dúvida nenhuma. Porque era o último jogador e ele estava indo em direção ao gol. Ele foi derrubado, o Paulo Baia foi derrubado, ele ia em direção ao gol. E era o último jogador. E ele fingiu que não viu nada, só deu cartão amarelo. Agora, se fosse do outro lado de lá...
0: É.
2: Com certeza a dúvida está aí, né? Com certeza o torcedor fica na cama.
0: Eu queria ouvir agora o Picolina. Picolina é um árbitro que tem lá que a gente bota no racha. Queria ouvir a opinião dele. Queria ouvir a opinião dele aqui. Picolina, me manda a tua opinião aí, se foi ou se não foi. E ele é árbitro de futebol, né? Pra gente tirar essa dúvida aí. Picolina
2: é muito desenrolada, pô.
0: É meu amigo Fabiano Picolina.
2: Uma hora da tarde ele tá apitando o jogo lá na Grande Portugal. A poeira com medo de irmão. Tá,
0: tá lá. Que bala. 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Ele deu falta aí, foi Wesley, o que que ele deu?
1: Falta, acabou derrubando mais uma vez ali o Alexander Barbosa, o Vitinho, e depois o Arias acabou também complementando a jogada. João Ricardo, capitão da equipe número 1, vai pra cobrança.
0: Beleza, então,
1: e
0: abraço.
1: E aí o Abel já começa a entrar.
2: O chilique dele ali, né?
1: É. O ritmo que o jogo exige.
0: Abraçado na Aldízia.
1: Ele é tão esperto que ele entra na mente da arbitragem exatamente no momento que ele sente que foi beneficiado.
0: É, lógico.
1: Porque vocês têm noção de que se esse lance... Olha depois do ataque.
0: Olha o Fortaleza descendo perigosamente mais uma vez lá pelo lado esquerdo. Ajeitado agora a Baia. Tentou pra cá. Deixou no chão. Que isso, Baia? Tá jogando. Rapaz, eu não sei não. E o Baia agora deixou um ali no chão. E lá vem o Leão. O Fuentes. Era pra frente, Fuentes. Agora ele volta o jogo todinho. Na hora que era pra ele ir pra frente. É bola pra equipe do Fortaleza. Faz o 2. Fuentes tenta errado. Passe errado. Recupera o Palmeiras e tome John Arias no contra-ataque rápido, são 3 deles contra 5 nosso, mesmo assim eles conseguem o passe pro Maurício lá pelo lado direito, tenta evitar a saída, evitou, conseguiu, deixar a bola com o Andreas Pereira, aí o Pereira achou e acionou ali o Marlon Freitas, 1-2 rapidinho, consegue agora a bola pelo meio com o Arias, lá vem o Arias, tentativa do Palmeiras, desce perigosamente pelo lado direito, legal a jogada pra dentro da área, passa por todo mundo menos pelo João Ricardo, vai lá no segundo andar, sobe, segura e fica com ela, abraçar meu amigo Matheus Pastor, Matheus lá da Logos, né, Comunidade Cristã Logos está aqui com a gente, Dona Aldízia, o meu querido Naldo Nais, o Romualdo, toda essa turma, obrigado pela audiência, na casa dos 30 minutos, 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Copa do Brasil 2026, oitavas de final. 31 minutos, agora 30 nesse primeiro tempo. São 31 minutos e no placar da Arena Palmeiras está escrito:
3: Palmeiras
0: 0,
3: Fortaleza
0: também 0. Olha a pancada de longe, o desvio é escanteio novamente, Wesley.
1: É, o Fortaleza sempre gosta de dar esse espaço absurdo na entrada da sua área. À vista que já levou um gol muito parecido como esse no jogo contra o Vitória na final da Copa do Nordeste. Ao Piquerez, livre, leve e solto na entrada da área, soltou a bomba de perna esquerda, desviou no Pierre, é escanteio que Andreas Pereira, 8, de perna direita, vai para a cobrança.
0: Marcelo Bandeira com a gente, meu amigo Tadeu Matos. Alô, garoto Tadeuzão, meu vizinho, tá ligado? Lá vem bola parada do Fortaleza, levantamento nas mãos de João Ricardo. Rapidamente ele olha pra quem vai distribuir essa bola, já solta rápido, boa bola pro Paulo Baia, vai pra cima, Baia. Ele tenta por ali, chega na frente o Alan, fez o desvio, botando a bola pra linha lateral, Wesley.
1: É, o João Ricardo esperto já tentou puxar o contra-ataque. Rapidamente lançou em profundidade para o Paulo Baia. O Alan, na dúvida, se mandava logo pela lateral ou tentava dominar. Acabou mandando ela pela linha lateral, já batido pelo Leão do Pici. Segue 0-0 aqui no Allianz Parque.
0: Casal para João Ricardo. João Ricardo aqui pressionado. Saiu, fez a ligação direta para o ataque de goleiro a goleiro. É de gol a gol. Meu querido imperador dos comentários, Júlio César, e o jogo até aqui, hein, Júlio?
2: O jogo continua bastante movimentado. Fortaleza, claro que leva muitas vezes ali uma surpresa desagradável por parte do Palmeiras, mas ao mesmo tempo responde à altura. É um Fortaleza que está a 33 minutos do primeiro tempo, está resistindo e está aparecendo também oportunidades. Para quem esperava que o Fortaleza ia levar um varelo, tá aí, 33 minutos, Fortaleza jogando bem, tem que manter essa mesma pegada, viu, Cleber?
0: Garotinho, show, Tadeu! Valeu, garoto! Aqui a bola para a equipe do Palmeiras, fica com a bola, vem pelo meio, chama ali o Marlon Freitas, ele distribui a jogada aqui pela esquerda, Piquerez, olha como ele pega essa bola livre, toda hora o Piquerez está livre de marcação. Marlon recebe, distribui mais pelo meio, vem ali o Murilo, Murilo que era para tá lá no vestiário agora, tomando banho. Aquele banhozinho para ir embora, viu, Murilo? Você ficou na boa,
1: café.
0: É, e chupando uma manga. E lá vem a equipe do Palmeiras. Aí o Barbosa levantou, forte demais, ela foi nas mãos do João Ricardo, já repõe rápido, tenta pegar ali, né, a defesa do Palmeiras aberta, mas o Barbosa já se recupera, fica com a bola, deixando ali pro Piquerez, Piquerez pro Marlon. Marlon vai ter que sair jogando ali mais pelo meio, é o que ele faz, deixa com o Murilo. Murilo ultrapassa a linha do meio campo dentro do grande círculo, distribui a jogada lá pelo lado direito com o Martínez. Martínez, olha, tem ali o Alan, ele prefere jogar um pouco mais atrás, devolvendo a bola pro Murilo. Murilo para Barbosa, o Fortaleza pressiona, linha alta do Fortaleza começa a funcionar ali dando pressão. Já deu para notar que de vez em quando eles dão uma entregada, é o que fizeram agora. Saíram jogando errado, por infelicidade a bola bateu no Fuentes, foi a linha lateral, Wesley.
1: Isso, lançamento já em profundidade buscando ali o Alan. A bola acabou desviando no Gabriel Fuentes, o colombiano. Linha lateral já batido, segue 0-0.
0: 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Eco Autopeças Colares, lá vem o Palmeiras, lado esquerdo, Piquerez, achou ali na entrada da área o Alan, fez o drible, deu tapa, fez um, dois, ele jogou lá. Quase o Alan, agora acerta, é porque foi na perna direita, viu, Wesley?
1: Exatamente, que não é a perna dominante, mas a jogada foi para lá de interessante e principalmente envolvente. Começou tudo nos pés do Piquerez, passou pelo Alan, drible da vaca, ajeitada do John Arias, finalização de perna direita chapada. A bola subiu muito acima da meta defendida pelo João Ricardo, mas mais uma vez apareceu bem o Verdão no ataque. Porém, a rede não balançou, o placar também não mudou.
0: Graças
1: então,
0: a Deus.
1: Então, segue 0-0.
0: 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Copa do Brasil, oitavas de final, jogo de ida, tá valendo, é na Arena Palmeiras, são passados 36 minutos nesse primeiro tempo, e no placar da Arena Palmeiras está escrito
3: Palmeiras,
0: zero.
3: Fortaleza
0: também.
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0: 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Alan, na entrada da área, pelo lado direito, ele distribui a jogada, chega até onde está posicionado, lá pela direita, lá vem o Palmeiras, vem com a bola, Martínez levantou, nem tanto assim para dentro da área, chegou rasgando por ali o Gasal, a bola volta, Martínez sobe, distribui, divide, a bola vai, volta, vai sobrar com quem? Com o próprio Martínez, ele tenta o passe na frente, legal, tá valendo, condição legal, a bola vai sair de fundo, é apenas tiro de meta para a equipe do Fortaleza, Wesley.
1: Exatamente, jogada pelo lado direito, passe em profundidade, buscando ali o Sosa, número 19, a bola muito forte, acabou passando pela linha de fundo, o Neres só protegeu, tiro de meta que vai ser batido pelo João Ricardo, totalmente sem pressa. Vai até o momento empatando o Leão 0-0.
0: 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Olha o Palmeiras atacando perigosamente. O tapa! João Ricardo na primeira, na segunda. João Ricardo novamente manda pra linha de fundo, é escanteio. Um tapa e uma defesa providencial do João Ricardo na primeira. Deu rebote, ele foi, se jogou todinho e foi buscar a bola, mandando pra linha de fundo novamente, Wesley.
1: Tudo começou com a liberdade absurda que o meio-campo do Fortaleza deu pro Palmeiras trabalhar a bola também nesse setor. Liberdade pro Sosa receber o passe, finalização de perna esquerda, milagre de João Ricardo. Depois, no rebote, o Lucas Gasal chegou fazendo um carrinho providencial, mandando pela linha de fundo, porque praticamente o Maurício ia chegar para poder colocar a bola pro fundo das redes, e o Abel vai engolindo o quarto árbitro da partida. E com certeza isso ganha o jogo, mas de forma negativa. Porém, a arbitragem brasileira é conivente e ele vai deitando e rolando em cima dos árbitros.
0: Júlio, vai dando uma pressão gigante ali em cima da arbitragem.
2: Rapaz,
0: o Abel Ferreira.
2: Eu não sei, ninguém chega para o Abel e falar que tá totalmente errado isso aí.
0: Não, é um direito dele reclamar.
2: Mas é um dever
0: também do árbitro.
2: De forma abusiva.
0: Coibir.
2: Exatamente. Ninguém chega.
0: Mas ninguém faz.
2: Ninguém fala nada, ninguém tem moral de nada. Você vê o treinador do Fortaleza fazer isso, o treinador de outro time fazer isso, você vê.
0: E ele vai lá dar uma bronca no João Ricardo, dizendo, ó, na próxima eu não deixo parar mais jogo, não. Por... O cara vai, se machuca lá, pede atendimento e o árbitro ainda quer tirar onda.
2: Ainda quer pressionar.
0: Mas o Abel, ele não diz nada.
2: Não fala nada.
0: Escanteio já cobrado, bola parada do Fortaleza. Chega por ali, afasta a jogada. A bola volta com o Palmeiras, volta aqui pela esquerda, volta com o Arias. Lá vem o Arias de novo. Carrega o Palmeiras. Lá vem, não precisa disso. Levantamento de bola para dentro da área. Tira o Gasal, afasta ali o Neres. Melhor dizendo, a bola volta com o John Arias lá fora do campo. Já fez a cobrança de lateral rápido. 1-2, recebeu o John Arias. Ainda ele tinha ali pertinho o Barbosa. Ele preferiu ganhar lateral para a equipe do Palmeiras, já cobrado novamente. É bola atrás, deixadinha com Martínez. Martínez fez a bola chegar novamente ao John Arias, fica com ela. O Arias vai sair jogando pela equipe do Palmeiras, começando lá atrás com Marlon Freitas. Vira o jogo, faz tudo de novo lá pela direita. Lá vai se mandando a equipe palmeirense. Solta a bola com o Marlon Freitas dentro do grande círculo, distribuiu pelo lado esquerdo. Aí, ó, a obstrução. Juizão deixou seguir. Lá vem Piquerez pra dentro da área. Chegou a defesa do Leão, afastando. É lateral, bola para a equipe do Palmeiras, Wesley.
1: É, o Alexander Barbosa fez aquela obstrução de que é feita no basquete, né? Tirou o Maílton da jogada, a bola sobrou limpa pro Piquerez, que tentou o cruzamento. A bola rebateu na zaga do Leão, lateral. Blitz palmeirense nesse finalzinho de primeiro tempo, Clebão.
0: Meu amigo Gilberto Macedo tá com a gente, obrigado pela audiência. Luiz Genival, B.O. urgente, ó, vixe Maria, lá vem, bola pra dentro do Fortaleza. Subiu a defesa, o João Ricardo já vinha, a bola sobrou com o Andréas Pereira pro Alan na entrada da área, tenta se livrar, chega Ronald e acaba com a festa, solta no Vitinho, vai tentar puxar o jogada, ataque errado, passe do Vitinho, lá vem de novo o Palmeiras, lá vem novamente com o Pereira, deixando a bola mais de lado, deixadinha ali com o Marlon Freitas. Marlon pela direita, ele acha o Andreas Pereira, já acionou lá pela direita, lá vem o Maurício, Maurício mais atrás, Marlon, Marlon, Murilo, Murilo começa a jogada todo torto ali, mas a jogada chega no Martínez, que fica com ela, aciona, encontra o Maurício, Maurício distribui a jogada aqui pelo lado esquerdo, legal, bom lance, lá vem jogada legal, passou Arias, pediu Piquerez, ainda Arias, foi na linha de fundo, Sacha na cola dele por ali, ele tenta, tenta pra lá, tenta pra cá, o Sacha vai que nem um cão de guarda ali pertinho dele, na marcação, lá vai de novo, Sacha pra cá, pra lá, levantou pra dentro, área, o toque de cabeça, ela foi a linha de fundo, Wesley.
1: É, o grande jogada do Arias aqui pelo lado esquerdo, como você bem falou, chamou o Lucas Sacha pra dançar, depois tenta o cruzamento de perna esquerda, e aí quem aparece pra brigar com a zaga do Leão é o volante Andreas Pereira, subiu mais alto do que o Gasol, por incrível que pareça, cabeceou, porém a bola passou acima da meta defendida pelo João Ricardo, que leva cartão amarelo do Rodrigo José Pereira, porque cartão pro João Ricardo tem, mas pro Abel Ferreira não existe. Segue 0-0.
0: É verdade. Aí é aquilo que ele, né, a gente já estava comentando aqui, ele vai dar o cartão amarelo. 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É Copa do Brasil 2026, são passados agora 42 minutos 42 e no placar da Arena Palmeiras está escrito
3: Palmeiras
0: 0,
3: Fortaleza
0: também.
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0: 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Olha o vacilo ali do Bahia, mas acabou ganhando o lateral para a equipe do Fortaleza aqui pelo lado direito. Vamos lá, Tricolor. Esse Leão ruge ou esse Leão não ruge? Bora, ruge, Leão! Bora, ruge, Leão! Leão, é que ruge, né? Abraçar a Thaís Espinosa, a Tatazinha, ligada com a gente. Olha a bola do Leão. Boa trama, legal. Lá vem o Maílton ainda. Ele passou pelo primeiro, pelo segundo tem o Sacha. Deixou com o Sacha, levantou. Segundo pau, forte demais, ela vai ficar com o Martínez lá pela direita pela equipe do Palmeiras, sai jogando, joga errado, mas mesmo assim a galera do Palmeiras conseguiu consertar, lá vem, jogada do Pierre, legal, na bola, seu juiz, ele marcou a falta em cima do Andreas Pereira, não pode tocar nada nesses caras que ele dá falta, lá vem o Palmeiras descendo pelo lado esquerdo, lançamento aqui pro Maurício, ainda ele, parece demais ali, lembra o Rafael Veiga, né, o Maurício, é bola para a equipe do Palmeiras, Piquerez começa
1: rápido,
0: a jogada,
1: né?
0: Hein?
1: Porém bem mais rápido,
0: bem mais rápido, é verdade, e bola com a equipe do Palmeiras, sai jogando ali com o Murilo, que já era para ter sido expulso, nada mais, nem para estar aí aqui, Odontoarte, planos odontológicos, urgência, atendimento de qualidade, planos para toda a família, há quase 30 anos transformando sorrisos, vai viajar? 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
2: Sem dúvida, Kleber, agora o que tá me deixando chateado e com medo é da arbitragem, viu? Inclusive o Wesley já tinha
1: Cara, ele previsto... começa bem... Ele não consegue ter estabilidade emocional dentro do jogo.
2: Ele vai
1: sempre
2: dizendo
1: a mesma coisa. Rodrigo José Pereira não tem equilíbrio emocional para conduzir um jogo que tá fácil, cara. O jogo tá fácil. E ele já sabe quem é o Abel Ferreira antes de entrar em campo para apitar um jogo desse, ele sabe. Porém, ele deixa o Abel deitar e rolar, e na hora dele imprimir a regra, ele não imprimiu como na expulsão do Maurício.
0: E aí, Júlio?
2: Perfeitamente. Eu faço das minhas palavras ao Wesley. Agora, o interessante...
1: Mais três.
2: Que ele não consegue manter uma segurança. É um ato muito inseguro e fica ali, o Abel faz o que quer e ninguém toma providência.
0: E lá vem mais Palmeiras pelo lado esquerdo do Conde Juárez, tentou, passou, invadiu a área, ainda ele ajeita, deixa a bola para trás, ficou ali no Sousa, ajeitou lá para dentro onde está posicionado o Alan faz a jogada, vira o corpo, deixa a bola pela direita, Martínez se vira, boa bola na entrada da área para o Maurício, levantou, ela passou por toda a extensão, foi além de fundo apenas, tiro de meta para a equipe do Fortaleza. 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Copa do Brasil 2026, oitavas de final são passados 46, ele deu mais 3, como já disse o Wesley Lopes, e vamos até os 48 nesse primeiro tempo, e no placar da Arena Palmeiras está escrito
3: Palmeiras
0: 0,
3: Fortaleza
0: também. 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Abraçar meu amigo Renatinho Assunção, me chama no gol, poeta, ele tá dizendo, valeu Renatinho, aquele abraço, um dos melhores cantores, né, de música brasileira, da nossa música brasileira, não tem outro igual a esse Renatinho Assunção não, mas cara, se garante demais, pra mim é um dos melhores e ponto final. Valeu Renatinho, beijo grande no seu coração. 47 minutos, bola pro Fortaleza, reposição do goleiro João Ricardo. O João já levou amarelo e ele ainda fica ali querendo tirar uma onda ali, tentando e tal, não pode vacilar de jeito nenhum, porque senão o árbitro vai começando a tomar raiva, daqui a pouco vem uma expulsão e aí prejudica. Mas lá vem, já levanta a bola, Ronald chega ali, subiu em cima do jogador do Palmeiras, acabou dando certo, tá valendo tudo. Vamos lá, tricolor, vamos pro último lance desse primeiro tempo. Bola atrasada, lá vem o Fortaleza, recupera Vitinho, fica com ela, solta aqui pelo lado direito, boa bola pro Maílton, fim de papo. Acabou. O primeiro tempo, Fortaleza 0, Palmeiras também 0, Wesley.
1: É, fim de primeiro tempo. Tempo aqui no Allianz Parque, as duas equipes vão se dirigindo aos vestiários aqui do estádio da equipe palmeirense, uma belíssima arena, uma das mais belas do futebol sul-americano. Palmeiras tem a grande sorte de ter este maravilhoso estádio à sua disposição para receber tão bem o seu torcedor. Os atletas do Palmeiras vão deixando o campo de jogo, os atletas do Fortaleza também. João Ricardo vai conversando ali com o preparador de goleiros do Tricolor de Aço sobre as ações que foram feitas neste primeiro tempo, e a gente conversa com Maurício.
4: Esse último passe, né, ter esse cuidado a mais, a gente sabe que a bola aqui corre muito rápido, ela vai muito rápido, então a gente tem que ter um pouco mais de controle nessas horas para ir com perfeição, para poder esse último passe a gente conseguir uma finalização para gol.
1: Palavras aí do Maurício, ele que é brasileiro, naturalizado paraguaio e atuou na última Copa do Mundo vestindo a camisa da seleção paraguaia. Daqui a pouco a gente vai tentar ouvir também alguém pelo lado do Tricolor de Aço. João Ricardo vai ser o último atleta do Fortaleza a deixar o campo de jogo e provavelmente vai ser ele que vai falar aqui ao microfone da Nova Brasil, falando sobre este primeiro tempo e também sobre as intervenções que precisou fazer para ajudar o Fortaleza até o momento a conseguir esse empate aqui no Allianz Parque. É exatamente ele, João Ricardo, que fala aqui conosco dentro da Nova Brasil.
5: Sabia a dificuldade do jogo aqui, né? Começamos bem e um pouquinho no final aí sofremos um pouco, né? A equipe do Palmeiras veio muito forte ofensivamente e a gente tentou segurar o máximo possível, né? Graças a Deus não tomamos gol. Agora é ver, corrigir os detalhes, os ajustes, voltar a ter um pouquinho de posse de bola também pro segundo tempo, senão a gente vai continuar sofrendo esse segundo tempo inteiro, né? E não é isso que a gente quer e nem o que a gente planejou. Mas vamos ver o que o Paulo fala agora para melhorar.
1: Aí palavras do João Ricardo, resumindo bem o que foi esse primeiro tempo, onde o Fortaleza em alguns momentos conseguiu até de certa forma assustar o Palmeiras, mas nesse finalzinho, blitz alviverde, mas como ele falou, graças a Deus não teve gol, e o Fortaleza vai para esse intervalo com o placar zerado, tanto pelo lado tricolor, como pelo lado palmeirense.
0: Beleza, então, valeu Wesley Lopes, trazendo as informações, né, nesse intervalo aqui na Nova Brasil FM.
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0: Sou eu, Futebol Alegria, comigo aqui na Nova Brasil FM 106,5, a sua nova casa do futebol. Já tô aqui com ele, nosso querido imperador dos comentários, Júlio César. Júlio, o homem tá se dando bem nesses primeiros momentos, viu? O Alto Ori tá segurando, conseguindo segurar a onda do Palmeiras e tá aí na boa, pelo menos segurando esse 0-0. A bola tá contigo para trazer toda a análise de até aqui. 0 Palmeiras, 0 Fortaleza. Tá contigo, Júlio.
2: Vamos pra cima, Cleber. Vamos pra cima. Deixar meu abraço aqui
0: lá
2: pra
0: Aparecida, ele,
2: torcedora do Leão. Tá lá no Mudubim. Deixar meu abraço também pro Maurício, né? Muitos torcedores ali do Fortaleza. Naquela expectativa. A gente tinha falado a respeito de Copa do Brasil, né? A gente tinha, justamente antes do jogo, nessa jornada maravilhosa, falando a respeito que é Copa do Brasil, e também falou tudo a respeito do Palmeiras, esse poderoso Palmeiras. Palmeiras que toda competição, a gente sabe que o Palmeiras, ele é favorito. Copa do Brasil, Libertadores, Campeonato Brasileiro. É tanto que o time é líder do Campeonato Brasileiro, melhor ataque, melhor defesa, né? É um time que realmente consegue envolver os times adversários. É um time muito competitivo. E, ao mesmo tempo, é um time que, além de dentro de campo ser um time muito competitivo, fora de campo também tem essa, você vê essa competitividade, principalmente do lado do Abel. O Abel é um treinador que realmente, se fosse treinador do meu time, eu ia adorar. Mas
0: enche o
2: como
0: saco.
2: Não é,
0: enche
2: realmente
0: o saco.
2: Enche o saco.
0: Ele enche
2: acaba
0: o saco
2: realmente, ele realmente entrega cada jogo. Você vê que ele realmente entrega muito. É um time que não só o treinador entrega muito, como também o time no geral, né? Ou seja, é um time muito competitivo, esse time do Palmeiras. Mas claro que o Fortaleza, sabendo das diversidades que ia ser esse jogo, das dificuldades que ia ser esse jogo contra o Palmeiras e jogando em seus domínios, o Fortaleza manteve um esquema de jogo bastante interessante. E claro, se você parar para analisar, que muitos torcedores aplaudem esse esquema. Por quê? É um time bem compacto defensivamente, é um time do Fortaleza, que consegue preencher os espaços defensivamente de forma organizada, e muitas vezes, quando as jogadas de transição aparecem, o Fortaleza até que consegue fazer jogadas de transição bastante interessante em cima de um Palmeiras, que quando está com a bola na parte ofensiva, muitas vezes, eu contei 8 jogadores na parte ofensiva, e muitas vezes só 2 ali fazendo a cobertura, mesmo o time do Palmeiras sendo um time jogando com 3 zagueiros. É um time que joga com 3 zagueiros, e muitas vezes esse formato, esse esquema, se desenha por 4-4-2 ou 4-3-3. É um time que, além de ser jogadores muito inteligentes, são jogadores que, além de técnicos, são jogadores bastante inteligentes, que entendem o que o treinador passa. E o Fortaleza, sabendo de tudo isso, foi um Fortaleza até inteligente nesse primeiro tempo. Tão inteligente que o primeiro lance de perigo a gol foi do Maílton, é isso mesmo. O Maílton cruzou a bola, a zaga do Palmeiras, isso aos 3 minutos, bateu cabeça ali, se atrapalhou, e quase que o Fortaleza aproveita ali. Se não me falha a memória, foi com o Luiz Fernando ou foi com o Vitinho. Ou seja, isso aos 3 minutos. Aos 4 minutos do primeiro tempo, logo em seguida, Vitinho pega um vacilo ali do setor defensivo do time do Palmeiras, né? E chutou, e o goleirão acaba colocando ali para escanteio. Ou seja, logo nos primeiros minutos, o Fortaleza já mostrou para que veio. Ou seja, não ia só se defender, ia aproveitar jogadas de transição, jogadas de contra-ataque. E se o Palmeiras vacilasse ali, com certeza o Fortaleza poderia dificultar ainda mais esse jogo. O que atrapalhou o Palmeiras, aliás, o Fortaleza nesse primeiro tempo também, foi às vezes não ter caprichado, não ter tido mais um pouco de zelo e cuidado nos passes. Muitas vezes ali no início do jogo o Fortaleza acabou errando passes e acabou sendo prejudicado, porque se o Fortaleza capricha um pouco mais nos passes e com certeza tem um pouco mais de zelo, a bola chegava com mais facilidade lá na frente e poderia surpreender o time do Palmeiras, como surpreendeu, naquele contra-ataque ali que o próprio Paulo Baia teve. Que ele aproveitou aquele contra-ataque, ele ia em direção ao gol. O Murilo era o último jogador e era para ter sido expulso. Ele impediu o jogador do Fortaleza de ir em direção ao gol, e acabou ainda saindo no lucro. Só levou um cartãozinho amarelo. Ou seja, um Fortaleza bem compacto defensivamente, com seus três volantes de marcação. Muitas vezes o Paulo Baia ajudando o lado esquerdo e o Vitinho do lado direito aqui, muitas vezes reversando, ou seja, um time muito bem organizado, comprometido na marcação, conseguiu suportar o primeiro tempo de um time bastante organizado, que é esse time do Palmeiras. Aos 10 minutos foi que o Palmeiras foi chegar no ataque de forma perigosa. É isso mesmo, o Piquerez chutou forte para o gol e o Alan quase pega aquele cruzamento forte. Eu acredito que se o Ala coloca o pé direito ali, com certeza poderia ter abrido o placar. Ou seja, aos 10 minutos que foi o momento de perigo do time do Fortaleza. Aos 21 minutos, o Andreas Pereira quase... Ele chuta de falta ali, numa bola parada, ele aos 21 minutos, quase surpreendendo, mas o João Ricardo defende a bola, o João Ricardo salva o time do Fortaleza. Aos 35 minutos, Alan sai daquele toque de bola ali no setor de meio de campo do Palmeiras. Ele encontra o Arias pega a bola, volta pro Alan. O Alan já estava dentro da área ali e finaliza com o pé direito. O Alan, que é um canhoto, inclusive está sendo rumores ali que o Aston Villa estão tentando contratá-lo por mais de 170 milhões. Ou seja, tem aquele namoro ali do Aston Villa com o Palmeiras para contratar o Alan, inclusive é um ótimo jogador. Esse jogador que com certeza ali, a nível de seleção brasileira, quem sabe na próxima do Copa do Mundo tem futebol para isso. Ou seja, ele finalizou ali aos 35 minutos com o pé direito, com o seu forte. Ele é o pé esquerdo realmente é o seu principal. Onde ele realmente consegue chutar com mais qualidade. Ele não chutou com o pé esquerdo. E chutou com o lado direito e acabou perdendo uma grande chance do time do Palmeiras. Aos 37 minutos, o Sousa recebe uma bola em liberdade ali. O setor defensivo do Fortaleza acaba vacilando. Ele chutou de canhota, mas o João Ricardo realmente mostra que é um excelente goleiro. Pegou ali com a mão esquerda, a bola sobrou ali pro... Se não me falha a memória ali, foi pro Maurício. Exatamente, o Maurício acaba dando um carrinho e nesse carrinho acaba se chocando ali com o João Ricardo. Ou seja, o João Ricardo mais uma vez salvando o time do Fortaleza. Isso aos 37 minutos do primeiro tempo. Ou seja, depois aos 41 minutos, o Arias cruzou e o Andreas Pereira cabeceou sozinho. O Arias tentou fazer uma coisa, driblou, procurou um espaço em cima do Sacha, cruzou e o Andreas Pereira lá dentro da área sozinho subiu. O setor defensivo do Fortaleza ficou só olhando, o que me deixa muito assustado são bolas realçadas na área. Claro que o Palmeiras nesse jogo, nesse primeiro tempo, não foi um time que explorou essas bolas, até porque o setor defensivo do Fortaleza, toda vez quando se trata de bolas realçadas na área, cruzamentos na área, realmente é um Deus nos acuda, e o torcedor tricolor sabe muito bem disso. Tanto que naquele cruzamento ali aos 41 minutos do primeiro tempo do Arias, o Andreas Pereira estava sozinho, ele pulou e o setor defensivo do Fortaleza não acompanhou, porque sozinho ele não estava. Eu estava olhando também as estatísticas desse jogo, interessante mesmo, sendo no meu ponto de vista, do jeito que o Palmeiras conseguiu espaço, conseguiu finalizar, conseguiu chegar no setor defensivo do Fortaleza. O Fortaleza também, eu acabei de passar agora, também chegou com facilidade no seu setor defensivo do Palmeiras. Fortaleza fez uma marcação interessante, claro que o Palmeiras chegou, que o Palmeiras teve uma maior posse de bola, porque o Palmeiras joga dentro de casa, joga numa grama sintética que o Fortaleza não tem costume de jogar. A grama sintética realmente dá uma velocidade diferenciada numa partida de futebol. Estava olhando também as estatísticas agora, justamente que eu estava citando a respeito disso. Os chutes ao gol, o Palmeiras deu 7 chutes ao gol, enquanto o time do Fortaleza foi 5 chutes, ou seja, mostra que o jogo Fortaleza, mesmo recebendo ali não digo uma pressão, claro que o Palmeiras chega, chuta, mas o Fortaleza também dá resposta à altura, né? Ou seja, enquanto o Palmeiras deu 7 chutes, o Fortaleza deu 5, né? Enquanto o time do Palmeiras com 64% de posse de bola, o Fortaleza vem com 36%. Fortaleza hoje joga com 3 volantes de marcação. Fortaleza joga fora de casa. Fortaleza joga numa grama sintética e joga com um time que é líder do Campeonato Brasileiro. Joga com um time que tem um dos elencos mais caros, não só do futebol brasileiro, mas também do futebol sul-americano. Um time que joga para frente, um time que vem para ser campeão. E o Fortaleza jogou um primeiro tempo até muito bom, no meu ponto de vista. Porque suportar esse Palmeiras, suportar esse Abel ali na beira do gramado ali, provocando o juiz, não provocando, mas sempre exigindo o máximo da arbitragem, não é fácil. Então o Fortaleza conseguiu suportar muito bem o primeiro tempo. Eu acredito que se o Fortaleza melhorar mais um pouco, principalmente do lado direito, quando se trata de marcação, o Maílton, o Fortaleza vai voltar mais forte. O Fortaleza consegue obstruir principalmente essas marcações aqui do lado direito com o Maílton, melhorar mais um pouco na qualidade de passe ali no meio de campo, né? Ou seja, o Fortaleza vai conseguir ter uma qualidade melhor. Acredito que o Fortaleza vai ter alterações justamente para tentar melhorar a qualidade ofensiva, né, a qualidade do meio de campo, para a bola chegar com mais facilidade lá na frente. Foi um Fortaleza que ocupou bem os espaços, aproveitou as jogadas de transição. Agora, para fechar com 100%, com certeza o Fortaleza precisa caprichar na marcação nas alas, principalmente do ala direito, para evitar surpresas desagradáveis. Já está entrando em campo o time do Fortaleza, também já está entrando em campo ali o time do Palmeiras, e eu vou passar o comando para ele. Prepara o coração, torcedor tricolor. Segundo tempo vai começar e a emoção, e eu acredito que o Fortaleza hoje possa até sair com resultado positivo se manter a mesma pegada. Prepara o coração que eu vou passar o comando para ele. Qual o nome dele?
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0: Sou eu, Futebol Alegria, comigo aqui na Nova Brasil FM 106,5. Olha aí, ó, Natan Fogaça, 17 e 29. Não é isso, Wesley?
1: Rodrigo, 29, volante, e Natan Fogaça, 17, atacante, vão pro jogo. Daqui a pouco vamos confirmar quem serão os dois atletas a deixarem o tapete verde do Allianz Parque para a entrada dos dois para essa segunda etapa.
0: Arrisca já aí, ô Júlio.
2: Eu acredito que ele vai colocar. Agora, rapaz, ele já tem 3 volantes. Eu não acredito que ele vai colocar o
0: Pierre. Está em campo.
1: Eu acho que ele tirou Sacha e Luiz Fernando. Eu acho.
2: Eu acredito Pierre. Que o Luiz Fernando sai e entra o Fogaça. E eu acredito que ele tira o Ronald.
0: Sei o que o Palmeiras está esperando. Pois é, mas aí é aquela, né? Vamos que vamos. Palmeiras está esperando não sei o que ali para voltar.
2: E o detalhe, viu, Kleber? A respeito dessa altera, eu acredito que o Rodrigo é para justamente ajudar um pouco o Maílton aqui do lado direito. Porque o Maílton sofreu muito quando o Maílton não tem a bola em seus domínios, que exige dele marcação. Ele é um pouco mais displicente. Claro, ele com a bola nos pés é um jogador realmente muito agressivo, tem uma qualidade diferenciada. Mas sem a bola nos pés, o Fortaleza sofreu muito aqui pelo lado direito. Eu acredito que o Rodrigo vai ajudar muito ele ali pelo lado direito.
0: Rapaz, eu colocaria o Rodriguinho nesse time aí também.
1: Eu colocaria o Wellington, o Rodriguinho.
0: O Wellington.
2: O Wellington segura muita bola no setor ofensivo.
1: Mas tem mais agilidade, né?
2: É, exatamente, poder... ele segurava muito e evitava com que o Palmeiras se trabalhasse mais essa bola, né? O Palmeiras estava com mais de 64% de posse de bola.
0: Vamos ver. Ele viu que há uma possibilidade ali naquela defesa do Palmeiras. Vai que ele meteu o Natan justamente para isso. A bola vai voltar a rolar e nós vamos com tudo para esse segundo tempo. O árbitro, o Rodrigo José Pereira, já está ali, né? E tem bola rolando no segundo tempo.
3: Palmeiras,
6: Fortaleza, Kleber Bezerra.
0: Sou eu, Futebol Alegria, comigo aqui na Nova Brasil FM 106,5, a sua nova casa do futebol. Fortaleza começa esse segundo tempo já se mandando para o campo de ataque. Já levou a primeira lapada por ali. Jogador tá ao chão, o Sacha, né, que permanece em campo. Quem saiu mesmo, hein?
1: Saiu o Ronald e só esperando para confirmar o Luiz Fernando, mas provavelmente foram essas duas mudanças, exatamente.
0: Confirmado já.
1: 32 Luiz Fernando e 8 Ronald saíram para a entrada do 29 Rodrigo e 17 Natan Fogaça.
0: E aí, Júlio, mexeu legal aí?
2: Mexeu legal, justamente. Vai continuar com aquela mesma pegada defensiva e vai ter um ataque agora bem mais promissor quando se trata de finalização e rapidez.
0: E lá vem o Leão! Boa bola com Fogaça na entrada, soltou a perna! Se emocionou o Fogaça agora.
2: Excesso de vontade.
0: Agora ele se emocionou, ele foi vibrador agora na parada. Ele conseguiu, dentro do bico da grande área pelo lado esquerdo, chutar a bola quase lá do outro lado. Pior, mais longe do que...
1: Ele tava na Domingos Olímpico e tocou lá no Duque de Caxias.
0: É, foi longe demais, mano. Ele mandou essa bola agora lá no Planalto aí torcendo.
2: Era 25 de março, essa bola.
0: É brincadeira, não. Um minuto nesse segundo tempo. 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Olha o Palmeiras tentando por ali com o Marlon. Marlon vem pelo meio, chama a jogada, traz lá pelo outro lado Barbosa, Barbosão, grandalhão, deixa a bola pela esquerda, Piquerez foi pra cima. Jogada legal ali com Arias pra cima da marcação, lá pela canhotinha, ainda ele tenta, soltou pra dentro da área pro Marlon Freitas, passou pelo primeiro, pelo segundo, chegou o João Ricardo, na boa, na providencial, voou em cima ali do Marlon, a segunda da bola, hein, Wesley?
1: Exatamente, mas que liberdade teve o Marlon Freitas pra poder chegar cara a cara com o João Ricardo, né? Parece que foram abrindo espaço pra ele chegando cara a cara com o goleirão do Tricolor de Aço. Porém, o João Ricardo muito bem saiu para conseguir controlar a jogada. Segue 0-0 nesse início de segundo tempo.
0: Graças ao meu amigo Dixon Silva, ligado com a gente. 997826700. 997826700. Tem algum áudio aí? Se tiver, manda pra gente aí. Só pra gente ver. Solta o áudio. Olha o Palmeiras chegando perigosamente. Bateu, entrou! Maurício! Gol! Do Palmeiras, Maurício, camisa número 18, numa jogada pelo lado esquerdo, rápida do Palmeiras, ele fuzilou a meta do João Ricardo, que nada pôde fazer agora. O Maurício abre o marcador na Arena Palmeiras. O Verdão tem um, o Leão não tem nada, Wesley.
1: É, e mais uma vez só se confirma tudo aquilo que eu falei do Maílton, inclusive há pouco tempo gravei um vídeo falando sobre ele. Muita displicência na saída de bola, velocidade do ataque palmeirense, a bola sobrou para o Maurício, ele de perna esquerda fuzilou o João Ricardo num chute completamente indefensável. Abre o placar a equipe do Palmeiras. E se tem abertura no placar, também tem mudança nele.
3: Palmeiras.
1: Agora tem um Maurício.
3: Fortaleza.
1: O Fortaleza não tem nada.
0: Olha, é o que eu falava agora há pouco. Eu disse pra vocês que eu colocaria o Rodriguinho. E aí, ó, porque eu já vi essa deficiência grande aí na saída de bola do Fortaleza com o Maílton. E agora o Maílton entrega a rapadura,
2: o que eu tinha citado a respeito do Maílton no primeiro tempo. É, eu tinha até anotado já bem antes, já no começo.
0: A gente já estava falando isso.
2: A gente tinha discutido justamente isso. O Maílton, quando se trata de marcação, saída de bola no setor defensivo, dá uma aflição no torcedor, dá um medo tão grande.
1: Mas aí não foi questão de marcação não, Júlio, ele tava com a bola dominada.
7: Com a bola dominada, pois é, pior ainda.
1: É só ele dar um chute pra frente.
2: Saída de bola.
1: Pior. É só ele fazer o fácil, ele quer inventar o que não dá pra inventar.
2: E no sufoco dele é só chutar, já que você tem segurança, bota pra fora.
1: Ele tá jogando contra um time verde, que não é a Luverdense, não é o São Luís lá do bairro onde eu morava, o Henrique Jorge. Ele tá jogando contra o Palmeiras, um dos melhores elencos da América do Sul. E o cara tenta sair com jogadinha displicente. Entrega o gol no jogo desse que o Fortaleza tava conseguindo resistir até o momento.
0: Entendeu? E lá vai ele, lá vai o Fortaleza, sobra de bola com o Vitinho, chuta de perna direita, carimba a defesa, ganhou escanteio lá pelo lado direito do ataque.
1: É escanteio lá pelo lado direito, tabelinha do Natan Fogaça com o Vitinho. Mais uma vez ele tentou finalizar de perna direita e aí a bola desviou no Alexander Barbosa, escanteio que o Maílton 22 vai pra cobrança.
0: Beleza, o Maílton lá da direita pra esquerda, capricha aí pra se redimir. Vamos lá, Maílton, acerta a cabeça de alguém aí, bola pra dentro da área, mas ele acertou, mas foi a do Barbosa. A bola volta, volta com a equipe do Fortaleza, volta ali onde está posicionado o tricolor de aço, era o Vitinho pro Baia, começa lá atrás. Olha o Fuentes ficando com ela aqui pelo lado direito, solta o melhor pelo lado esquerdo, soltou na bola pelo meio, prezão da Claro, é um real por dia em todas as recargas. 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Informa o tempo de jogo. Copa do Brasil 2026, oitavas de final, primeiro jogo, jogo de ida, são passados agora 6 minutos nesse segundo tempo e no placar da Arena Palmeiras está escrito
3: Palmeiras
0: em 1,
3: Fortaleza
0: 0.
6: Kleber Bezerra.
0: 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O que é que ele deu ali, Wesley?
1: Falta do Pierre, que precisou fazer a falta no Sousa, porque mais uma vez, de forma irresponsável e displicente, o Maílton tentou uma jogada que não tinha necessidade dele tentar, perdeu a bola para o John Arias, contra-ataque, e o Pierre escapou de levar um cartão amarelo do Rodrigo José Pereira, que inclusive era falta para cartão.
0: O seu Autuori, tá na hora de tirar o Maílton aí, antes que o negócio complique de vez. Tá na hora de tirar o Maílton. Eu já teria mexido nesse intervalo. 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E aquela bola foi indefensável para o João Ricardo, cara, lá no ângulo superior direito, quando ele baixa, né, a guarda e de repente a bola vai no alto, aí é complicado. E lá vem Palmeiras para pintar o segundo de cara pro gol. João Ricardo! Dessa vez ele interveio ali na frente do Sousa, acabou atrapalhando e a bola desvia. Vai na linha de fundo, escanteio, Wesley.
1: É, e dessa vez o que deu errado foi a saída de bola do Fortaleza. O toque totalmente equivocado do Neres. Olha o Palmeiras.
0: Lá vem bola pra área novamente, levantamento, subiu por ali o Fogaça, afasta, tira a bola pra linha lateral, lá vem o Palmeiras se mandando na casa dos 8 minutos, tá 1-0 Verdão. John Arias na cobrança, faz um 2 rapidinho ali, pertinho, ainda o John Arias recebeu, tocou de lado, deixadinha, onde se posiciona o Maurício, autor do gol, único da partida até aqui. O Maurício fez uma pintura de gol. Lá vem bola com o Palmeiras pra direita no Arias. Boa jogada. Chegou Fuentes, tirou, a bola sobrou no Maurício, levantou segundo pau. João Ricardo não foi, ela foi ali de fundo, Wesley.
1: É, pela linha de fundo, o lançamento do Maurício de perna esquerda muito forte. E aí a bola passou toda a parte defensiva do Fortaleza, saiu pela linha de fundo, tiro de meta já batido, segue 1-0 para o Verdão.
0: Julio, tem aquele negócio do treinador não querer mudar antes dos, já mudou, aí não quer mais mudar antes dos 15 minutos, dá segurada e tal, ou você vai nessa, ou você já teria mudado aí, Julio?
2: Eu tinha colocado até o Rodriguinho no lugar do Maio, o Maio não tá bem, tá inseguro, tá nervoso, principalmente com esse erro agora, que ele tá inseguro mesmo, e as principais jogadas do Palmeiras continuam sendo do lado do Maio.
0: Pode ter certeza. E desse jeito aí, que jogada agora do Andreas Pereira ali pra dentro da área do Fortaleza e a pegada jogada de fora da área do Piquerez ali, muito bonita, mas foi a linha de fundo, é apenas tiro de meta. 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Tem homem do Palmeiras no chão ali, não é isso?
1: É, foi tentar o drible ali pra cima do Lucas Gasal. O Alan acabou tendo um costão ali, né, entre os dois. O Alan acabou levando a pior, tá sentindo um pouco ali da perna esquerda em relação à chegada do Gasal, porém os atletas do Palmeiras sinalizam para o banco de reservas que está tudo bem com a joia palmeirense. Segue 1-0 para o Palmeiras.
0: Ainda bem que ele está assistindo a perna. Ruim é quando não sente, né? É porque está dormente.
1: Amém.
0: Glória a Deus que ele está sentindo essa perna aí. Não é não, o Júlio?
2: Rapaz, doido que ele saísse daí.
0: Eu também, doido que logo uma bordada sair. Na boa, sem aí machucar.
1: Se ele sai, entra Vitor Roque ou Flaco Lopes. É.
0: Eu não sei como ele não deram, foi o pênalti aí nessa jogada aí, viu?
2: Agora o Palmeiras está muito preocupado, né? Porque ele é um jogador que está sendo... Ele está sendo muito bem visto no futebol europeu, principalmente ali no...
0: Você falou agora há pouco, não foi? No Aston Villa.
2: No Aston Villa. Né, com mais de 170 milhões. Estão namorando atrás dele aí. Com certeza é um bom jogador.
0: Estão namorando atrás dele?
2: Estão atrás dele.
0: Jesus. Né?
1: Então ele não vai mais.
0: Quem
1: não
0: gosta disso aí, desse negócio de namorar atrás, é o Marcelino Júnior. Não, não, Neto. E lá vem o Palmeiras. Desceu. O Alan entrou. Puxou pra perna esquerda. Agora ele. Aí agora ele Nathan que fez Fogaça. Igual o Fogaça. Ele fogaçou agora. Viu? Pode ter certeza. 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

0: 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Bola para a equipe do Palmeiras, sai jogando mais tranquilo agora com um resultado de 1-0 no placar. É pouco, e o Leão tem condições de empatar e até virar nesse jogo aí. Pode ter certeza. O negócio é só acertar essa marcação, tirar o Maio daí, ó. O que ele vai fazer aí, ó? Entregar a bola de novo, Maílton entregou a bola, saiu jogando errado mais uma vez. Ainda bem que o Vitinho conseguiu, né, ajeitar ali que ele fez, a caca. Agora ele ganha lateral lá pelo lado direito, Wesley.
1: É, lateral lá pelo lado direito, Maílton tentava o toque em profundidade pro Fogaça. A zaga acabou mandando pela linha lateral, já batido, segue 1-0 para o Palmeiras. O Maílton consegue fazer tanta raiva que você sente saudade de Maurício Mucuri.
0: Quem foi Maílton no começo do ano? Lá vinha o Mbappé, o Rafael
1: Leão.
0: De Chopi, del Fortaleza, de Pici, né? Já tava impedidaço. 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Bola para a equipe do Palmeiras no campo defensivo. Deixa ali com o Andreas Pereira. Vai trazendo a jogada aqui pelo lado direito, forte. Lá vai se mandando com o Alan. Alan pisa na bola, deixa de lado. Com o Martínez, devolve no Alan. Vai para cima da marcação. Lá vai o garoto. A joia palmeirense. Passou pelo primeiro, soltou, recebeu a pancada, deixa de lado. Ainda ele deixa a bola mais uma vez ali com o Martínez. Martínez pro Marlon Freitas. Marlon distribui a jogada mais pelo meio, é o Murilo. Olha onde o Murilo tá jogando, onde tá a defesa do Palmeiras. Olha o Barbosão levando, errou, tome fumo, lá vai, saiu errado de novo. Rapaz, ele já tá fazendo raiva, viu, esse Maílton, viu? Não é brincadeira, não. Ô, Imperador, rapaz, o cara era pra roubar essa bola aí, sai disparado, mas ele sai ali num tapinha rei e a bola é fulembol, mas...
2: O pior, além da saída de bola, ele não consegue marcar. O Maio tá muito ruim desse lado direito. O pior, o principal ponto forte do Palmeiras está sendo o lado esquerdo do Palmeiras.
0: E olha o Fogaça tentando sair por ali. Falta em cima dele. O juiz diz que não. É pro Palmeiras, meu amigo. O juiz não. Ah, segue o lance. Lá vem o Arias na boa. Ou melhor, o Alan na boa. Tranquilo. Chamou Marlon Freitas. No susto ali o João Ricardo. Espalmou. Tá valendo. Jogada legal. Piqueira está dentro da área. Linha de fundo fez. Cruzamento, passou por todo mundo, vai sobrar aqui com o Mbappé, tricolor, né? Ele erra, acabou saindo errado. Martínez fez só a paredinha, ganhou o lateral já cobrado rapidamente ali com o Marlon. Marlon começa a jogada mais atrás, deixando ali onde está posicionado o Murilo pro Andréas. Andréas inverteu a jogada, tá legal, Piqueires, e tome a avenida Maílton lá pelo lado direito da defesa do Fortaleza. O Piqueires está deitando e rolando. Lá vem Piqueires, boa bola pro Andréas passa pelo Sacha, fica na boa. Sacha vai atrás dele, incansável. Sacha devolve a bola mais atrás do Murilo pela direita. Martínez pediu, recebeu, tem pertinho dele ali o Maurício. Ele tentou, passa na frente, chegou o Gasal, tirou no complemento. É bola pro Fortaleza, né, Wesley?
1: É bola pro Fortaleza no pé de ferro. O Fuentes acabou tentando o lançamento. A falta é claríssima. O próprio semblante do Piqueires de ver que fez a falta, que ele até sabe que ia levar cartão. E o árbitro da partida em cima do lance não dá falta.
0: É. A Dávila tá com a gente, o Gabriel Costa também tá com a gente.
1: Detalhe.
0: O Moura, Everton Moura também tá com a gente, pois não.
1: 31, o Wellington, atacante, tá no jogo para a saída de Vitinho, 11.
0: Olha aí, Imperador. E não tira o Maílton.
2: Perfeitamente, a gente está cogitado o Wellington aqui nesse segundo tempo, mas o Maílton, que não está bem na partida, eu preferia até o Mucuri, por incrível que pareça.
0: Eu também.
2: Por incrível que pareça, eu
0: nesse o momento.
2: Nesse momento, com certeza, o Mucuri ia entrar até mais disposto ali para marcar.
0: O Rodriguinho.
2: o Rodriguinho. O Rodriguinho era o meu titular, mas até o Mucuri eu preferia agora no momento.
0: É, até o Mucuri, até o Mucura, play. Aqui é bola para a equipe do Palmeiras, trabalha de pé em pé. É o Playmobil. Mucura é play, é o Playmobil. É bola para a equipe do Palmeiras, lá pelo lado esquerdo, passa a bola, bate no Sacha, vai a linha. Lateral pelo lado esquerdo do Moto e Honda. 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

0: 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Copa do Brasil, oitavas de final, são passados agora 17 minutos nesse segundo tempo e no placar da Arena Palmeiras está escrito
1: Palmeiras
0: em um, Maurício,
1: Fortaleza,
0: zero. Vem fechar comigo aqui na Nova Brasil FM 106,5, a sua nova casa do futebol. Valeu! Vamos juntos! 17 minutos e meio, é bola para a equipe do Palmeiras, mais uma vez atacando perigosamente, roubada de bola. Legal do Fortaleza, se manda, não, fica ali na triangulação, brincando na defesa. Agora vem o Sacha, carrega, tentou o passe em profundidade, era para o Paulo Baia. Aí ele teve visão, agora só não teve, foi a condição de deixar Paulo Baia na cara do gol, hein, Wesley?
2: Só faltou que esse passe fosse completamente rasteiro, numa maior velocidade, que aí o Baia saía cara a cara com Carlos Miguel. O Martínez precisou intervir com um belo carrinho, porque senão o Mbappé fusão com Rafael Leão iria sair cara a cara com o goleiro da equipe ao viver.
0: Mas se o Sacha faz isso aí que você queria, ele não estava aqui, ele estava no Real Madrid. 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Olha o Palmeiras descendo perigosamente. O toque! João Arias, gol! Entrou! Gol! Do Palmeiras! João Arias, camisa número 11, aí ele amplia o marcador, agora o Palmeiras faz um, faz dois. João Arias manda pro fundo da rede, é lá que a menina mora. E agora o Palmeiras abre 2-0 em cima do Fortaleza, Wesley.
2: É, jogada aqui pelo lado esquerdo, onde o Fuentes acabou deixando ali o atleta do Palmeiras na jogada, o Gasal não acompanhou a jogada aqui pelo lado direito, e aí no belíssimo cruzamento do Alan, com carinho, com afeto, de perna direita, ele viu o colombiano João Arias fechando na entrada da área do Fortaleza, nas costas do Sacha, com um peixinho espetacular no contrapé de João Ricardo, para balançar, fuzilar a meta do tricolor de aço aqui no Allianz Parque. E se a rede balançou, o placar também mudou, Eduardo.
1: Palmeiras.
2: Agora tem dois, João Arias.
1: Fortaleza.
2: O tricolor de aço, meu amigo, não tem é nada.
0: É, na emoção, tá dando placar.
2: Na razão.
0: Que eu disse,
2: né?
0: Até, na razão, quer dizer. Que eu disse até agora, Imperador. Aí desse jeito aí fica fácil.
3: Fortaleza ficou muito vítima do primeiro gol, né? Você viu que o Fortaleza no primeiro tempo estava bem consistente. Quando leva o primeiro gol, parece que desandou tudo, né? E detalhe, ainda tem o Arthur ajudando, né? Tem o próprio Nailton jogando bem. Ou seja, o Fortaleza, que no primeiro tempo estava tão bem, precisando corrigir só o lado direito, continuou mantendo aquele déficit ali do lado direito ali, em termos de marcação, e acabou piorando a sua situação dentro do jogo.
0: Olha o Fortaleza tentando ali a descida. Aí agora o Rodrigo pegou mal na bola, mandou, isolou lá na linha de fundo, longe, né, Wesley?
2: É, recebeu a bola na entrada da área, o camisa 29 do tricolor de aço tentou surpreender o Carlos Miguel, soltou a bomba de perna direita, porém essa bomba foi muito longe da meta do goleirão Alviverde. Tiro de meta já batido, segue 2-0, Verdão.
0: Olha onde essa bola passa, não é brincadeira não. 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Copa do Brasil 2026, oitavas de final, jogo de ida ainda, né? São passados 21 minutos nesse segundo tempo. E no placar da Arena Palmeiras está escrito
1: Palmeiras.
0: Agora tem dois.
1: Fortaleza.
0: Zero.
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0: 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E o Fortaleza tentativa pra cá, pra lá, a bola ficou no chão ali, o jogador do Fortaleza, até que enfim ele marcou uma em cima do Mbappé do PC.
2: Exatamente, agora que o Palmeiras tem 2-0, provavelmente ele marcará tudo.
0: Olha, Jesus do céu,
2: eu não consigo entender que tanto ódio no coração é esse que o Abel Ferreira tem.
3: Ninguém de carrada,
0: pode,
3: né?
0: Pode ter certeza, mano.
2: Porque tá 2-0. O cara nada mais, nada menos chama Flaco Lopes e Vitor Roque. Pra que isso, meu patrão?
0: Que raiva é essa, macho? Para. Quer matar o torcedor do Fortaleza de raiva.
3: Tem nem piedade, pô.
0: Tem a piedade. Lá vem Alan. Mandou de fora da área. Houve desvio. Resvalou sobrando nas mãos do goleiro João Ricardo.
2: E o Fortaleza coloca Rodrigo, Fogaça e o Wellington.
0: Meu Deus do céu. E mantém o Maílton. Aí,
2: pau a pau as mudanças.
3: Só não colocou o Marcelino Júnior porque ele não tá aí.
0: Porque ele não tá.
3: Ele foi escalado, viu, no banco de reserva.
0: Marcelino Júnior, veste aí o calção, meião, camisa e bota aí.
2: E pega teu jatinho.
0: E bota aí uma chuteirinha, meu. E pra entrar também, que você vai já entrar aí. Pode ter certeza. No lugar do Maílton, rapaz, trio pesado, viu? Ainda vem o 56 ali também, que não deu nem pra ver quem é.
2: É uma joia da base palmeirense, é o Arthur, né? O Arthur.
0: É o Arthur? É. Meu Deus do céu, quando mexer aí, menino. Rapaz, o Fortaleza já tá com 2-0 nas coivadas, né? Nas costas. Vai já, aí, tá. Saindo o Sousa, 19. É. Entrando o Vitor Roque. Aí vem o Arthur, né? E o Flaco Lopes. Vamos ver quem sai também. Vamos ver aí. Rapaz, não é brincadeira não, viu? Acaba tá tirando Sousa pra ele... botar o Vitor Roque.
3: Ele como é que diz aquele ditado? Nada tá ruim como posso piorar, né?
0: Que não posso piorar, é verdade.
2: Ele tinha que
0: tirou o Maurício.
2: Maurício e botou o Flaco Lopes.
0: Entrou o Flaco.
2: E daqui a pouco.
0: Jogador tem... de Copa do Mundo.
2: Só não entrou. Só nem foi.
0: Entrou. Entrou. O jogo teve um jogo
3: no
0: que entrou.
3: Gramado,
0: claro. Sim.
3: No gramado.
0: Jogou.
3: Né?
0: Não, jogou.
2: Ah. Ele jogou o Flaco
0: jogou,
2: Lopes.
0: Jogou. E sai o Piquerez,
2: capitão da equipe, entre o garoto Arthur.
0: Então tá aí, né?
2: O... três mudanças de cada lado.
0: O Flaco entrou em campo. Entrou pelo time da Argentina, né?
2: Ah, foi
0: Argentina.
2: Naquele último jogo da fase classificatória, né? Que ele
0: acho que foi.
2: Poupou todos os adversários, né?
0: E aí, ó, agora, só agora, Altoni.
3: Olha aí.
0: E ainda tira o homem errado.
3: Rapaz, é louco.
0: Não, aí é brincadeira.
3: Aí vai perder aquela força.
0: Fala
3: aí,
0: Wesley. Fala, Wesley.
2: Sacha, 88, para a entrada de Rodriguinho, 75.
0: E aí, Imperador?
3: Rapaz, ganha um pouco em termos de criação, mas perde também de marcação, né? Ou seja, já vem pegar um time que já tá forte ofensivamente.
2: Eu achando que ele ia botar mais três zagueiros.
3: Eu pensando que ele ia tirar o Maílton. Quando eu vi o Rodriguinho, eu pensei que ia tirar o Maílton, mas
2: aí também, pra se tirar um lateral.
0: Eu acho que ele tá gostando do Maílton, só pode. Tá gostando do que o Maílton tá fazendo em campo. Mas é isso, vamos lá. Tem bola rolando. É bola para a equipe do Palmeiras. Flaco já fica ali na primeira. Juizão diz que não. Nada houve. Segue o lance. Primeira, pelo menos uma, né, professor? É isso mesmo. 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Copa do Brasil 2026, oitavas de final são passados, agora 25 minutos, desce o Palmeiras perigosamente, lá vem Vitor Roque, lá vem, tanque cheio, ainda ele invadiu, desceu, entrou na área, tenta o passe, errou, graças a Deus, a bola tenta recuperar ali o Palmeiras e a bola fica com a equipe do Fortaleza, é o Wellington ficando com ela, lá no campo defensivo ele distribui a jogada mais atrás com o Maílton, e no placar, é o Rodriguinho, e no placar da Arena Palmeiras está escrito
1: Palmeiras
0: em 2.
1: Fortaleza!
0: É nada.
1: Kleber Bezerra!
0: Sou eu, Futebol Alegria comigo aqui na Nova Brasil FM. O que, que ele deu ali, hein, Wesley?
2: É, e foi sério, tá? Foi sério ali o Marlon Freitas. Você já observa que o braço dele já
0: tá estendido ali.
2: Já tá estendido, não se move devido a tanta dor que ele deve estar sentindo. A gente já nota que o braço já fez um movimento, ó, contrário. Na hora que ele cai no gramado, ele faz a falta no Wellington. E aí, na hora que o Wellington segue com a jogada, ele pisa ali no Wellington e cai em cima do braço dele. A gente nota agora, depois do lance, ó, ele tropeça, ó, acaba pisando no Wellington e depois, ó, se machuca. A queda é feia, o gramado também causa esse impacto pelo fato de ser grama sintética, né? O impacto de uma grama sintética é totalmente diferente de um gramado natural. Marlon Freitas está sentindo muita dor no braço direito, pedindo ajuda ali para poder se levantar. Vai vencendo o Verdão 2-0.
4: Mas aí tá tranquilo, porque é o jogador do Palmeiras. Quando o jogador que precisa mesmo do braço se machuca, que foi o goleiro João Ricardo, ele ficou, não pode fazer cera não, pode fazer cera não. O jogador do Palmeiras caiu, tá de boa, pode ser o tempo que você quiser aí dentro de campo, viu, Marlon? Você sai agora não, se você quiser ficar mais uns 10 minutos aí no chão aí sentado, não é cera não, não tem problema não, tá de 2-0, problema nenhum não. Aí depois, né? Depois não achei ruim. Aqui, podiam fazer que nem a Federação Cearense fez, né? No Cearense, que o árbitro ia também dar a coletiva.
2: Sim.
4: Tinha que ter isso na CBF. O árbitro tinha que ir pra coletiva também. Mas não, eles fazem, aprontam, fico calado, sai, entra. Como se nada tivesse acontecido. E ninguém pode questionar, porque a CBF pode até punir o jogador que questionar, treinador, quem quer que seja, pode ser punido e penalizado, né? Então vamos nessa, que lá vem o Fortaleza, vem pela direita com ele, Maílton craque nesse jogo, pra mim o melhor do jogo, aí lá vem, só que não, aí lá vem o Fortaleza, vem com o Rodrigo caminha, deixa de lado ali com o Pierre, olha pra quem tocar, vem no Fogaça, devolve no Pierre, aí o Pierre fica com ela, solta pelo lado esquerdo, onde está posicionado o Fuentes, não brinca, começa Gasal, mais atrás ainda com João Ricardo, você lojista, dono de autopeças ou oficina, confira as ofertas do óleo Shell Max e Volkswagen na Nacional Veículos, através do Zap Telepeças 4012-7999, Nacional Veículos, 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Fortaleza, vem com o Wellington, entrou, invadiu, toque, houve desvio, quase gol com do Barbosa, foi a linha de fundo, escanteio, Nesley.
2: É, jogada até interessante do Fortaleza aqui pelo lado direito. O Wellington, o Maílton e também o Rodriguinho. E aí na finalização de perna esquerda do atacante tricolor, o argentino Alexandre Barbosa colocou a cabeça nela. Quase gol contra, esse escanteio que Paulo Baia, 7-7 na cobrança.
4: Lá vem Paulo Baia da direita para a esquerda. O Mbappé do PC levantou para dentro da área. Subiu a defesa, afastou, sobrou Fuentes. Que isso, o Wellington. Que chute, rave. Não, esse chute aí não quebra uma broma molhada, mano. Chute rave desse todo torto. Né? Deixa eu abraçar aqui meu amigo David Jensis. Tá lá em Itapajé, na sintonia com os amigos Morgano e Firmo. Todos ligados aqui na Nova Brasil FM. Lá vem mais, viu? Lá vem mais, Wesley.
2: Felipe. Meu amigo, vai pra igreja.
4: Quem é?
2: Ferreira, vai pra igreja. Felipe Anderson, meu amigo.
4: Olha, Jesus.
2: Pra que isso, senhor?
4: Felipe Anderson. Ô, imperador, o que que fizeram de raiva?
2: Sai o Alan 40.
4: O que que fizeram de raiva aí ao Abel, hein?
2: Aí no Fortaleza vai entrar um na mesma proporção. Quem Lucas é? Crispim, número 10.
4: Aí que tu queria.
2: E adivinha quem saiu? Rafa Leão barra Mbappé.
4: Rapaz, e não tiraram.
2: E não tiram mais.
4: Maílton, rapaz, o bicho tem
2: o santo é forte, mano, viu?
4: Vou te dizer, tiraram Paulo Baia, macho, que parece com o Mbappé né? E não tiraram o Maílton. Vou te contar, viu, Júlio? E aí, Júlio?
2: E detalhe, tá? Cartão amarelo pro Rodriguinho naquele lance, onde teve 3 faltas pro Palmeiras.
4: Já?
2: E aí o Rodrigo José Pereira escolheu dar cartão pro Rodriguinho, sendo que a falta mais dura foi do Maílton.
4: E aí, Júlio?
3: Palmeiras, cada alteração que vê, que tem o time do Palmeiras, você vê que vai melhorando mais ainda a qualidade técnica, né? Cada jogador que entrou aí, você viu que realmente a diferença é gritante. Palmeiras muito limitado tecnicamente, mas é um Palmeiras, um Fortaleza que está tentando superar, mas está muito perdido, porque principalmente depois do primeiro gol. Fortaleza caiu muito, viu, Cleber?
4: Beleza, então, aqui a bola para a equipe do Fortaleza, ficando com ela, Fogaça que ainda não entrou no jogo, tá ali só como peça decorativa dentro de campo. Olha o Rodrigo, devolve no Fogaça, vai Fogaça, cala minha boca, rapaz, vai lá, lá vai ele, passa por 1-2, tenta na entrada da área, chegou a defesa, faz o corte, briga por ela ali, o homem do Fortaleza, era o Crispim, é o Crispa, né, chega ali no bate-rebate, aí ele dá falta pro Palmeiras, sempre nessa, né, Wesley?
2: Isso, falta do Lucas Gasal em cima do grande Flaco Lopes, que eu não sabia nem que tinha entrado na Copa do Mundo. sofre a falta lá no campo de defesa do Palmeiras. Falta já batida, segue 2-0
4: o
2: Verdão.
4: O João e Paulo tá com a gente, também o Alan Kessio, né, lá do Planalto Ayrton Senna, o André. João e Paulo tá dizendo, a pouca sorte do Fortaleza foi enfrentar o Palmeiras. O pior é que não é enfrentar o Palmeiras, é de novo. Enfrentar o Palmeiras de novo. Parece carta marcada, ano passado e esse ano. Aí desse jeito, não tinha outro não. Enfrentasse não, né? Né, Imperador? Aí...
3: Sim, parece aquele time de sub-8, né? Ele faz um gol, não para, farra o segundo, farra o terceiro, farra o quarto. Rapaz, ele fizer 10-0, ele não para não, rapaz. Aí bota um jogador mais de qualidade, parece que ele sub-8, não para não.
4: Brincadeira, né? Não. 32 minutos, 30 nesse segundo tempo. E desce o Fortaleza com o Wellington lá pela direita, ainda ele invadiu, tocou de lado, chute, passa no chute do Rodriguinho. Não foi tão perto assim, né? Mas deu pra tirar aquele do torcedor.
2: É, e mais uma boa jogada aqui pelo lado direito, mais uma vez com o Wellington. Colocou a zaga palmeirense pra dançar, deixou a bola na entrada da área para o Rodriguinho tentar a finalização de perna direita. A bola passou desta vez próxima à meta defendida pelo Carlos Miguel, porém a rede não balançou e com isso o placar também não mudou. Segue 2-0.
4: 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Olha o Fortaleza, tentando ali com o Fogaça, foi pro chão, juizão disse que nada houve, três pra cima, roubaram-lhe a bola, e tome contra-ataque rápido, roubada de novo do Leão, ganha a bola, fica aqui com Crispim, Crispim faz que vai, não vai, agora sim, já passou, já deixou Martínez pra trás, lá vem o Andreas Pereira pra cima dele, ele ganhou o lateral, né, Wesley?
2: Escanteio aqui pelo lado esquerdo, fez a jogada individual, Crispim foi pra cima também ali do Andreas Pereira, conseguiu a bola pela linha de fundo, escanteio para o Leão, que ele mesmo, o número 10 do Tricolor de Aço, vai para a cobrança.
4: Lá vai Crispa, da esquerda para a direita, capricha, já pensou um gol olímpico, aí a Gilda enlouquece, porque ela disse que é 2-1, né? Ela já está dizendo aqui o negócio da camisa de novo aqui, meu Deus do céu. Lá vem bola para a área, mandou direto, mas foi nas mãos do Carlos Miguel, que deu de soco, a bola volta com Fortaleza, volta ali com o Wellington, Wellington bem no bico da grande área aqui pelo lado direito, distribui mais atrás, lá vem mais Ailton para dentro da área, bate no Barbosa, sobra com o Crispim, ainda ele aqui pelo lado esquerdo, viu a passagem do Rodriguinho, boa bola, Rodriguinho levantou para dentro da área, de cabeça, aí o Luiz Fernando agora, Luiz Fernando não, o Neres, né, foi lá em cima e fez mal, Luiz Fernando já pegou, foi o bico, né, aí ele, rapaz,
2: e a jogada foi tão bem
4: zagueirou ele, viu, cara?
2: Ó, foi tudo bem construída,
4: foi,
2: só faltou ele dar um lance mesmo assim de CR7, aquele jogo contra,
4: aí ele zagueirou mesmo, legal,
2: aí ele, CR7, falei CR7, aí ele foi Neres mesmo.
4: Aí ele foi Neres 23 mesmo. 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Agora o Fuentes ficou marado ali. Porque
2: o mesmo lance que ele dá cartão pro Fuentes. Também que aquele lance foi dois cartões pro Fuentes e pro Rodriguinho. Ele não deu agora pro atleta do Palmeiras. Quer dizer que se o Palmeiras tá vencendo por 2-0, não pode ter cartão não para jogador do Palmeiras.
4: É a camisa, meu amigo. É a camisa que pesa. São 35 minutos para todos. 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Copa do Brasil 2026, oitavas de final, jogo de ida, são passados 36, agora 36 nesse segundo tempo. E no placar da Arena Palmeiras está escrito...
1: Palmeiras!
4: 2!
1: Fortaleza!
4: 0, mas vem pro campo de ataque, chega o Fogaça, bateu. Sou eu, futebol, alegria comigo, lá vem o Fortaleza mais uma vez, vem com o Crispim, Crispa, errou o passe, o Fortaleza tenta para falta, e ele não deu, mais uma falta, ele não dá, agora ele parou para marcar o quê?
2: Foi muita falta no Rodrigo ali, lance para cartão amarelo, ele não deu nada.
4: Eu quero ver se ele não vai dar.
2: Ele não deu falta no Rodrigo e nem vai dar cartão pro jogador do Palmeiras. Ó o lance, o cara chega atrasado. Olha isso aí, gente.
4: É a primeira falta, a primeira. Aí depois vem a segunda falta.
2: Absurdo, esse cara é horrível. Esse Rodrigo José Pereira é horrível. Aí você imagina, no auge da emoção, uma arbitragem nordestina vai contribuir pro Fortaleza dentro do jogo.
4: Ai,
2: o cara
4: nada.
2: Só atrapalha. Parece que faz de propósito.
4: Tem nem perigo, viu, Júlio?
3: Sem dúvida nenhuma. Agora
2: tudo isso aí, se fosse o lado inverso, ele dava outro tipo de marcação.
3: Não, já tinha sido expulso o jogador do Fortaleza, com certeza. Vai entrar o Evangelista, né?
2: É o Lucas Evangelista. Mais uma grande substituição, mais um baita jogador também na equipe do Palmeiras. Dessa vez sai John Arias, o craque colombiano. Vai deixando o campo de jogo, autor do segundo gol da partida, para a entrada do ex-Bragantino Lucas Evangelista.
4: Aliás, quem não é jogadorzaço, né, nesse elenco do Palmeiras, né? É difícil, né, Júlio?
3: Sem dúvida nenhuma, um ataque, um time que tem realmente o banco de reserva de encher os olhos, né? Ali só falta o Marcelinho Júnior.
4: Só
3: falta o Marcelinho Júnior, porque o time realmente é espetacular.
4: E o Popó. Só falta eles dois ali.
3: Tu é doido.
4: Churrasquinho do Popó. Grande Popozão, aquele abraço, 38 minutos. Ataca o Palmeiras, já vai lá pelo lado esquerdo, já vai com o Evangelista. Ele começa a jogar, deixa mais atrás. A bola fica ali no Marlon. Marlon começa tudo lá no seu campo defensivo. Vem se mandando o Palmeiras Martínez. A bola passa por ele, sobra aqui no da 7, que é justamente o Felipe Anderson. Já foi pra cima da marcação, passou pelo primeiro, passou pelo segundo. Linha de fundo, tenta o cruzamento. A bola para ali na defesa do Fortaleza. Rodrigo sai jogando aqui pelo meio com o Rodriguinho. De Rodrigo para Rodriguinho, puxa o contra-ataque, o Rodriguinho vai tentar pela esquerda, aqui tá passando, aí ele toca errado, tinha o Crispim
2: opções do lado dele, ele tentou o toque mais difícil que poderia ter.
4: Ele joga a bola nos pés do homem do Palmeiras. Com as alterações do Fortaleza, o Leão não ruge, tá dizendo aqui o David Jensen, pode ter certeza, viu? Pode ter certeza, David. 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Bola pra área do Fortaleza, lá vem Vitor Roque, tentou o tapa, sobrou, entrou, mas tá bem impedido o Flaco Lopes. Numa jogada rápida, estava impedido no primeiro lance, Wesley.
2: Exatamente, no primeiro lance a Capo já tinha levantado inclusive o instrumento de trabalho. Belíssima defesa do João Ricardo no toque, mas a gente nota que ele está projetado, né? Então, grande defesa do João no primeiro lance, Clebão, e depois a bola sobra pro argentino, que fuzilou de perna esquerda e fez o gol que aí o árbitro da partida está esperando.
4: Não duvido nada ele dar esse gol aí.
2: O VAR se decidir e provavelmente ser dado o terceiro gol do Palmeiras.
4: Duvido nada, viu?
2: Claro.
4: Imperador, ele dá esse gol aí, não duvido nada. A gente vê que o jogador estava projetado. Agora, não duvido nada.
3: Cleber, eu fico me perguntando, aquele lance do último jogador...
4: Se esse lance aí fosse do Fortaleza, do outro lado, ele já tinha visto. Já, não.
3: É isso que eu fico me perguntando. Não aconteceu no jogo do jogador do Palmeiras, que era o último jogador, fez a falta no Paulo Baia e ninguém falou nada. O VAR não teve a atitude. Eu não sei se o VAR também tem a...
4: O lance da expulsão,
3: porque
4: primeiro tempo.
3: Influenciou muito, aquilo ali influenciou muito, viu? O Arthur realmente acabou sendo protagonista.
4: Deu gol. Gol do Palmeiras! Flaco Lopes! Camisa número 42, amplia para o Palmeiras. É nudíssima! Ora, mas aí é camisa, meu amigo, não é brincadeira, não. Tá bom no de... lance da expulsão, ele não foi lá, não é isso?
3: Tá bom de contratar ele para ser o árbitro de vocês lá na Juventus, lá do Cujo do Ceará, viu?
4: É.
3: Ficou, rapaz, vocês não vão perder uma.
4: Pode ter certeza, desse jeito aí. Olha só, eu não disse, quando eu vi o lance aqui, rapaz, ó. Mas o corpo tá projetado. Tá bem à frente, lançado pra frente. Aí, né? Aí ele, eu disse, mas. Condições não, mas essa arbitragem aí pro Palmeiras. Palmeiras já é um timaço. Já tem um melhor elenco do Brasil, um dos melhores. pega um Fortaleza fragilizado, Fortaleza endividado, quebrado, que vendeu até o mando de campo já, se mandou, já disse que não quer. Aí ainda tem a arbitragem todinha pra cima, aí é uma sacanagem grande, meu amigo. Aí desse jeito não dá não, aí é lá, lascar o quelo melo mesmo, lascar é tudo. Mas vamos lá, lá vem de novo, lá vem de novo, olha o quarto gol, pintou na cara do gol, Flaco não teve, aí ele teve piedade, viu? E a defesa do Fortaleza bateu cabeça, um já chutou a bola no outro, escanteio, né, Wesley?
2: É, eu não entendi. O lance, olha onde é que a linha
4: onde
2: é feita.
4: Que não é?
2: A linha é feita. Vocês viram onde é que a linha foi feita?
4: Nem passou direito, que é pra não ter erro.
2: Cara, é surreal, bicho. A arbitragem do Brasil precisa ser estudado.
4: Lá vem a bola roubada ali pelo Fogaça, ele contra, são três contra do Palmeiras, contra dois do Fortaleza. Lá vai o Wellington. O Wellington carregou, tentar diminuir esse ataque, esse placar negativo. Wellington! Quando ele
1: Fortaleza,
4: chegar, ia fazer uma pintura de jogada ali. O Wellington chegou à defesa, mandando pra linha de fundo, escanteio, né, Azul?
2: É, só teria o Carlos Miguel à sua frente, né? Mas aí o Maurício, o último homem a chegar nela, acabou trombando com o atacante tricolor, mandando pela linha de fundo, escanteio lá pelo lado direito, Maílton 22 na cobrança.
4: Lá vai Maílton, que já era pra ter ido embora, faz é tempo também. Levanta a bola, primeiro pau, saiu ali, bate cabeça o goleiro com a defesa, novo escanteio. 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É Maílton na cobrança novamente, lá da direita para a esquerda, capricha daí, Maílton. Lá vem bola para a área, levantou. Não caprichou muito, não, mas a bola acabou sobrando aqui com o Crispim. Crispim ainda ele, vai puxar para a direita, chama a bola com o Rodriguinho. Rodriguinho vem carregando, deixa aqui pelo lado esquerdo. Pierre de primeira, devolve a bola lá no meio do campo, onde está posicionado o Fuentes. 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Aí falta novamente em cima do Pierre, e agora ele não deu mais uma vez. Rodriguinho recupera, solta a bola na entrada da área, quem tá por ali? Vixe, era o Neres. Neres zagueirou de novo, manda a bola pro alto, chega a defesa, afasta, e a bola começa lá com o João Ricardo na sua defensiva. 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O que, que ele vai dar ali? O que, que ele tá olhando?
3: Mas o cara passou, foi um rodo ali, olha aí, ó.
2: Só
3: olha,
2: porque...
3: não, olha aí, ó. Olha aí, ó.
2: Só porque o Pierre tá caído mesmo, mas não, ele não vai fazer nada, não.
4: Isso é falta, cara. Isso aí é uma falta que ele deixou de dar. É a arbitragem do Rodrigo José Pereira aí, horrível.
3: Rapaz, eu acho que ela apitava melhor do que ele, viu?
4: Rapaz, o Fabiano Picolina apita melhor do que ele, mano.
3: É doido Picolina ali, mas é 100 conto que ele cobra cada jogo.
4: Picolina?
3: É.
4: Que história é essa?
3: É
4: nada, ele cobra 30 conto.
3: Não é 100 conto com quentinho, direito a quentinha.
4: 30.
3: Lá no Bom Jardim é 30, 100 conto.
4: Trintinha que ele cobra. Nós.
3: Ainda tem que dar uma quentinha pra ele,
2: né? Esses 30 ainda nem pelo trabalho dele, é a gasolina.
4: É só pela resenha.
3: Tem uma garrafa de cana.
4: É só aquela meia rotinha.
2: Talvez não seja nem da gasolina, é só do Uber, que ele não consegue nem pedir.
4: Né? E aí o Autuori já chega ali. Ele foi, é o Autuori ou é o...
3: Picolina foi
4: o do Brasil lá,
3: Picolina foi
4: o Ancelotti mascando chiclete.
3: É, o Picolina foi apitar um jogo lá na Jurema.
4: Oi.
3: Aí ele cobrava 30 conto, né? Quando ele foi e achou o Uber de 35, ele veio a pé. O Picolina é nosso.
4: Ô, comédia.
2: Detalhe, mais 5.
4: Aí gosta, ele quer que o Palmeiras faça logo o quarto gol, pra não ter nem que ir lá pro outro jogo lá, o Palmeiras. Nem vai lá pra Arena Pantanal, manda só os meninos ainda, acertando a cabeça do rapaz que tava ali, mano. Ô, rapaz, que isso, Érico? É não, Érico, ó, prezão da Clara é o melhor prezão do Brasil, viu? Não vem com essa, não. Meu amigo Érico Luciani tá aí também na audiência da gente. É bola pra equipe do Fortaleza lá pelo lado esquerdo. Vem com o Crispim. Vai, Crispa. Ele passa pelo primeiro. Ainda ele. Aí o árbitro gosta de jogo. Deu mais 5 minutos. Vamos até 50. Já estamos com 46.
2: Maílton.
4: Rapaz, o Maílton. Maílton, oh meu Deus, isso é uma partida para esquecer do Maílton aí, viu, Júlio?
3: Sem dúvida nenhuma, porque eu acho que é o pior jogo dele desde o dia que ele chegou no Fortaleza. Ele já não estava bem, hoje que realmente mostra perfeitamente. O Carpini tinha razão e ninguém sabia. Por isso que a gente ficava questionando o Mucuri.
4: Agora você tá vendo aí que quem menos tinha culpa era o Carpini.
3: E o Mucuri também, coitado.
4: E o coitado aí do Mucura.
3: O Mucuri, com certeza, estava jogando bem.
4: Bracinho de Playmobilzinho dele, só se movimentando. Lá vem bola pra dentro da área do Palmeiras. Mata na coxa ali o Carlos Miguel. Sai jogando, dá um tapa na frente. 47 minutos. Bora, seu juiz. Acaba logo isso aí antes que o Fortaleza leve o quarto gol. Valeu, meu amigo Neto Machado, meu amigo. Acaba bom. Apareceu no racha, viu, macho? Apareceu no racha. Está fazendo falta. Adailton Vieira tá com a gente. Adailton, vamos conversar, meu filho. Bora pra cima. Lá vem o Rodrigo na entrada da área. Tentativa com fogaça. Chegou a defesa. Afasta a galera do Palmeiras e tome contra-ataque rápido. O Vitor Roque disparou por um lado. O Flaco Lopes disparou pelo outro. Bola aqui pela direita no Flaco. Tentou evitar a saída. Não conseguiu. É lateral para a equipe do Fortaleza. Ainda bem que ele não conseguiu, viu, Wesley?
2: Ainda bem, senão graças tinha tudo para ser o quarto. Pode bola muito forte, acabou não dominando o atacante argentino. Lateral já batido, segue 3-0, Verdão.
4: Fogaça com ela. Você ainda acredita, Júlio? Ainda acredita?
3: No quarto gol? Acredito. Tem que acabar logo, senão acredita que ele gosta do quarto gol. Com um árbitro desse daí ajudando o time, cara, difícil.
4: Aí a Gilda Vieira tá dizendo que tava quase dando certo. Você nunca vai colocar o quê? Camisinha, Tubarão. Ah, fala com isso, Gilda.
3: É a camisa do Prezão da Claro.
4: É do Prezão da Claro, que ela quer, rapaz. Colocar o Érico Lutinho ainda fica dando corda.
3: Olha aí, macho.
4: Na live. Ô, Érico, vamos com isso. Olha o galego não, viu?
2: Ele também tá querendo?
4: Eu acho que ele tá querendo.
3: Tá gastando dinheiro lá no Uruguai, viu?
4: Tá, não, já voltou.
3: Já voltou.
4: É bola pra equipe do Fortaleza. Aqui pelo lado esquerdo, Fuentes, olha, passa, deixa a bola com o Rodrigo. Devolvendo Fuentes, linha de fundo. Cruzamento, toque de cabeça, defesaça do Carlos Miguel. Na cabeça do Fogaça, volta a bola ali no Maílton. Que isso, o Maílton acabou acertando o passe.
2: Resumiu bem a partida dele.
4: Meu Deus do céu, lá vem de novo, Crispim, ajeita pra entrada da área, Rodrigo saiu, chegou o Pierre, Fogaça mandou, olha a bomba, a defesaça do Carlos Miguel. Fortaleza acordou tarde demais, duas grandes defesas do Carlos Miguel agora nesse finalzinho de jogo, hein, Wesley?
2: É, e todo goleiro contra o Fortaleza, até já sendo bom, vira o Noia, né? O Carlos Miguel já é um grande goleiro, literalmente. Aí faz dois milagres como esse.
4: Acaba logo. Maílton levanta a bola do escanteio ali cobrado. A bola sobra com o Rodriguinho. O Rodriguinho vem com ela. Eu tapo ali na frente. Jogada legal com o Wellington. Aí ele se empolgou. Quis carregar a bola. Flaco Lopes na roubada de bola rápida. Lá vem. Já estava impedido aí faz tempo. O árbitro deixa seguir, lá vai o Vitor Roque, ainda assim ele vai, entrou na área, invadiu, chegou o Fuentes, desarma na boa, aí ele já fez a falta. Falta em favor da equipe do Fortaleza, né, Wesley?
2: É, capaz dele dar pro Palmeiras.
4: Pode encerrar, pessoa, acabou. Palmeiras 3! Fortaleza, cara, Leão, foi chibata. Eu na razão, eu queria só dois, mas foi três. Ô, peia grande. Fim de papo, Wesley!
2: Fim de papo. Fortaleza é derrotado nesse jogo de ida 3-0. E aí teremos agora o jogo da volta na próxima quarta-feira. Mais uma vez naquele horário espetacular das 21h30. Lá na Arena Pantanal, Fortaleza e Palmeiras. Fortaleza vai para esse segundo jogo precisando de mais do que um milagre para passar de fase para as quartas da Copa do Brasil. Fortaleza já se dirige para Cuiabá para depois enfrentar o Palmeiras e logo em seguida a equipe da casa, aí sim, pela Série B e depois o Juventude lá, como diria aquele nosso grande amigo lá em Juventude. Fortaleza vai ter reapresentação amanhã para os atletas que não atuaram nesse jogo de hoje, né? E depois segue realmente os trabalhos visando esse jogo já da quarta, que não vai ter muito tempo para descanso, né? A gente vê ali o Rian cumprimentando o Carlos Miguel, eles que ambos são da mesma leva de geração do Corinthians, né? O Carlos Miguel que foi revelado pelo Corinthians e também o Rian, e agora o Fortaleza já pensa nesse jogo da volta, claro, para tentar sair de forma honrosa da Copa do Brasil e depois focar no seu principal objetivo da temporada, que é a Série B. E quem fala conosco é Natan Fogaça.
5: Do time do Palmeiras, ter a postura de pressionar, de ter a bola quando tivesse a bola, de construir as jogadas. São detalhes, futebol é detalhe. Hoje a equipe do Palmeiras foi muito mais eficiente com a gente. E, cara, seguir o próximo jogo e focar para ser...
2: Aí a palavra do Natan Fogaça falando sobre a superioridade do Palmeiras nesse jogo de hoje, que acabou sendo retratado exatamente no placar de 3 para o Palmeiras, 0 para o Fortaleza.
4: Beleza, então. E agora é o seguinte, ó. Eu já vou passar a bola para ele, Júlio César, o imperador dos comentários, que vai trazer aí esse relato de tudo o que aconteceu nesse Palmeiras 3, Fortaleza 0. A bola tá contigo, Júlio!
3: Vamos para cima. Aliás, Palmeiras 3, como você falou, né? Fortaleza 0. Jogo que acabou decepcionando o torcedor tricolor. Né? O torcedor tricolor que estava naquela expectativa, principalmente... um primeiro tempo bastante até surpreendente. Estou aqui com o Flaco Lopes, né? Flaco Lopes.
2: Aqui, exatamente, o argentino, autor do terceiro gol forte do Palmeiras. Ele fala conosco aqui dentro da Nova Brasil.
6: De final na Copa do Brasil.
7: Ah, feliz pelo torneio que a gente fez. Acho que todos os argentinos se sentiram muito bem representados e isso que deixar o coração cheio, né? Então, feliz por isso. E feliz de voltar a fazer gol hoje. E agora pegar a sequência de novo para poder ajudar o Palmeiras.
2: Palavras aí do Flaco Lopes. E antes da palavra voltar aqui pro Júlio novamente, Júlio, só mandar aqui um abraço e um feliz aniversário pro grande Ravi, torcedor tricolor, tá fazendo 5 aninhos de vida hoje. Ele que é muito amiguinho aí do meu filho Samuel. É cearense, é torcedor do Fortaleza, porém tá morando lá em São Paulo, lá em Sorocaba. Mandar um forte abraço para ele, que Deus te abençoe, muitos anos de vida. Mandar também um abraço forte para os seus pais, meus amigos Carol e Willas, que também são torcedores tricolores e, claro, tão tristes com esse resultado da derrota do Fortaleza, mas felizes da vida por mais um ano de vida do seu filho Ravi. Ravi, um abraço do tio, feliz aniversário, grande Ravi. Mandar só mais um abraço aqui para finalizar, Júlio. Hoje eu estive presente em uma comemoração e despedida do grande Gabriel Duque, atleta de futebol, está indo para um novo desafio lá nos Estados Unidos. E nesse encontro a gente pôde ter ali vários jogadores que marcaram história dentro do futebol cearense, como Boiadeiro, Amaral, jogadores com passagens brilhantes por Fortaleza, Ceará, estiveram presentes aí, são profissionais que marcaram esse processo de construção da carreira do Gabriel. Um forte abraço pro Gabriel, que Deus o abençoe nesse novo desafio, pro seu pai também, meu amigo e irmão Jonathan, que estão sempre ligados aqui na Nova Brasil. Um abraço, tamo junto. E é isso, Júlio, fim de jogo. Você vai destrinchar agora pro torcedor tricolor e pro torcedor alviverde que tá ligadinho conosco aqui na Nova Brasil o porquê desse Palmeiras 3, Fortaleza 0.
3: Vamos pra cima. Parabenizar ao Wesley, eu parabenizar também ao Kleber, que deram um show aqui, viu, nessa jornada esportiva, diferente do nosso tricolor. Tricolor que, como eu tinha citado, Fortaleza, antes do jogo, inclusive nós estávamos justamente conversando, analisando esse Palmeiras, né? Um Palmeiras que a gente sabe muito bem um dos principais pontos fortes do Palmeiras. A gente sabe que esse Palmeiras é o líder do Campeonato Brasileiro, é o ataque mais positivo, a defesa, a melhor defesa da Série A do Campeonato Brasileiro. Na Copa do Brasil também desfila qualidade. Tudo isso, não só a gente vinha falando aqui, mas também o Fortaleza sabia muito bem do que esperava, né? Fortaleza sabia muito bem das qualidades do time adversário. E foi aí que o Fortaleza manteve um esquema bastante interessante. Um 4-3-3 se desenhando para um 4-5-1, justamente porque está jogando fora de casa, num gramado diferenciado, que é esse gramado sintético, né? Diante de um torcedor apaixonado, que é esse time do Palmeiras, e de um time que tem qualidade, tanto ali como seus jogadores titulares, como também no banco de reserva. É um time realmente de encher os olhos, esse time do Palmeiras. Né? A gente sabe muito bem que é um time que luta para títulos, tanto Copa do Brasil, tudo que disputar realmente é um time que luta para títulos. Devido a tudo isso, o Fortaleza veio num 4-3-3, se desenhando para um 4-5-1, priorizando o setor defensivo. Foi aí que, inclusive, estou vendo ali o Paulo Autuori conversando com o árbitro, né, questionando a sua arbitragem. O Paulo Autuori, treinador inteligente que é, respeitado que é no meio do futebol, aproveitou a saída do árbitro ali para conversar com ele no particular, de forma elegante como ele é, de forma inteligente como ele é, mostrar para o árbitro que teve alguns equívocos, que acabou consertando, fazendo com que prejudicasse o time do Fortaleza. E quem é torcedor, não precisa nem ser torcedor do Fortaleza, se você for coerente, estiver assistindo o jogo, acredita que é o torcedor do maior time rival do time do Fortaleza, vai ver que realmente o Fortaleza, em certas ocasiões, foi prejudicado nessa partida. Daí o Fortaleza, sabendo de todo a qualidade do time adversário, montou um esquema bastante interessante, que no primeiro tempo realmente o Fortaleza foi bem. Fortaleza, enquanto o Palmeiras deu 7 chutes ao gol, o time do Fortaleza deu 5. Enquanto o time do Palmeiras tinha 60% e poucos de posse de bola, o time do Fortaleza teve 37 alguma coisa. Ou seja, foi um time que conseguiu ocupar no primeiro tempo os espaços necessários, foi um time que ocupou de forma bastante lúdica, inteligente, né, como o treinador do Fortaleza é, e conseguiu suportar o time do Palmeiras. Mas o que dava mais preocupação a gente aqui da jornada, que a gente sempre comentava, era a arbitragem desse jogo, realmente de questionar. Claro que eu não estou retribuindo tudo a arbitragem só em si. Porque a gente falou muito bem da qualidade que é esse Palmeiras. A gente vinha falando justamente. Mas também o árbitro também acabou prejudicando um pouco o time do Fortaleza. É tanto que no segundo tempo isso ficou às claras. Né? Ficou às claras o que aconteceu no jogo de hoje. Claro que no primeiro tempo, Fortaleza foi um time bem organizado. É tanto que eu estou aqui com as estatísticas desse jogo de hoje. Aliás, no geral, né? Tanto do primeiro tempo como do segundo. Ao todo foram 17 chutes ao gol. O time do Palmeiras fez 17 chutes ao gol, enquanto o time do Fortaleza foram 16. Né? Posse de bola, o time do Palmeiras teve 63, enquanto o Fortaleza teve 37 posse de bola. Ou seja, cartões amarelo, o Palmeiras 1, eu acredito que o Palmeiras poderia ter mais cartões amarelos. Foi um time realmente que joga muito duro, um time que realmente tem das suas características aquela intensidade e acaba chegando mais um pouco forte. O Fortaleza teve 2 cartões amarelos. Cartões vermelhos até agora, nenhum. Agora, interessante, número de escanteios, né? O Fortaleza 7 e o time do Palmeiras também 7. Ou seja, um primeiro tempo que o Fortaleza conseguiu superar bem. Superar bem por quê? Porque o seu esquema 4-3-3 se desenhando para um 4-5-1 foi um esquema bastante interessante. Mas não adianta você ter um esquema bastante interessante, com os jogadores focados, se a arbitragem do outro lado de lá acaba prejudicando o time do Fortaleza. Não estou deixando a responsabilidade só na arbitragem. Fortaleza também teve culpa nesses 3-0. Principalmente o lateral direito, Maílton, que não estava bem. O setor de defesa, muitas vezes, batendo a cabeça no segundo tempo. Coisa que no primeiro tempo estava tão consistente, no segundo tempo desandou, principalmente do primeiro gol. Né? Ou seja, o Fortaleza foi 3-0, mas não, claro que não estou retribuindo só a arbitragem. Fortaleza também teve também os seus defeitos ali no setor de marcação. É tanto que no segundo tempo todo, eu tinha até analisado bem o segundo tempo, no segundo tempo, aos 2 minutos, o Marlon chega na liberdade, chega na frente ali do João Marco e perde, ou seja, isso aos 2 minutos. Já mostrando de cara que o time do Palmeiras vinha com tudo, né? Vinha com tudo e ali acaba o Fortaleza tendo um pouco de susto. Mas o que mais prejudicou foi justamente logo aos 3 minutos do segundo tempo. Aos 3 minutos do segundo tempo, a gente tinha citado justamente o Maílton, que não estava bem no primeiro tempo. As principais jogadas no segundo tempo do time do Palmeiras sempre foram pelo lado do Maílton, né, pelo lado direito. O Maílton com a bola nos pés realmente é um jogador diferenciado, mas quando se trata de marcação, o Maílton realmente fica muito abaixo do esperado. É tão abaixo do esperado que aos 3 minutos do primeiro, do segundo tempo, aliás, aos 3 minutos do segundo tempo, o Maílton perde a bola numa saída de bola aqui. Ele naquela pressão ali do João Aires, né? Ele pega a bola, o jogador do Palmeiras, né, o Arias pega a bola ali e acaba marcando, fazendo aquela pressão alta ali, e o Maílton perde a bola naquela saída ali e acaba fazendo com que o Maurício recebe aquela bola ali naquela saída errada, naquela saída totalmente conturbada do lado direito do Fortaleza, o Maílton sendo o protagonista dessa saída de bola, e o Maurício do time do Palmeiras, inclusive um ótimo jogador esse Maurício, fisicamente me lembra muito o Rafael Veiga, né? E além de ser um bom jogador, jogador muito rápido também, que um poder de finalização muito bom, acaba abrindo o placar, isso aos 3 minutos do segundo tempo. Aí foi aí que o Palmeiras realmente cresceu na partida e o Fortaleza se perdeu como todo. Depois desse gol do time do Palmeiras, nessa saída errada do Maílton pelo lado direito, não só o Maílton em particular, como todo o time do Fortaleza desandou. Fortaleza sentiu o gol, Fortaleza realmente sentiu o gol ali, e foi aí que o Fortaleza se perdeu ao todo. O Fortaleza tanto que teve alterações, Fortaleza colocou o Crispim, colocou o Rodrigo, né? Principalmente o Rodrigo, já de início ali, colocou o Rodrigo, colocou também o Fogaça, tentou resolver de todos os jeitos, né? Colocar jogador no setor ofensivo, colocou o Wellington, colocou o próprio Rodrigo no setor de meio de campo, para tentar voltar a ser aquele Fortaleza do primeiro tempo, mas o Fortaleza não conseguiu. Fortaleza realmente, depois dos 3 minutos, foi os 3 minutos que leva o gol ali de início do segundo tempo, o Maílton jogando mal. O Fortaleza realmente batendo cabeça. É tanto que aos 6 minutos, mais uma vez, Maílton perdeu a bola e obrigou mais uma vez o Pierre fazer uma falta. Ou seja, esse lance aos 6 minutos. O Maílton lá no ataque, inseguro. Não sei se ele estava com medo, mas não estava bem na partida. Ele perde uma bola ali. Né? Ele perde uma bola e o jogador, eu não lembro qual, se foi o Maurício ou foi o Sousa, vem correndo, pega a bola, toma a bola do Maílton, vem correndo num contra-ataque, o Pierre vem, faz a cobertura e obriga o Pierre a fazer uma falta ali no jogador do Palmeiras, porque se ele não faz aquela falta, o jogador ia entrar dentro da área do time do Fortaleza com uma facilidade muito grande. Ou seja, isso aos 6 minutos, Fortaleza mais uma vez pelo lado direito, sendo muito vulnerável, né? Aos 7 minutos, Sousa perde sozinho de frente ali pro João Ricardo. Ou seja, o Sousa ali no setor ofensivo, ele muito participativo, né? Muito jogador que se movimenta muito bem. Ele perde uma bola ali de frente pro João Ricardo. O setor defensivo do Fortaleza não conseguiu observar onde o jogador estava e ele quase faz o segundo gol. Ou seja, ele que perdeu uma grande chance e o João Ricardo realmente muitas vezes ali salvando o time do Fortaleza. Mais uma vez também aos 10 minutos, o Alan, inclusive muito bom jogador esse Alan, me lembra muito o Zé Roberto, que em 95 para 96 na Portuguesa, o Zé Roberto, que depois fez sucesso no futebol alemão, jogou no Real Madrid, jogou na seleção brasileira. O Alan me lembra muito o Zé Roberto, canhoto, jogador de qualidade, inclusive sendo um jogador que está tendo rumores ali que o Aston Villa está querendo contratá-lo com mais de 170 milhões, ou seja, um jogador realmente que tem qualidade e futuro, quem sabe até a seleção brasileira, esse ala do Palmeiras, Alan, aliás, Alan o nome dele, né? Perde no, o Alan, que esse jogador que eu acabei de citar agora, isso é aos 10 minutos, ele perde no centro ali do ataque do time do aliás, ele pega uma bola ali no setor ofensivo ali, entra dentro da área e finaliza para fora. Né? Ou seja, o Palmeiras continua colocando pressão no time do Fortaleza. Se você parar para analisar aqui, foi até os 18 minutos, o time do Palmeiras fez 1-0, parecia aquele sub-8 que joga de futebol de menino. Continua botando pressão, né? Você vê que é um time que bastante qualidade. O Abel fez várias alterações, sempre com o objetivo de pensar na parte ofensiva, né? Tanto que o Fortaleza sofreu muito, e aos 18 minutos, mais uma vez, o Alan cruzou e John Arias faz de cabeça, ou seja, o Alan, mais uma vez aqui pelo lado direito, dando muito trabalho o setor defensivo do time do Fortaleza. Ele fez uma firola ali, fez um movimento ali pelo lado direito e cruzou, e o John Arias acaba fazendo o segundo gol de cabeça, subindo, e o setor defensivo do Fortaleza acaba deixando um grande jogador sozinho, que é esse John Arias, né? Ou seja, um bom jogador ali do time do Palmeiras. Aos 28 minutos, aos 28 minutos do segundo tempo, o time do Fortaleza, que foi chegando, né? Principalmente ali com o Wellington recebe na área e chuta forte, mas sem sucesso. Né, um jogador que até, não digo que entrou bem, mas estava dando um pouco de trabalho ao lado esquerdo, o Arthur do Palmeiras, que entrou no lugar do Piqueires, um jogador jovem de 20 anos, que chegou no Palmeiras com 11 anos de idade, jogador que tem aquela identificação com o clube, mas acabou sofrendo ali com a entrada do Wellington, que realmente acabou dando muito trabalho ao setor defensivo do time do Palmeiras. É tanto que o Arthur entrou justamente no lugar do Piqueires para dar mais gás, porque o Piqueires realmente sentiu muito cansado no segundo tempo. E o Wellington continuou jogando muito bem, é tanto que o Arthur acabou sentindo muito a entrada do Wellington ali pelo seu lado esquerdo, né? Mais uma vez ali aos 32 minutos, Rodriguinho recebe e chuta para fora, né? Chutou para fora, né? Uma finalização errada do time do Fortaleza. Fortaleza que eu estava citando, foi um Fortaleza totalmente diferente do primeiro tempo, onde conseguiu manter um futebol muito abaixo do esperado. Aos 34 minutos, teve um momento ali que o Neres sozinho tentou uma bicicleta, né? Uma bicicleta que até com pneu furado, porque realmente o jogador tentou ali na doida ali tentar uma bicicleta, mas acabou errando. Aos 39 minutos, mais uma vez, o Flaco Lopes faz o terceiro gol do Palmeiras, né? Finalizando ali de cara ali 3-0 para o time do Palmeiras, isso aos 39 minutos, e depois continuou dando Palmeiras, né? O Palmeiras continuou com aquele jogo bastante intenso, né? Inclusive, antes da partida, até o nosso cara aqui, nosso grande amigo aqui, Eduardo Silva, na técnica, disse: rapaz, esse Palmeiras, ele faz um, ele continua a mesma pegada, quer fazer o segundo, quer fazer o terceiro, quer fazer o quarto, e realmente é isso mesmo. O Palmeiras, ele é um time muito intenso. O time do Abel é muito intenso. O Abel é um cara muito intenso, é um cara realmente que não para com aquela intensidade, é um time realmente muito identificado com o seu jeito de ser, realmente um Palmeiras que o Fortaleza não conseguiu. Mas o Fortaleza não conseguiu também porque é um Fortaleza realmente muito diferente, né? Você vê que é distintos, são dois times distintos. De um lado, um Palmeiras, um elenco realmente, jogadores a nível de seleções ali, nível de Copa do Mundo, né? Flaco Lopes, né? O Vitor Roque, né? O próprio o Alan, que é um jogador que está sendo cogitado para jogar no futebol europeu. Ou seja, se você fizer uma escalação ali do time do Palmeiras, realmente é um time de encher os olhos, é um grande time do futebol brasileiro. De um lado, pega o Fortaleza, que está jogando a Série B. A realidade do Fortaleza hoje é a Série B do Campeonato Brasileiro. O foco hoje do Fortaleza é a Série B do Campeonato Brasileiro. Então, tudo isso hoje estava muito favorável ao time do Palmeiras. única coisa que estava um pouco favorável ao time do Fortaleza é a garra que o torcedor espera. É a Copa do Brasil pregar surpresas. O torcedor do Fortaleza hoje estava agarrado nisso, né? Ou seja, de um lado tinha um time gigante, que é o time do Palmeiras, com um elenco espetacular, com um gramado diferenciado que o Fortaleza não está acostumado a jogar, né? Então, tudo estava favorável ao time do Fortaleza. Mas mesmo assim, o Fortaleza fez o primeiro tempo até diferente, né? Um time empolgante. O que atrapalhou muito o Fortaleza foi o segundo tempo.

várias vezes dentro do jogo, tanto do primeiro tempo como também do segundo tempo. Até porque esse time do Palmeiras, ele é muito intenso, como eu tinha falado. É um time que não para, é um time que realmente tem uma pegada bastante intensa. E o João Ricardo até que foi bem do meu ponto de vista. Levou 3 gols, foi, mas coitado do João Ricardo. Mas fazendo um panorama completo ali, João Ricardo, no meu ponto de vista, não estava tão mal, né? Pelo contrário, salvou várias vezes ali o Fortaleza, tanto no primeiro tempo como no segundo. Na lateral direito, o Maílton muito abaixo do esperado. Não é à toa que o Carpini não colocava o Maílton como titular. Muitas vezes ele colocava o Mucuri e muitas vezes o Fuentes, né? Muitas vezes ele colocou o Rodriguinho como lateral direito e colocou o Mucuri como lateral esquerdo. Por quê? Porque o Maílton nos treinamentos, eu acredito, não estava bem. O Maílton há muito tempo não está bem. O Maílton é um jogador que tem qualidade, né? Você vê que é um jogador que é diferenciado com a bola nos pés, mas quando se trata de marcação, quando se trata para ajudar na marcação, quando se trata na saída de bola que o mais segurança, é um jogador que não traz a segurança necessária que o torcedor precisa. É um jogador que não traz segurança necessária que o elenco precisa. Mostrou isso hoje, nesse jogo de hoje, né? Você vê que quando o time do Fortaleza sofre, quando vai jogar, principalmente com um time que tem um lateral esquerdo, um ponta esquerda mais intenso e ofensivo, e que está jogando o Maílton, você vê que o time do Fortaleza sofre muito nas marcações. Muitas vezes o Fortaleza jogou com 3 zagueiros justamente para fazer a cobertura do Maílton, porque o Maílton muitas vezes pecava nessas coberturas. E nesse jogo de hoje ficou às claras, né? Nesse jogo de hoje realmente ficou nas claras. O Wesley tinha citado a respeito disso. O próprio Kleber, narrando esse jogo, realmente viu a avenida que estava o lado direito do Fortaleza, e o Fortaleza ficou sofrendo ali nesse lado direito. É tanto que no início do primeiro tempo eu já tinha feito uma anotação do lado direito do Fortaleza, que precisa ter o máximo de atenção. No intervalo, o Fortaleza estava bem no primeiro tempo, faltava corrigir o lado direito, a saída de bola, ter o máximo de atenção, ter o máximo de cuidado. É tanto que eu acredito que a entrada do Rodrigo justamente era para ajudar aquele lado direito ali, para dar mais uma força o próprio Maílton, porque ele não estava conseguindo acompanhar o lateral esquerdo, não estava acompanhando o próprio John Ayres pelo lado esquerdo. Realmente quebrou muita cabeça pelo lado direito o Maílton. Por isso que eu vi aquela... Eu estava até analisando no intervalo também a respeito disso. Mas realmente virou uma avenida aquele lado de direito do Fortaleza. E tanto que o primeiro gol saiu daquele lado ali. É um próprio erro do Maílton individual ali, ele na saída de bola. E o Fortaleza acabou sendo prejudicado. Ou seja, lado direito do Fortaleza muito ruim. O Neres e o Gasal, claro, para a Série B muito bom, mas quando se trata para jogar com um time como o Palmeiras, realmente, não digo que eles foram culpados, mas são um pouco limitados, né, para jogar contra um time de tamanho do Palmeiras. Para a Série B, não acredito que não teve tanta culpa, até conseguiram ali manter uma regularidade. O Fuentes não estava bem também. Fuentes muitas vezes do lado direito aqui, principalmente com o Alan, sofreu muito, não conseguindo marcar. No momento, claro que teve momentos ali que ele subiu, né, teve o seu apoio, jogadas de profundidade, mas quando se tratava de marcação, principalmente ali no 1-1 com o Alan, acabou sofrendo muito o lateral esquerdo do Fortaleza também. É tanto que o time do Palmeiras explorou muito bem os alas, né, porque viram que os setores defensivos do time do Fortaleza, principalmente do lado esquerdo e do lado direito, estava muito vulnerável. Indo lá para o meio de campo, olha só. Indo para o meio de campo, Lucas Sacha, né, o próprio Ronald e o Pierre fizeram aquela trinca ali, aquele trio ali, para ajudar na marcação. Primeiro tempo foi espetacular. Por quê? Porque o Sacha cobria muito bem pelo lado direito, o Ronald ficava um pouco mais centralizado ali na frente do Neres e do Lucas Gasal, né? E do lado esquerdo ficava o Pierre. Dali estava conseguindo se manter. Por quê? Porque logo em seguida, lá na frente, tinha o Paulo Baia e o
e o Vitinho.

Jorginho ajudando, ou seja, ficou 5 jogadores do setor de meio de campo. Então, ou seja, o Ronald conseguia fazer uma boa marcação, mas acabava prejudicado nos passes. Eu não sei se ele estava nervoso, foi um jogador que no último jogo pelo Campeonato Brasileiro fez gol e jogou bem, quando estava mais adiantado como segundo volante. Ele com o primeiro volante parece que ele ficou um pouco perdido. Né? Tanto que ele errava passes, não só ele, o setor de meio de campo do Fortaleza ali do primeiro tempo e também uma parte do segundo tempo, errou passes, até porque até eu entendo, porque são, é um trio de volantes, não tem meia de ligação, até porque o Vitinho e o próprio Paulo Baia são dois jogadores que jogam de ponta, e o Fortaleza acabou tendo, entre esses 5 jogadores, entre esse trio, que é o Pierre, o Ronald e o Sacha, esse trio, entre esse trio e essa dupla que ficava um pouco mais na frente, Luiz Fernando e o Vitinho, estava tendo um pouco de troca de informações. Você via que eles não conseguiam trocar bem os passes. Por quê? Porque era 3 volantes de marcação e 2 atacantes. Não tinha aquele meia que dava, fazia com que ligasse jogadas entre o setor ofensivo e o setor de meio de campo. E acabou o Fortaleza sofrendo muito na criatividade, no toque de bola. Tanto no primeiro tempo ficou muito as claras esse problema do time do Fortaleza. Mas o Fortaleza até que conseguiu manter o jogo bastante estável no primeiro tempo. O que atrapalhou muito foi no segundo tempo, as saídas de bola, principalmente do lado direito do Maílson, que acabou sendo prejudicado. Mesmo assim, quando se tratava de marcação, o time até que ficava, esse trio conseguia manter uma consistência, conseguia manter uma regularidade, mas quando tratava de bola no pé com saída de bola, acabava tendo aquela, sendo um pouco mais prejudicado, porque não são jogadores que têm aquela característica, né? Por quê? Porque nem porque o time do Fortaleza ele colocou, por exemplo, o Pierre e o Sacha um pouco mais adiantado, não, é porque o Fortaleza realmente, por necessidade, por jogar diante de um time tão gigante que é o Palmeiras e tão intenso como o Palmeiras, obrigou o Fortaleza a realmente jogar com um trio de ferro ali para até suportar, tanto que o primeiro tempo suportou. O problema do Palmeiras, do Fortaleza, foi não ter corrigido a tempo o lado direito. Eu acho que no início ali do segundo tempo eu tinha entrado com o Rodriguinho no lugar do Maílton, tinha mantido o trio de ferro ali no setor defensivo, e tinha colocado o Fogaça no lugar do Luiz Fernando e tinha mantido, porque com certeza o Fortaleza, e tinha conversado com os jogadores, que com certeza é o time que eu tinha até citado, é um time, esse time do Palmeiras, ele adianta muita marcação, induzindo ao time adversário a erros. Eu tinha citado isso. É tanto que o primeiro gol do Palmeiras foi justamente isso. Adiantou bem as suas linhas, é tanto que o Maílton ficou ali sem espaço e acabou passando a bola ali, dando a bola de presente ali para o John Arias, e o John Arias passa a bola para o jogador do Palmeiras, o Maurício, que acaba fazendo o gol. Ou seja, foi um time que, esse trio, aliás, foi bem quando se trata de marcação. Em criatividade eu não vou cobrar tanto, porque não tem aquela qualidade, mas quando se tratava de marcação, suportou bem o time do Palmeiras. Agora, vamos falar agora de Paulo Baia e Vitinho, né? O Paulo Baia e o Vitinho foram dois jogadores que ficaram responsáveis pela subida dos alas, pela subida dos alas do time do Palmeiras, e ajudar também na ligação de jogadas e chegar no setor ofensivo. Luiz Fernando, eu não vou falar daqui a pouco Luiz Fernando não, mas vou focar aqui primeiro no Paulo Baia e no Vitinho. Paulo Baia até que fez um jogo razoável, né? Não foi um jogo brilhante. Aliás, o Paulo Baia, desde que chegou no Fortaleza, ele não consegue fazer um jogo brilhante. Mas foi um jogador que respeitou taticamente o que o treinador passou. Né? Foi um jogador que ajudou muito ali as subidas dos alas, ajudava muito ali na marcação, mas pecava nos contra-ataques, né? Não tinha aquela força, não tinha tanta aquela intensidade nos contra-ataques, né? Ou seja, o próprio Vitinho também
jogador de boa finalização e tudo, mas acabou sendo desgastado porque teve que ajudar muito no setor de meio de campo aqui, e acaba, quando pegava na bola para tentar uma jogada de transição, era muito bem marcado pelo esse forte meio de campo do Palmeiras. Agora eu vou falar de o Luiz Fernando. Luiz Fernando, ele veio hoje justamente no lugar do Militelli no setor ofensivo para ajudar na marcação, mas foi um jogador que também jogou muito sumido nesse primeiro tempo. Eu acho que nesse jogo, ele, quem era para ter entrado era o Fogaça. Não, o Fogaça, ele é um jogador que eu gosto muito bem. É tanto que ele deu uma cabeçada espetacular aqui, uma cabeçada ali na bola ali, que realmente de centroavante. Eu acho que ele tem muito mais qualidade no Luiz Fernando, mas é como a gente até citado, eu acredito que a entrada do Luiz Fernando é justamente para dar mais segurança. Eu acredito que o Paulo Autuori, experiente que é, ele vai querer recuperar esse jogador e ele vai querer trabalhar o máximo a confiança desse, não só do Luiz Fernando, como do próprio Maílton. Ele tem essa característica, o Paulo Autuori, de trabalhar os jogadores. Não é à toa que ele manteve o Maílton o jogo todo. Eu tinha de cara tirado o Maílton, mas futebol é assim. Fortaleza agora vai se preparar agora para quarta-feira, vai ter um jogo agora de volta contra o time do Palmeiras, depois vai ter Série B, né? Ou seja, vamos encarar. Já que não está dando para Copa do Brasil, vamos, quem sabe, encarar agora a Série B, né? Quem sabe o Fortaleza, ele faça um bom jogo agora, nesse próximo jogo. Já finalizo aqui, agradecer ao grande Wesley Lopes, que deu um show na reportagem, agradecer a Eduardo Silva, agradecer Kleber Bezerra e agradecer você, torcedor tricolor, viu? Agradecer você, em especial o torcedor tricolor, que estava aqui conosco nessa grande jornada, e até a próxima, e um abraço a cada um de vocês.

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